0: Mas tem segundo turno aqui no Rio de Janeiro e também com uma virada em relação ao cenário que vinha se desenhando nas campanhas. Douglas Ruas é quem chega na frente de Eduardo Paes, Márcio Gomes. Muito em função também dessa desidratação total pela situação de Antônio Garotinho, colocado aí sub júdice, e a força do PL, a força do bolsonarismo no colégio eleitoral, no reduto eleitoral.
1: A pedido do próprio Eduardo Paes, Garotinho, que acabou saindo da disputa no movimento quando Eduardo Paes percebeu que ia perder, que poderia perder essa eleição, porque estava desidratando e Douglas Ruas vinha avançando, principalmente com o apoio de São Gonçalo e da Baixada Fluminense.
2: Se esses votos do Garotinho forem depois considerados nulos, matematicamente, talvez nós deveríamos ter um Douglas Ruas ganhando.
0: Vai ser recalculado depois no primeiro turno.
3: E certamente não será antes do segundo turno essa definição.
0: Precisa ser, né?
3: Deveria ser.
0: Precisa ser nessas próximas semanas.
3: Vamos aos números do Ceará, onde também temos uma definição por lá. É importante olhar para o Nordeste, olhar para todos os estados, e a gente está vendo, então, matematicamente reeleito o atual governador Eumano de Freitas, do PT, com 52,85% dos votos válidos. Ainda faltam ser apuradas 3,8% de urnas ali no estado do Ceará, mas definitivamente já temos confirmado, matematicamente eleito, o atual governador reeleito, Eumano de Freitas.
2: Márcio, e Bahia também, viu, Tainá Falcão? Temos uma reeleição também de Jerônimo Rodrigues, atual governador pelo PT, com 55,19%. A Semi Neto do União Brasil aparece na sequência com 44,32%. Temos ali, então, mais de 20, é isso? Uhum. Estados com definição no primeiro turno.
0: Exato. Não, impressionante. Olhando ali para 19 estados já definiram seus governadores. 19, faltam só dois estados.
3: Amazonas e Alagoas.
0: Amazonas e Alagoas.
1: Alagoas está se encaminhando para a vitória de JHC, em primeiro, né? Em primeiro turno, pelo que a gente sabe.
0: E Amazonas, segundo turno.
1: Então vai ficar um para cada, deve subir 20 para 7, então.
0: Estados definidos em primeiro turno e 7 em segundo.
3: Isso aconteceu em outras eleições, ter mais estados definindo em primeiro turno?
0: Sim, mas não nesse volume. Não me lembro de ter 20 estados, né, duas dezenas de estados definidos em primeiro turno. A gente já teve 15, já teve 16, que seria a maioria dos 27 estados, mas 20 estados, de memória aqui, não estou me lembrando.
3: A gente tem que continuar atento, então, à apuração nacional. Aparece na tarde, mas é sempre bom termos esse número aqui no nosso telão para compartilharmos com todos os colegas. 98,69%, 98,72% de urnas apuradas agora em todo o Brasil. A gente percebe como Flávio Bolsonaro vem perdendo alguns décimos desde o início, desde o meio da tarde nessa apuração, mas ainda mantém uma distância confortável, especialmente quando a gente olha pelo resultado mostrado nos institutos de pesquisa. Agora, o senador do Rio tem 47,25% de votos válidos e o presidente Lula, que busca reeleição, 44,9%. São... Yuri Pita, faça o cálculo, por favor.
0: Perdeu?
3: Qual é a diferença aqui?
0: A gente está falando aqui de 2,3 pontos, né? 2,25 ponto percentual de diferença. É pouco, mas olhando de novo, olhando para o volume absoluto de votos, Flávio Bolsonaro com 55.645.000 votos, a gente está falando aí de uma distância que já está menor do que 3 milhões, mas ainda é uma distância bastante significativa para o candidato do PL. E, de novo, não se viu nunca na história do país ter uma virada de segundo turno em relação ao primeiro turno na disputa presidencial. Já vimos isso em disputas para governador, para prefeito, mas para presidente da República, jamais. Então, já estamos diante de um resultado que vai ser histórico. Se Lula conseguir a vitória, não só vai ser presidente pelo quarto mandato, que seria algo inédito, e faria pela primeira vez uma virada de voto, mas se Flávio Bolsonaro confirmar, a gente vai ter pela primeira vez na história do país a segunda geração de uma família assumindo o Palácio do Planalto. Jair Bolsonaro em 2018, tomando posse em 2019, e se esse cenário se confirmar, Flávio Bolsonaro em 2027.
3: Mas não há dúvida, Flávio Bolsonaro sai com uma vantagem importante nessa decisão de segundo turno. Temos números de definição no estado do Amazonas. Com 98% de urnas apuradas, haverá segundo turno por lá, com Omar Aziz do PSD saindo na frente e uma boa vantagem em relação à segunda colocada, a professora Maria do Carmo, do PL, que tem 24,78% dos votos válidos. Alguma surpresa aqui?
2: E as pesquisas mostravam um cenário dividido, mas não tão, né, Yuri Pita? Não tão dividido assim.
0: Um pouco voto mais vantagem. Mais forte até do que se imaginava pelo histórico de ex-governador, senador. Talvez muito explicado também, porque lá no Senado, a corrida, os dois senadores estavam ali na frente. A professora Maria do Carmo tem uma história interessante, empresária do setor educacional, bastante bem sucedida e conseguiu aí a força, uniu-se ao PL. Ela era do Novo, migrou para o PL para disputar essa eleição com estrutura, deixando para trás o atual governador do Amazonas, Roberto Cidade, que é do mesmo grupo do ex-governador Wilson Lima, que nem sequer também conseguiu se eleger ao Senado, e o ex-prefeito de Manaus, Davi Almeida, que renunciou neste ano, tinha sido reeleito, renunciou para disputar, mas também não foi bem sucedido. Agora vai ser uma disputa interessante de ver para onde vão os votos deste grupo de Wilson Lima, Roberto Cidade, que a despeito de não terem sido bem-sucedidos, tem uma força expressiva, e do ex-prefeito da capital, que tem o seu reduto ali em Manaus.
1: Daqui a pouco, a análise dos resultados chegam com o WW na CNN Brasil, nessa programação especial de eleições. A gente vai voltar a olhar agora para o cenário Brasil. Vamos trazer um pouco de análise, jogar em tela, portanto, o resultado, para a gente poder se debruçar sobre esse resultado que até então não era esperado por ninguém. Como Gustavo Uribe falou, nem mesmo nas campanhas. A gente veio falando desde ontem de como as campanhas tratavam o cenário de primeiro turno, principalmente na campanha do presidente Lula. Hoje cedo, conversando com coordenadores da campanha, eles me diziam: os nossos trackings estão iguais aos da pesquisa. O que quer dizer isso? Dando ali uma vantagem de até 3 pontos para o presidente Lula. Não se confirmou isso, como a gente está vendo nas urnas, né? Flávio Bolsonaro saiu na frente, Lula em segundo lugar. Agora, é uma nova eleição, como a gente estava falando, uma nova eleição de segundo turno que vai exigir uma mobilização dos dois candidatos, mas, sobretudo, do candidato que sai atrás. Como não há, na história, um resultado que tenha sido revertido no segundo turno com um candidato que saiu em primeiro lugar vencendo em segundo turno, é um trabalho muito mais árduo agora para a campanha do presidente Lula. Que vale fazer uma reflexão. Teve um momento em que a campanha do presidente Lula achou que Flávio Bolsonaro seria um candidato fácil. Flávio Bolsonaro, por ter fragilidades, por ser considerado um candidato muito exposto, principalmente pelo que se revelou durante a campanha, a exemplo das suas ligações com o Master, situações que colocaram Flávio Bolsonaro na berlinda por várias vezes. Isso era levado pela campanha do presidente Lula e por muitas vezes Flávio Bolsonaro foi tratado como um candidato fácil de ser vencido. Não foi um candidato fácil, trouxe consigo o peso do bolsonarismo, o voto que seu pai ainda tem com muita força. Flávio Bolsonaro traz essa mobilização de massa que Jair Bolsonaro conseguiu fazer no Brasil, conseguiu se consolidar como um nome junto ao Lula, como os grandes mobilizadores de massa do país. Flávio Bolsonaro, só pelo sobrenome, atrai isso e, mesmo sem o apoio do Centrão, consegue avançar, e a explicação não está só no que seria mérito de Flávio Bolsonaro, mas no que seria a dificuldade do governo de reação durante esses 4 anos de governo Lula.
3: Quais foram os erros nessa campanha?
1: Eu poderia listar vários, mas o primeiro deles foi subestimar Flávio Bolsonaro. O primeiro deles foi subestimar Flávio Bolsonaro, achar que seria uma campanha fácil. Quando Jair Bolsonaro estava para escolher o candidato, havia ali um temor sobre Tarcísio de Freitas. Quando o escolhido foi Flávio Bolsonaro, a campanha ou a coordenação pré-campanha do presidente Lula comemorou, porque justamente achava que sairia contra Flávio Bolsonaro muitas denúncias, muita exposição negativa, e que isso o deixaria no córner. Não aconteceu, mesmo com os áudios de Daniel Vorcaro. Depois houve uma reação de Flávio Bolsonaro e ninguém mais falava sobre corrupção na campanha de Flávio. No eleitor de Flávio, deixou isso de lado.
3: Os áudios e os desmentidos, porque ele dizia: eu não conhecia Daniel Vorcaro, e aparecia ele com Daniel Vorcaro. Nunca falei com Vorcaro, e aparecia ele pedindo dinheiro para o filme do pai. Eu nunca tive um encontro com Daniel Vorcaro. E tem lá a prova que ele se encontrou com Daniel Vorcaro quando Daniel Vorcaro já usava tornozeleira eletrônica.
1: Lembrado.
3: Veja os pontos gravíssimos que a gente tem e nem isso foi capaz de tirar dele o primeiro lugar nessa disputa.
1: Só para complementar, Márcio, o que eu acho interessante da gente analisar a partir de hoje também é o reflexo dessa crise do Supremo Tribunal Federal na eleição presidencial e nos estados, né? No Senado Federal nem se fala. Mas qual foi de fato o reflexo dessa crise, Yuri? Porque ela também foi minimizada. Muita gente dizia, essa não é no Palácio do Planalto, não. É uma crise do Executivo, é uma crise do Judiciário. Não foi o que a gente está vendo, não foi o que aconteceu, a percepção do eleitor.
0: Nem um pouco. E isso é evidente. A gente percebe, quer dizer, pela primeira vez em uma campanha eleitoral, um presidente da República candidato à reeleição não conseguiu melhorar significativamente a sua avaliação, a sua aprovação. Ou seja, não houve nada, nenhum coelho da cartola, dos muitos coelhos da cartola que Lula tentou tirar ao longo desta campanha eleitoral e principalmente nas últimas semanas, nada disso funcionou diante desse... desta percepção da opinião pública de que está tudo errado, sem entrar no mérito se está ou não está. É uma percepção de opinião pública. É com esse humor que o eleitor foi às urnas neste domingo 4 de outubro. Isso se reflete na eleição presidencial, como o Márcio estava falando, a despeito de uma série de reveses que Flávio Bolsonaro teve na pré-campanha com o caso do Arc-Horse. E ao longo também da campanha, dos casos que foram colocados, da questão de ter ido ou não ao debate da TV Globo, Lula não ter ido ao debate da TV Globo, não houve debate entre eles, vai haver agora? Para que que Flávio Bolsonaro vai aceitar debater com Lula neste momento se ele está em primeiro lugar na campanha? Ou vai sair do primeiro turno na campanha? E eu prometi para a Tainá Falcão uma resposta com dados desta percepção de que a crise do Supremo Tribunal Federal fez toda a diferença. Por padrão, a Justiça Eleitoral só divulga os resultados ao Senado depois que tem a confirmação dos dois senadores eleitos por vaga. Neste momento, oficialmente, a gente já falou de outros nomes, mas só neste momento, com vagas oficiais, o PL já fez 10 senadores. 10 senadores. Vai haver mudança na bancada do PL, porque o PL também conseguiu eleger senadores governadores. Caso de Sérgio Moro, vai ser substituído pelo seu suplente. Mas o que a gente viu aqui, para se ter noção dos... Olhando aqui, 14, 16, 18... 9 estados, 1/3 da federação já tem senadores oficialmente confirmados como eleitos. Nenhum é do PT. Casos simbólicos, Randolfo Rodrigues no Amapá perdeu a reeleição para Raíza Furlan e para Lucas Barreto, dois adversários dele e de Davi Alcolumbre, presidente do Senado. Presidente da Câmara, Hugo Mota, não conseguiu eleger o pai senador pela Paraíba. Isso é muito eloquente do quanto... Os comandos dos poderes em Brasília saem derrotados, primeiro neste primeiro turno, no Supremo Tribunal Federal. Sem dúvida alguma, por esse resultado no Senado, pela vantagem de Flávio Bolsonaro e pelo como o PL sai muito fortalecido. A ver no segundo turno se isso vai mudar ou se aí no segundo turno é Lula quem vai, inevitavelmente, encerrar sua carreira política.
3: Coincidência ou não, esses poderes de Brasília, Davi Alcolumbre, presidente do Senado, Hugo Mota, presidente da Câmara, estavam com Lula, apoiaram o presidente Lula nessa campanha. Nada disso deu certo, pelo menos nada disso serviu para evitar essa diferença que vem caindo um pouquinho, mas vai ficar significativa para uma disputa de segundo turno e a gente percebendo o histórico, como todos estão lembrando aqui, quem leva no primeiro turno dificilmente perde no segundo. Isso nunca aconteceu para presidente da República. A gente tem que entender agora como será nessas 3 semanas de segundo turno de campanha. Já sabemos que na semana que vem já tem votação da escala 6x1. Isso determinado pelo senador Davi Alcolumbre.
2: E é preciso ver se tem efeito, porque o que a gente tem visto... Exatamente, se vai ter votação e se vai ter efeito. Porque a gente tem observado, muita gente falou das denúncias de corrupção. Elas vieram dos dois lados. Vieram de Lulin e Roberta Luxinger e vieram do Dark Horse e do próprio Flávio Bolsonaro. A grande questão, e a campanha do PL e do PT já falavam isso, é que foram tantas denúncias de corrupção, Márcio, que foram pulverizadas. O que a gente teve foi muita denúncia para os dois lados e parte do eleitorado disse, é corrupto, mas o que me importa nesse momento? A minha sensação de melhora econômica. E é isso que a população brasileira não tem sentido. Por quê? Primeiro porque está endividada muitas vezes porque jogou no jogo do Tigrinho, ou jogou nos cassinos online, os preços no mercado também estão altos, então há uma sensação de revolta. E aí quem é o culpado por tudo isso? O incumbente, quem está à frente do Palácio do Planalto. Então, no final do dia, o que as campanhas apontam é que a sensação do dia a dia real, a sensação dos preços, a sensação da piora, a sensação da precarização, porque os índices de desemprego estão baixíssimos, só que boa parte da população saiu do mercado formal e foi para o mercado informal. Então essa é uma questão que pegou mais forte, e aí é discurso de esperança. Quem vendeu melhor o discurso da esperança? Quem está no poder e está tentando vender um discurso agora de que vai fazer mais, mas não fez esse mais durante o governo, ou um candidato novo, como Flávio Bolsonaro, que traz uma imagem de renovação? Se a gente for considerar o que Luiz Inácio Lula da Silva fez com esse pacote eleitoral, muita gente teve uma avaliação de o seguinte: por que não fez antes? Por que não acabou com as BETs antes? Por que não aumentou o Bolsa Família antes? Por que não ofereceu o Ozempic no Sistema Único de Saúde antes? E as balas de prata, a gente falava isso ontem no nosso programa, as balas de prata foram quase todas utilizadas, Márcio. O pacote eleitoral já foi para a rua. Então, a dificuldade que Lula vai ter agora para convencer esse eleitorado é muito grande.
3: Vamos dar um giro. Enquanto a gente continua fazendo essa análise e digerindo esses resultados importantes, fundamentais para serem guardados aqui, e a 99,3% de urnas apuradas, falta muito pouco agora para fechar essa apuração a nível nacional. A gente já tem conclusões, e importantes conclusões, lá com o telão do Yuri Pita, para trazer para a gente a cara do Congresso Nacional. Como fica Senado, Câmara dos Deputados para 2027, e a gente sabe o peso que isso vai ter.
4: Vamos olhar, a gente está aqui só esperando o estado de Alagoas definir quem vai ser o governador. Muito provavelmente vai ser uma definição ainda em primeiro turno, mas olhando aqui para o Senado, neste momento, de novo, explicando como é que funciona o nosso gráfico aqui. Aqui já estamos somando os senadores que cada partido tem em meio de mandato atualmente e aqueles que já estão oficialmente eleitos. O TSE divulga oficialmente eleitos quando há 100% da totalização dos votos. Agora a gente vai olhar só aqueles que estão oficialmente eleitos nesta disputa. PL já emplacou 10 senadores oficialmente pelo TSE, MDB 2, Republicanos 2, Novo 1, Podemos 1, PSB apenas 1. Mas, a despeito disso, se a gente olhar aqui na nossa visão geral, já dá para ver, por exemplo, o estado de São Paulo ainda não definiu, mas com essa distância de Guilherme de Rich e André do Prado, não há mais condições de Simone Tebet nem de Marina Silva chegarem. Da mesma forma, Felipe Barros não perde mais, Deltan Dallagnol também com uma ampla vantagem. A questão é saber a situação política, jurídica de Deltan Dallagnol. No caso de Santa Catarina, a gente já mencionou uma cena nova aqui, que tanto Carol Detone quanto Carlos Bolsonaro foram eleitos, porque falta ainda 0,07% das urnas para fechar aqui o resultado, decretar aqui que Espiridião Amin não vai ser reeleito e que Carlos Bolsonaro e Carol Detone serão os senadores. Minas Gerais também vai se desenhando com pouco menos de 2% das urnas para serem apuradas. Domingos Sávio, com quase 5 milhões de votos. E a ver aqui, mas a distância de Marília Campos do PT parece razoavelmente confortável. Mais uma provável dupleta. O Domingos Sávio já não tem mais condições de ser superado por Carlos Viana. Então, vai ser senador da República. E, pelo jeito, tanto Carlos Portinho vai ser reeleito, quanto Carlos Jordi vai mudar de casa. Ele, que é deputado federal pelo PL, vai passar a ser senador. Benedita da Silva também, outra deputada, assim como o deputado Pedro Paulo, tentaram a cadeira ao Senado. Ambos parecem que não vão conseguir esse destino. Se a gente olhar aqui para o estado de Goiás, Gustavo Gayer também praticamente garantido. Como eu disse, no Rio de Janeiro é muito pouco provável que Benedita da Silva consiga tirar essa distância de 700 mil votos. Se a gente olhar aqui para o estado de Mato Grosso, aqui é daquela lógica que tem prevalecido peronomútil, de que ex-governadores como Mauro Mendes conseguem a cadeira ao Senado, e Zé Medeiros, deputado federal, também a exemplo de Carlos Jordi, de outros tantos que a gente falou, Sanderson no Rio Grande do Sul, vai passar a exercer mandato de 8 anos no Senado Federal. Em Rondônia, mais 2 senadores do PL, 100%, já estão ali naquela nossa lista. No Acre, 1 senador do PL, Márcio Bittar, reeleito, e a deputada Mara Rocha aqui do Republicanos. A situação do governador sub judice, o ex-governador Gladson Cameli. Vamos olhar aqui para Ceará. Cid Gomes, que está disputando a reeleição à frente, reeleito. E Luiziane Lins, da Rede, deputada federal, que deixou o PT para disputar o Senado.
0: parece que vai se consolidando aí nessa corrida.
3: Marcos. É que se a gente volta no Acre rapidamente, Yuri, a gente vê que fama não é posto, né? Como é que se fala? Eu não lembro mais o ditado. Veja Jorge Viana, sim, um dos políticos mais conhecidos do estado, em quarto lugar nessa apuração, nessa disputa, ele que já foi senador pelo Acre.
0: Foi governador.
3: Veja só a força dessa movimentação que o PL fez, mas cá entre nós, o PL e a oposição de forma geral partiram muito na frente nessa ideia de que temos que fazer um Congresso forte. Saiu muito na frente do governo, o governo demorou a perceber isso.
0: Titubeou.
3: E partiu na frente anos. Quando que Jair Bolsonaro, aqui na Avenida Paulista, Jair Bolsonaro ainda em liberdade, não tinha sido condenado pela trama golpista, disse: eu não preciso da presidência, elejam um Congresso forte, que eu terei poder. É exatamente o que está acontecendo aqui.
0: Além desses que o TSE declara oficialmente como eleitos, Márcio, o que a gente está fazendo nesses estados que a gente vai mostrar, vou olhar de novo aqui, porque a nossa redação, nossa equipe fez os cálculos aqui de quantos votos ainda podem ser apurados e não há mais nem como Gustavo Gayer, nem como Gracinha, Caiado, serem ultrapassados pela distância, então devem ser ali em breve anunciados oficialmente como senadores eleitos, mas a gente já trata como os dois senadores eleitos. No caso do Pará, também a gente tem uma vantagem bem significativa para Helder Barbalho, o ex-governador sendo eleito ao Senado. É como se herdasse a cadeira do pai Helder Barbalho, que se aposenta da vida pública, e uma disputa acirrada entre o delegado Éder Mauro, quanto os números se atualizam aqui, Chicão do União e o senador Zequinha Marinho um pouco mais para trás. Se a gente olhar a corrida no Maranhão, aqui o ex-ministro André Fufuca do PP consegue aí a vantagem e deixando dois nomes fortes da política maranhense. A deputada Rosiana Sarney, filha do ex-presidente José Sarney, e o senador Everton Rocha ficando de fora. Ficando de fora, como é o caso de Ciro Nogueira, que já, né, o Gustavo Uribe, reconheceu a derrota, reconheceu que perdeu para o deputado federal Júlio César e para o senador candidato à reeleição Marcelo Castro. A gente olhando para outras vagas ao Senado, por exemplo, Rio Grande do Norte, do senador Rogério Marinho, um senador que tem vida própria, né, Uribe? Stevenson Valentim, sim, reeleito.
2: E é uma surpresa essa Amanda de Lula, porque, sim, ela não estava entre os primeiros, estava a Zenaide Maia.
0: E aqui no Rio Grande do Norte, a gente percebe que, a despeito das dificuldades da governadora Fátima Bezerra, ela conseguiu emplacar uma candidata ao Senado e conseguiu colocar o seu candidato à sucessão também no lugar. No caso aqui da Paraíba, como a gente disse, também eleitos, já pelos nossos cálculos, João Azevedo, ex-governador da Paraíba, e Veneziana Vital do Rego, do MDB, candidato à reeleição, deixando de fora Nabor Vanderlei, pai do presidente da Câmara, Hugo Mota, e o ex-ministro de Jair Bolsonaro, ex-ministro da Saúde, Marcelo Queiroga. Se a gente olhar para Pernambuco, aqui sim a esquerda conseguiu consolidar o seu favoritismo. Os candidatos que a governadora Raquel Lira apoiava ao Senado não conseguiram a eleição. Olhando para Alagoas, também estamos caminhando, muito provavelmente diante da diferença de votos, para a eleição de Arthur Lira, ex-presidente da Câmara, deputado federal, também fazendo a migração de casa indo ao Senado, e a mulher de JHC, Marina JHC, deixando de fora do Congresso Nacional, do Senado, depois de mais de 30 anos de vida pública, o senador Renan Calheiros, Uribe.
3: A dúvida maior aqui é quem vai na frente, na verdade, né? A virada que poderia acontecer entre Marina JHC e Arthur Lira.
0: E que reflete muito da disputa, até olhando para o estado de Alagoas. Vamos ver se teve alguma atualização. Ainda não. Olha quanto que falta, minha gente.
3: Incrível.
0: Falta pouco mais de 3% das urnas, mas JHC vai abrindo uma diferença um pouco mais significativa. Renan Filho, que é senador, está em meio de mandato, vai continuar no Senado. A família Calheiros continua no Congresso Nacional com Renan Filho, mas perde o patriarca Renan Calheiros e não consegue manter o grupo político do MDB alagoano à frente do governo estadual, Márcio.
3: Desculpa, rapidamente, deputados a gente já tem aqui? A gente consegue mostrar alguma coisa?
0: Sim. E olha também, mais uma vez, como vai ficando à frente o PL nos estados em que conseguem fazer isso. Também da mesma forma, o TSE só computa essa lista à medida que tem 100% das urnas apuradas para fazer o cálculo do quociente eleitoral. Mas a gente pode olhar aqui no nosso Medical alguns dos deputados em quais estados. no Espírito Santo, no Rio Grande do Sul, em Rondônia, Mato Grosso do Sul. Você vê, ó, no Distrito Federal, Osmar Terra, que foi deputado federal, bastante próximo do bolsonarismo. Muniz do Jair Bolsonaro. Você vê aqui alguns dos deputados nesses estados, Isalci Nunes, Bibo Nunes, que era suplente nessa legislatura, conseguindo agora a vaga como titular. Então a gente vai vendo alguns desses partidos. E você vê que, ó, o PT, por enquanto, só com 9 deputados eleitos oficialmente aqui pelo cálculo do TSE, em estados como Rio Grande do Sul, Maria do Rosário, Mato Grosso do Sul, Camila Jara, todas elas já deputadas. Aqui Bongás também deputado, Marcon também um deputado histórico, João Coser que também, e Agnello Queiroz, na única vaga do PT.
2: Governador do Distrito Federal, que saiu muito impopular e agora consegue essa vaga. Yuri, eu queria te perguntar uma questão que você sempre tratou nas suas análises. Desde a redemocratização, o presidente da República, aquele que foi eleito, sempre ganhou em 2 estados, Minas Gerais e Amazonas. Vamos dar uma olhada, porque imagino, ó, que não, essa vez não.
0: Agora, alguém vai perder essa escrita.
2: Exatamente.
0: Ou Amazonas ou Minas Gerais.
2: Porque Amazonas a gente tem ali Lula como favorito, mas Minas Gerais, Flávio Bolsonaro. Né?
0: Uma diferença pequena aqui que a gente está vendo de 50 mil votos frente ao eleitorado do Amazonas. Mas eu diria que Minas Gerais, nesse momento, vai se configurando com a escrita. Minas Gerais é o estado que tem mais cidades no país, 853 municípios, por isso que o mapa é todo recortado. E onde que Lula vai mais forte? Justamente aqui no norte de Minas, em algumas cidades simbólicas que ele visitou. Deixa eu ver se eu consigo achar aqui a gloriosa... Não, mentira, tá aqui. Isso é simbólico, minha gente. Montes Claros, que é uma cidade que tanto o Lula quanto o Flávio Bolsonaro foram fazer campanha, uma cidade importantíssima do norte de Minas Gerais, uma das últimas cidades que Flávio Bolsonaro fez campanha na sexta-feira, dando a vitória ao candidato do PL neste momento. Lula não conseguiu desembarcar nessa semana em Juiz de Fora, mas vai conseguindo manter a vantagem nessa cidade que é tão simbólica também, tanto para o bolsonarismo, foi a cidade em que Jair Bolsonaro foi esfaqueado em 2018, e cidade que depois Lula conseguiu reverter em 2022. Mas olhando aqui para o cenário geral do nosso mapa, Flávio Bolsonaro, é verdade, em Minas, tem uma vantagem abaixo dos 50% dos votos válidos, mas está abrindo mais de 600 mil votos em relação a Lula.
3: Mas um estado bem dividido, né? Marcadamente dividido. Esse lado mais próximo do sul da Bahia, veja só, completamente dominado pelo PT, completamente do presidente Lula. Abaixo, mais próximo de São Paulo, mais perto do agro, completamente dominado pelo PL de Flávio Bolsonaro.
0: Triângulo Mineiro, essa parte aqui mais próxima do estado de São Paulo, essa conexão com o agro também de Goiás, isso historicamente aconteceu assim, Márcio. Regiões como Vale do Jequitinhonha, Vale do Mucuri, dão mais vitória para o presidente Lula, assim para o PT, assim como a região de Juiz de Fora. Mas é visível que, até pelo agregado do estado, que Flávio Bolsonaro conseguiu avançar bem já no primeiro turno em relação ao que houve em 2022. 2022, Lula ganhou no estado de Minas, mantendo a escrita, mas por uma distância mínima de 50 mil votos para o segundo maior colégio eleitoral do país, não é nada.
2: E lembrando que o Caiado, como foi em Goiás?
0: Vamos olhar
2: em primeiro.
1: Lembrando que o Flávio Bolsonaro vai ter palanque em Minas Gerais e Lula não vai ter palanque. Ele vai ter o Leitinho eleito em primeiro turno, que é um sucesso no estado. E o Lula não. Depois eu queria que você mostrasse Nordeste também, pra gente ver se a diferença se concretizou mesmo.
2: Interessante, ficou em terceiro, né?
0: Ficou em terceiro. E olha a vantagem de Flávio Bolsonaro, mais 50% dos votos válidos, mas Ronaldo Caiado tendo um desempenho de 2 dígitos em Goiás. Sinal de que, seja qual foi o que se passou na cabeça do candidato, por uma questão de honra, eu preciso ir bem no meu estado, por uma questão político-estratégica, eu preciso eleger o meu sucessor, preciso eleger a minha mulher senadora, deu certo. Ele conseguiu um desempenho melhor para presidente. No caso de governador, Daniel Vilela foi reeleito em primeiro turno com uma vantagem bem expressiva, mas olha como o candidato do PL, Wilder Moraes, subiu forte, deixou para trás o ex-governador Marconi Perillo, e o candidato do PT ainda teve um desempenho significativo. E de novo, no caso do Senado de Goiás, tá ali, Gustavo Gayer, a força do PL, e a ex-primeira-dama Gracinha Caiado, também eleita. Bom, Tainá Falcão, você quer olhar os estados do Nordeste? A gente vai olhar começando por Alagoas, não é isso?
1: Perdão. Vamos a Alagoas, eu queria que você visse Bahia, Pernambuco, Ceará, o que eles estavam prevendo essa vantagem do Lula para compensar as outras regiões do Flávio, saber se ficou melhor para ele mesmo.
0: Alagoas é um estado que, historicamente, foi dos que mais tem dificuldade de caminhar com a esquerda, embora tenha caminhado com a esquerda. Em 2002, quando o Lula foi eleito presidente, o estado que ele teve mais dificuldade no Nordeste, ele ganhou em todos os estados do país. Em 2002, primeira vitória. Mas em Alagoas foi o estado que ele teve mais dificuldade para conseguir a vitória. No primeiro turno, inclusive, tinha perdido para José Serra, porque Renan Calheiros era aliado de José Serra naquela eleição. E a gente vê aqui que no interior o Lula vai bem. Mas se eu acertei aqui na capital... Não, errei por pouquinho, Tainá Falcão. Tá aqui, a capital Maceió, Flávio Bolsonaro foi muito bem. Muito força também do candidato a vice, Alfredo Gaspar. Uhum. Conseguiram, né? O Lula mantém a vantagem aqui no estado de Alagoas. Todo o Nordeste está pintado de vermelho, mas com uma das menores vantagens que a gente vê na região. Flávio Bolsonaro com 40% dos votos. Se a gente olhar o maior colégio eleitoral na Bahia, Lula conseguiu preservar o seu patrimônio, 66% dos votos válidos. E lá em Pernambuco, a despeito de ter feito o último movimento para dar uma ajuda para João Campos, ele consegue 63%. É menos do que ele teve 4 anos atrás, e tanto que a governadora Raquel Lira conseguiu a reeleição.
3: Deixa eu trazer mais uma vez para a gente aqui, já que já ouvimos a fala do governador reeleito de São Paulo, Tarcísio Gomes de Freitas. Há pouco falou também o derrotado Fernando Haddad, do PT. Vamos ver o que ele disse.
5: Por volta das 19h11, aliás, exatamente às 19h11, eu liguei para o governador Tarcísio, cumprimentando, desejando boa sorte, reiterando que as críticas que eu fiz foram críticas programáticas de um povo que pensa diferente, mas que quer o bem do Estado, críticas que foram estudadas com consistência, com coerência, com aquilo que a gente pensa que é o melhor para a sociedade paulista, melhor para a sociedade brasileira.
3: É, definitivamente a voz é equivalente à posição que ele teve nessa disputa. Ele que já entrou sabendo que perderia, talvez não imaginasse que fosse de tanto essa derrota. Ele queria ser realmente coordenador de campanha do presidente Lula, esse era o cargo que ele estava colocando para ser, mas não era importante ter um palanque forte em São Paulo. Não aconteceu. E a gente vê o reflexo disso, não apenas na derrota dele, mas na derrota dos nomes, os dois nomes importantes do Senado ligados ao presidente Lula nessa disputa, Simone Tebet e Marina Lima, que não
0: Marina
3: conseguiu.
0: Marina Silva.
3: Tô quase cantando já, de cansaço. E Marina Silva, que não levaram essa eleição para o Senado. Definição em Alagoas.
1: Vamos com o nosso break news, colocando em tela para você como é que ficou o resultado. A consolidação, então, da vitória do ex-prefeito de Maceió, JHC, com 52,04% dos votos. Renan Filho sai com 47,53%. Mais um cenário que até ontem estava indefinido, estava tudo na margem no empate técnico, na margem de erro, e era um cenário, Márcio, que realmente a gente não conseguia prever de jeito nenhum, porque eles vieram desde o primeiro momento da pré-campanha disputando voto a voto. O resultado do JHC, a virada veio com a entrada da região metropolitana, onde ele tem mais força, somado a um apoio que ele teve do ex-presidente da Câmara dos Deputados, Arthur Lira, que conseguiu dar essa entrada a JHC no interior do estado. Então acabou sendo uma aliança acertada dele com o ex-presidente da Câmara, fazendo também para a segunda vaga ao Senado, aos indicativos que a gente tem até aqui, é de que a mulher dele vem como a segunda colocada, como a segunda vaga, foi o acordo que eles fizeram. Para ele, já deu certo. Está eleito, portanto, JHC em primeiro turno.
3: A gente vinha falando de derrotas. A família Calheiros, definitivamente, bem derrotada. Falamos de derrotas em São Paulo. Vemos derrotas agora em Alagoas.
0: O consolo da família Calheiros é que Renan Filho está no meio do mandato como senador. Isso. Tem mais 4 anos
1: bem
0: à
1: lembrado.
0: Frente do Congresso Nacional. Ele segue ali com o seu mandato. Mas não conseguiu voltar ao governo estadual, que muita gente em determinado momento dava como sendo uma corrida fácil. Lembramos que JHC titubeou também, foi na última hora, né, Tainá, que ele decidiu sair de fato candidato. Poderia ter, havia ali uma possibilidade dele disputar o Senado.
1: Contra Arthur Lira, exato, que atuou para que isso não acontecesse. Já prevendo a força de JHC nas urnas.
0: Que conseguiu, né, pelo que a gente estava vendo, colocar a mulher, Marina JHC, como senadora também. A família JHC passa a ser, família Caldas passa a ter força. Governo estadual e uma cadeira no Senado, já tinha uma cadeira.
1: E a...

0: ou algum outro nome que seja do campo da direita, mas que não seja filiado ao PL, que pode sair com vantagem para a presidência do Senado
1: Federal. Uribe, imagens ao vivo de Brasília. Você está vendo essa confusão danada aí? É a expectativa da fala à esquerda. Você tem imagens ao vivo de Brasília. É a expectativa para a fala do senador Flávio Bolsonaro, que sai em primeiro lugar nessa disputa à presidência no segundo turno. À direita, o comitê de campanha, o ponto onde a campanha de Lula está reunida, aqui próximo até de onde falamos, perto da Avenida Paulista. E já vemos a chegada, já vemos o presidente Lula com o megafone na mão. Será que a gente consegue ouvir um lado ou outro? Quem já está falando? Até agora é a expectativa de que Lula vá falar a qualquer momento. Ele que já está no palco e já vai pegar o microfone que está sendo passado para ele neste momento para falar, para as suas palavras, um resultado já consolidado, segundo turno. Primeiro lugar, Flávio Bolsonaro. Segundo lugar, presidente Lula. Ele não pega o microfone, prefere ficar com o megafone. Vamos ouvir. Não, ainda não.
2: Não dá para ouvir, ele tava rouco também. Deve ser isso, a dificuldade de falar um Tainá, público muito grande.
3: Tainá, Márcio, a gente percebe aí que tem uma tentativa do PT de, olha, estamos no segundo
2: jogar
3: turno, precisamos lamber as feridas. Não há tempo de chorar o leite derramado e tentar manter a sua militância mobilizada. E é isso que a gente vê vários dos ministros, apoiadores, a primeira-dama Janja da Silva, Geraldo Alckmin ali no palco, mas fato é que a empolgação maior está do lado aqui à esquerda da nossa tela.
1: Sem dúvida.
2: Eu estou entendendo pouco... que ele está chegando por Exato. Aí, não está? Não tem alguém falando ali?
0: Acho que o Flávio Bolsonaro já está no meio e deve falar de azul instantes. Ali. Exatamente, de azul.
2: Isso,
0: ali
2: então.
0: No meio, do outro lado, Luiz Inácio Lula da Silva com megafone. A gente vai acompanhar exatamente o que eles vão falar mais tarde, mas de fato o que a gente tem neste momento é, de um lado, uma surpresa de Flávio Bolsonaro, que não esperava esse resultado. Nem os trackings internos do PL apontavam isso, viu? Yuri, Márcio e Tainá apontavam Lula na frente por um ponto percentual. Aqui a gente tem, pelo menos até agora, com 99,53% das urnas, uma vantagem ali de 2 pontos percentuais de Flávio Bolsonaro sobre Luiz Inácio Lula da Silva. E como trouxe o Yuri Pita, uma tentativa de Lula de mobilizar a tropa. A tropa claramente sai desanimada, porque não esperava esse resultado. Como trouxe o Yuri Pita, nós nunca tivemos na história, desde a redemocratização, uma virada do primeiro para o segundo turno. Mas é necessário fazer esse processo agora para saber exatamente como vai ser essa campanha de segundo turno. E Tainá Falcão, uma campanha difícil para Luiz Inácio Lula da Silva.
2: Dificílima, até porque a campanha ainda não tinha um direcionamento sobre o que fazer nesse segundo turno. A única coisa que a campanha fala, a Débora falou sobre isso ontem, eu também ouvi dos coordenadores de campanha do Lula. A gente está esperando o áudio do Flávio Bolsonaro para trazer a fala dos dois, mas daqui a pouco a gente recompõe se for necessário. Enquanto isso, a gente vai analisando que a única estratégia que se falava no núcleo duro ali da campanha do Lula para esse segundo turno era falar sobre mudança. Ora, a pergunta que a gente retrucava aos coordenadores, como falar de mudança de um presidente que já foi 3 vezes eleito? E como falar de mudança só agora, depois de passar o primeiro turno falando somente dos feitos que foram realizados durante esse último mandato do presidente Lula? Feitos como a gente falava, né? Primeiro ali a campanha conseguiu... Subestimou a força do Flávio Bolsonaro, chegou desmobilizada para uma reta final que acabou sendo... Vamos ouvir, daqui a pouco a gente termina a análise. Quem a gente ouve primeiro? Lula? Flávio vai falar também simultaneamente. A gente ouve Lula primeiro? Flávio, vamos colocar ele. Ele está organizando, gente. Ele está organizando... Do outro lado também, bom, enquanto um busca um discurso, o Lula estava falando de mudança, vai tentar falar de mudança, né? Mesmo sendo um governo que ficou com a pecha do sistema, porque é o incumbente, está sentado na cadeira, é natural que haja essa percepção, um movimento feito do outro lado para que isso acontecesse. Flávio Bolsonaro ali, a gente vê, até parece mais descansado, mais tranquilo.
3: Aliviado.

0: mais aliviado na imagem, porque também não esperava que isso fosse acontecer. Uma pista que a gente recebeu da campanha de Flávio Bolsonaro é que ele vai tentar se voltar mais para o Nordeste, pegando até seu vice pelo braço, Alfredo Gaspar, que é de Alagoas, para tentar diminuir a vantagem que Lula tem no Nordeste, em alguns estados, inclusive, onde Lula nem pontuou tão bem assim quanto na campanha anterior, Yuri.
1: Pois é, Tainá, eu acho que essa imagem que a gente está vendo e essa questão, quem vai falar, é muito simbólica do momento de tensão, de divisão do país, porque é uma tradição da política que se tenha ordem para quem fala. Derrotado reconhece a derrota ou reconhece que está atrás e dá a primazia para aquele que vai falar que está à frente. Ou pelo menos, nesse caso, os dois estão na disputa, mas a gente em outros momentos não precisou ver essa situação dos dois disputarem até a atenção simultaneamente da imprensa para...
2: As campanhas tradicionalmente se falam para organizar isso.
1: Exato.
2: Quando neste momento a gente não vê nem agora as campanhas falarem, a gente percebe a cisão absoluta que existe e o quão preocupante é isso para um segundo turno de algumas semanas, onde a disputa vai ser ainda mais dura em relação ao que a gente viu, quem sabe com denúncias, quem sabe com crises, e torcendo para que haja debates, torcendo para que haja troca de ideias. E a gente não tem a perspectiva disso acontecer.
3: Diante desse cenário, Márcio, que a gente ouve na campanha de Luiz Inácio Lula da Silva é que ele com certeza vai ao debate.
2: Uhum.
3: Porque a partir do momento que ele sai atrás, ele precisa se apresentar de alguma forma. E esse vai ser o discurso dele.
2: E principalmente que ele não terá também os nanicos que fariam pressão também contra ele, segundo a campanha dele, falou que aconteceria. Mas, e aconteceria.
3: E há um reconhecimento de integrantes da campanha de que ele errou de não ter ido ao debate da TV Globo. Inicialmente houve uma comemoração, mas depois uma avaliação de que isso pode ter sido crucial para o convencimento dos indecisos. Acho que a gente está ouvindo agora Flávio Bolsonaro, vamos ouvir?
4: É o fim da era do PT. Está decretado o fim da era do PT, a mudança no nosso país. A era do PT que só está deixando como legado um recorde de mulheres assassinadas, o recorde de brasileiros endividados, o recorde de altos impostos, o recorde de desesperança, recorde de empresas fechadas. E eu estou muito feliz com a possibilidade real de daqui a 3 semanas o Brasil dar uma resposta definitiva de que quer um governo moderno, um governo com menos ministérios, um governo que vai resgatar a democracia, um governo que vai indicar pelo menos 4 ministros para o Supremo Tribunal Federal, que não vão tentar interferir em eleições. Depois de tudo que o Lula fez, gastando mais de 350 bilhões de reais para tentar vencer as eleições, o que eu tenho para falar é que o Lula está disputando o poder. Ele já disputou 7 eleições presidenciais. 7 eleições presidenciais. Ele está preocupado com o poder. Eu estou preocupado com o futuro do Brasil. Eu estou disputando o Brasil. E é assim que eu vou continuar me comportando nessas próximas 3 semanas. Com uma campanha limpa. Com alguém que não está preocupado com perpetuação no poder. Eu sou o único candidato que assumiu o compromisso pelo fim da reeleição, porque eu só preciso de um mandato para colocar o brasileiro e a brasileira no centro do meu governo, para que eu possa atacar e resolver os problemas reais do Brasil. Eu quero a oportunidade de cuidar do Brasil, eu quero a oportunidade de cuidar do povo brasileiro, eu quero a oportunidade de cuidar de você que está me assistindo. E é assim que eu vou fazer, com muita energia, com muita alegria e com muita esperança, porque o Brasil vai vencer. Bora, Brasil!
2: O que se percebe muito claramente é quase o espírito de cercadinho voltando. Não há qualquer separação da imprensa entre a torcida, entre apoiadores ali. É o mesmo clima de cercadinho que tinha no governo Jair Bolsonaro. Será que a gente pode ouvir Luiz Inácio Lula da Silva, que ainda está falando? Daqui a pouco a gente vai voltar com o som original, com o som perfeito, para a gente poder fazer a comparação até desse primeiro vitorioso que saiu em vantagem nessa disputa de primeiro turno para o segundo colocado, que é o presidente Lula.
1: Sobre esse ponto do tom de Flávio Bolsonaro, a gente não pegou toda a fala, mas a gente pegou alguns trechos que eu acho muito simbólicos.
2: Uhum.
1: Uma das primeiras coisas que a gente ouviu ele falar...
2: Vamos com o Lula primeiro.
1: Vamos lá.
2: Por favor.
5: Mas não é a primeira vez que eu penso nisso. Eu pensei em 89, não deu certo. Pensei em 94, em 98, em 2002, em 2006. Depois a gente pensou em 2010, com a Dilma, em 2014. Depois eu pensei com o Haddad em 2018. Depois eu pensei comigo em 2022. Não deu certo. Sabe por que não deu certo? Porque o povo gosta que eu disputo o segundo turno. Eu sou muito bom no mata-mata, no tete-a-tete. Aí nós vamos ver quais são os projetos que o país tem. Uma coisa que eu e o Alckmin vamos fazer um apelo é que nós tivemos mais de 20 milhões de pessoas que não compareceram para votar. E nós vamos fazer um apelo. Quanto? 29, 28 milhões de pessoas que não votaram. Nós vamos fazer um apelo para que as pessoas saibam que nesse momento histórico do Brasil, o voto é necessário para a gente definir o futuro desse país. Por isso, nós temos 20 e poucos dias pela frente. Segunda-feira, você vai ter um dia de folga para conversar com a dona Lu. Eu vou ter um dia de folga para conversar com a dona Janja. E na terça-feira, os bolsonaristas se preparem, porque nós vamos derrotá-los.

0: Bom, a gente tá vendo um pouco do discurso, não deu para pegar o discurso na íntegra, mas um discurso muito diferente do presidente Lula, muito focado na abstenção, que é como a gente viu, não mexeu, não teve diferença, o percentual foi muito parecido das eleições passadas, mas ainda assim Lula não havia feito esse apelo no primeiro turno de forma tão explícita, agora ele começa a demonstrar, a gente percebe, Uribe, até o que a gente falava, né? Essa falta de destinação mesmo, de destino dessa campanha de segundo turno, que não sabe muito bem para onde está indo. Do outro lado, a gente viu, enfim, tentando manter um otimismo, é claro, a campanha ainda vai para o divã para ver o que vai fazer. Do outro lado, o que a gente vê Flávio Bolsonaro numa situação muito mais confortável, porque não é o incumbente, não está sentado na cadeira, não tem o passado que Lula tem, né? Ele pode fazer uma comparação entre Jair Bolsonaro, mas Flávio não foi presidente da República, né? Então não tem um mandato para ser julgado como Lula tem. Flávio Bolsonaro fazendo o discurso que lhe compete, jogando para frente, falando ali muito dos problemas reais da população, falando de endividamento, de imposto e muito de antipetismo, que na minha avaliação teve um peso muito forte nessa eleição. Esse sentimento antipetista que foi despertado com maior exatidão nessa reta final, depois dessa crise do Supremo Tribunal Federal, uma crise que foi não só sobre aquela sessão chamada de sessão do fim do mundo, mas que foi alongada nesse final, nessa reta final, nessa semana especificamente, com aquela guerra de decisões, a mais recente, talvez a mais simbólica, sobre o debate da Globo.
1: Eu estava acompanhando, conversando com algumas fontes, e um experiente líder do Centrão me disse: a gente vai considerar mais uma derrota de Lula do que uma vitória de Flávio. Porque, de fato, é uma grande derrota de Lula por um cansaço de boa parte da população. E, Márcio, eu estava conversando com essa fonte do PT também, outra fonte, e me disse o seguinte: a gente falhou muito em dois estados, São Paulo e Minas Gerais. Minas Gerais, a derrota foi enorme para o PT, porque os trackings internos apontavam que Lula sairia na frente de Flávio. São Paulo, a vantagem foi muito maior do que o PT esperava. Então, Lula deve focar principalmente nesses dois estados agora no começo do segundo turno, além de tentar aumentar as vantagens na Bahia, Pernambuco e Ceará.
2: E que palanques Lula terá neste segundo turno, especialmente em São Paulo, levando em conta o tamanho desse colégio eleitoral aqui? Os do Nordeste ele já tem. Ele não perde, ele precisa conquistar. Aonde ele vai caçar esses votos, Yuri?
3: Tem muito pouco espaço, caminho para o presidente buscar a recuperação. Ele teve o ano todo para tentar recuperar popularidade, não conseguiu. Foi a primeira vez, de novo, insisto nesse ponto, foi a primeira vez que a gente viu um candidato a presidente à reeleição no Brasil em que a sua linha de aprovação praticamente andou paralela com a de desaprovação e não conseguiu fazer o encontro ou fazer um X, como outros candidatos à reeleição conseguiram no passado. Mesmo Jair Bolsonaro, com o desgaste que sofreu na pandemia, teve uma recuperação ao longo do ano de 22 e transformou aquela na campanha mais acirrada da história da nossa redemocratização. Antes, só 2014, também com uma candidata à presidência disputando reeleição, desgastada por um evento alheio ao governo dela, propriamente dito, que foram as jornadas de 2013. A grande questão, olhando, né, muito dos votos dos outros candidatos, de fato, já migraram para Flávio Bolsonaro. Isso é evidente. Votos de Ronaldo Caiado, votos de principalmente Romeu Zema. Romeu Zema teve um desempenho, um ex-governador de Minas, teve um desempenho pior do que outros candidatos do Novo, como Luiz Felipe Dávila, que não ocupou um cargo público que pudesse ter um chamariz, que pudesse ter uma gestão passada para mostrar como exemplo. João Amoedo foi candidato do Novo pela primeira vez à presidência, como uma novidade daquele partido. Todos eles tiveram um desempenho maior do que o de Romeu Zema.
2: Eu fiz a pergunta sobre Lula porque Tainá Falcão já tinha trazido a versão de Flávio Bolsonaro. Ele vai pegar o vice Alfredo Gaspar pelo braço, vamos rodar o Nordeste, vamos conquistar os votos que nós não tivemos. Por isso que eu perguntei aqui sobre Luiz Inácio Lula da Silva. Para onde que ele vai? São Paulo? olha o tamanho dessa derrota. O quanto que ele vai conseguir conquistar alguma coisa em São Paulo, Rig?
1: É Nordeste, é Nordeste. Ele vai ficar no Nordeste. Além disso, ele conta muito com o apoio de Tarcísio de Freitas para tentar aumentar a vantagem no Nordeste. É interessante o que o Yuri trouxe, porque a gente viu que a campanha do voto útil foi muito eficaz. Agora é um movimento também de Flávio de tentar atrair alguns desses candidatos. E as duas candidaturas vão trabalhar muito nisso, de tentar incluir no programa de governo delas algumas propostas. Lula com Augusto Cury e Flávio com Renan. Tem diálogo? Vamos ver se tem diálogo nessa altura do campeonato. Com Ronaldo Caiado, há uma esperança maior, no caso de Flávio Bolsonaro, de que consiga avançar. Estratégia de Lula, como eu disse, é focar em Minas Gerais e São Paulo. Estratégia de Flávio é tentar garantir uma continuidade de uma vantagem em Minas, mas embarcar no Nordeste. Tentar principalmente viradas, no caso, em Alagoas e também em Sergipe. Esses dois estados me foram muito citados pelos aliados de Flávio Bolsonaro. Outro ponto de curiosidade que eu me lembrei agora. Parecia muito um cercadinho, como você disse, Márcio, aquela fala para a imprensa. Só que uma promessa de Flávio Bolsonaro de campanha é não ter o cercadinho no Palácio do Alvorada. Ah. Para que fique claro, ele quer mudar o modus operandi em relação ao pai. Ele já disse que vai ter um bom relacionamento com a imprensa, que ele não quer repetir os mesmos erros do pai.
3: Ele falou ali, um dos primeiros pontos que a gente ouviu, falou, olha, Lula deixa um país com tantas mulheres vítimas da violência, deixa um país com famílias endividadas. É um discurso muito mais de mundo real, muito mais concreto, muito mais pragmático, muito menos ideológico do que o próprio pai. Ele entendeu que esse é o caminho que deu certo neste momento. É um governo mal avaliado, que tem dificuldade de ser reeleito. A questão agora é como manter esse discurso nas próximas três semanas.
0: A gente agora já está chegando ao fim. Márcio Gomes, vamos nos despedir aqui. Eu agradeço a parceria de vocês, primeiro, que estiveram conosco durante tantas horas, nos ajudando nessa cobertura especial. Márcio, que bom ter você aqui, Yuri Pita. Gustavo Uribe, Márcio Gomes, a gente volta no segundo turno.
2: Significa muito para a gente ter a certeza de que você estará com a gente mais uma vez. Mais uma vez, no dia 25 de outubro, no segundo turno. Teremos menos estados a serem apurados? Sim, teremos. Mas teremos uma incrível disputa à presidência da República e você precisa estar com a gente. Assim como nós precisamos de você também. Isso nos dá força, isso nos dá gás para fazermos um trabalho cada vez melhor. Não apenas em momentos importantes como esse, mas no dia a dia. Sejam nos jornais transmitidos em Brasília, nos jornais feitos neste mesmo estúdio, ao longo de todo o dia, a gente só pensa uma coisa, informar melhor você. E vamos continuar fazendo isso com todo orgulho e prazer, com esses dados importantes que a Taná bem lembrou. 700 mil pessoas nos assistindo simultaneamente no YouTube, 800 mil num determinado momento. Isso é importante pra gente? Sim, mas a gente consegue olhar esse número individualmente, enxergando cada uma dessas pessoas, seja no YouTube, seja na TV, seja no nosso universo multiplataforma. Muito obrigado pela sua presença com a gente. Boa noite e até a próxima, amigos.
0: Boa noite.

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1: 21 horas e 59 minutos.

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7: 22 horas em ponto.

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2: 23:04.
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2: 23:06.
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1: Olá, minha gente, que todas as semanas curtem conosco os bons tempos da Jovem Guarda. Aqui estamos novamente para recordar com vocês os grandes sucessos dos anos 60. Uma época que deixou saudade, mas que por aqui a gente volta no tempo e recorda momentos marcantes de nossas vidas. Não é verdade? Então, o nosso Nos Embalos da Jovem Guarda de hoje começa com Antônio Marcos, Gerry Adriani, Golden Boys, Jorge Silva, Aguinaldo Rayol e Os Incríveis.

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1: Em dezembro de 1958, a imprensa já destacava o grupo Golden Boys, grupo que tinha o nome de Garotos de Ouro, que surgiu no programa Diário Ricardo na Rádio Mauá, do Rio de Janeiro. Gravaram alguns discos com pouca aceitação, até que surgiu Rossini Pinto e faz a versão de Buzz Stop, intitulada para Golden Boys como Pensando Nela. Foi um enorme sucesso de execução e de vendagem.

0: Nos embalos da Jovem Guarda, nós curtimos Antônio Marcos, Sou Eu, Ger Adriane, Quem Não Quer, Golden Boys, Pensando Nela, Jorge Silva e The Youngster, O Bom Miguel, Aguinaldo Arraial, Quero Lhe Dizer Cantando, Os Incríveis, O Vagabundo.
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A Jovem Guarda não foi um movimento político, mas sim musical. Os ídolos eram Gerry Adriani, Vanderlei Cardoso, Sérgio Reis, Rony Von e, entre as mulheres, Martinha, Rosemary, Silvinha. Mas em primeiro lugar, Roberto, Erasmo e Vanderleia.

0: você curtiu conosco aqui nos embalos da Jovem Guarda, Rony Bom, a Catedral, os VIPs, largo tudo e venho te buscar. Vanderleia, Exército do Surf. Vanderlei Cardoso, Promessa. Sérgio Reis, Coração de Papel. José Roberto, Brigas de Amor. Lilian, Como Se Fosse Meu Irmão.
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0: Recordar sucessos como Diana, de Carlos Gonzaga.

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mais um Nos Embalos da Jovem Guarda. Foi muito bom estar com vocês nesta uma hora que passou. Eu, vocês e a Jovem Guarda. Um abraço a todos e até lá.

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4: Zero hora e 6 minutos.
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2: 0:08.
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4: Estamos chegando, pessoal, com a edição do Remember. Com certeza, com grandes recordações e muitas emoções. Para começar, vocês na companhia da Betty Regina a partir de agora, sejam muito bem-vindos, viu? Ótimo final de semana, então. E a nossa primeira do Remember é do Rabbit e Crystal Gayle, You and I.

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0: Você conferiu junto comigo aqui no Remember, Ken Rogers and Barbara Streisand, Rap Where We Belong, Elton John, You Gotta Love Someone, Duran Duran, Sevaporia, Ed Rabbit e Crystal Gayle foi a primeira de hoje, You and I.
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0: Já estamos de volta com o Remember. Aqui as melhores do passado. Sheriff, When I'm With You.

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0: Ouvimos Take Derry, How Deep Is Your Love, The Walkers, There's No More, Cor and the Brasses, Gray White, Save All Your Love e George Benson, You Are the Love of My Life. Eu agradeço de coração a companhia de todos vocês até agora, conferindo comigo grandes flashbacks.
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3: 0:57.
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8: 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Diz aí como você está, baby. Tudo na paz de Deus. Então tá ótimo. Por aqui, Ricardo Borges. Thank you for joining me right here on Target International. E na sua estação favorita, está entrando no ar a Parada Country. The Country Chart. Com os 10 sons do gênero country que mais executaram no mundo nesta semana. 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E para iniciar a nossa contagem regressiva, vamos à 10ª colocação da semana, com Tim McGraw and Faithful. Meanwhile, back at Mama's. 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

0: 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E milhões em todo o planeta acompanham agora a parada country, The Country Chart. E os 10 sons do gênero country que mais executaram no mundo nesta semana. E na segunda colocação, Miranda Lambert com Automatic. Número 3, Jake Owen com Bitchin. 4, Blake Shelton e Juan Sebastian com São Maiás. Número 5, Brad Eldridge, Bit of the Music. 6º lugar para Tyler Farr com Whiskey in the Water. Posto de número 7 para Chris Young, Who I Am With You. No 8º lugar, Luke Bryan e o som Play It Again. 9, Craig Campbell, Keep Them Kisses Coming. E na 10ª colocação, e abrindo a contagem regressiva, Tim McGraw, Unfaithful, Meanwhile Back at Mama's. Bom, agora só resta acompanharmos o posto máximo do chart, a posição mais cobiçada. Porém, antes, eu lembro que a parada completa você acessa em targetw.com, bem como muitos outros charts divididos por gêneros e regiões. 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Se vicia aí, baby. Eu, Ricardo Borges, estou indo nessa. You got Richard from Target International. A qualquer momento eu volto aqui na sua estação favorita. Afinal, as melhores rádios e melhores ouvintes são Target. Deixa os milhões em todo o planeta nos acompanhando. Fiquem todos com Deus. E claro, com o primeiro lugar da parada country, the number one song on country chart. E o posto máximo fica com Justin Moore e o song Late in the Night Round, atingindo o topo do chart. Curte aí, bye for now, baby.
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2: Uma hora e 37 minutos.
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0: Você ouviu no Back in Time, John Lennon Instant Karma, John Cougar Hurt So Good, Air Supply, Lost in Love.
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0: Back in Time. Eagles, Life in the Fast Lane.

0: Cazuza, codinome Beija-Flor. Barão Vermelho, pro dia nascer feliz. Felicidade, Marcelo Genesi.
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0: Nesse bloco ouvimos no Back in Time, Fleetwood Mac, Gypsy, Pulp Fiction Soundtrack, Girl, You'll Be a Woman Soon, Lindsey Buckingham, Trouble, Pink Floyd, Another Brick in the Wall.
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0: Back in Time. Marisa Monte, Beija Eu.

0: Legião Urbana Giz, Velha Infância, Tribalistas, Ana Carolina, Confesso. Domícia.
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0: 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Sucessos como este. My Life, Billy Joel,

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1: 3:17.
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5: 3:20.
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1: Oi, gente, a partir de agora está no ar mais um Divas da MPB. Especialmente para você que gosta da boa música popular brasileira. Aqui você ouve esses grandes sucessos nas vozes das nossas divas. É uma hora de muita música e um pouco da história de algumas cantoras que fazem muito sucesso. Então, para começar bem, vem aí Baby Consuelo.

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3: Ana Carolina Souza, popularmente conhecida como Ana Carolina. Cantora, compositora, empresária, arranjadora, produtora e instrumentista brasileira de pop, pop rock, bossa nova, samba e MPB. Ganhadora de 4 prêmios Multishow de Música Brasileira, 3 troféu imprensa e um prêmio Tim de Música. De 1999 até hoje, lançou 9 álbuns e 5 digital, vendendo 2 milhões de discos. Ela é uma das cantoras que mais vendeu na década de 2000. O seu primeiro álbum, Ana Carolina, lançou o single Garganta, marco na carreira da cantora.

0: Abrindo Divas da MPB de hoje, você ouviu Baby Consuelo, Sem Pecado e Sem Juízo. Clara Nunes, O Mar Serenou. Ana Carolina, Garganta. Em seguida tivemos Daniela Mercury, Nobre Vagabundo. E Elis Regina, O Mestre Sala dos Mares.
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2: Sandra Cristina Frederico de Sá, mais conhecida como Sandra de Sá, é uma cantora e compositora brasileira, expoente da música popular brasileira, com denso enfoque em black music mundial. Considerada uma das maiores cantoras da música popular brasileira, carioca do subúrbio de Pilares, Sandra de Sá é considerada a rainha do soul brasileiro. É chamada por alguns de Tim Maia de Saias, isso por se identificar com o cantor no balanço e no timbre grave da voz. Além, é claro, de suas histórias juntos, uma delas foi o famoso clipe do hit Vale Tudo, que Tim escolheu Sandra para fazer o dueto com ele. Essa música marcou época, hein? Ficaram grandes amigos e fizeram muitos shows juntos pelo Brasil afora. Cazuza dizia que ela era a Billie Holiday brasileira. Assim, Sandra é, de fato, uma das maiores vozes de nossa música popular.

0: Neste segundo bloco do Divas da MPB, você ouviu Ivete Sangalo, A Lua Que Eu Te Dei. Lady Zu, grande Lady Zu, recordando a época da discoteca, A Noite Vai Chegar. Maria Creuza, Marina. Em seguida, tivemos Sandra de Sá, Bye Bye Tristeza. E Vanessa Camargo, O Amor Não Deixa.
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0: Divas da MPB. Vem aí, Maria Gadu.

0: Neste terceiro e último bloco do Divas, ouvimos Maria Gadu, Tudo Diferente. Rosana, Nenhum Toque. Escutamos também Marina, A Francesa e Zizi Posse, Perigo. É, gente, o Divas da MPB de hoje vai ficando por aqui. Tenham todos uma excelente semana e até o nosso próximo encontro. Tchau, tchau.
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1: 4:19.
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1: 4:19.
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1: 5 horas e 14 minutos.
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1: 5 horas e 16 minutos.

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0: em Ouro Preto, 6 horas.
1: Em nome do Pai, do Filho e do Espírito Santo. Amém. O anjo do Senhor anunciou a Maria e ela concebeu do Espírito Santo. Ave Maria, cheia de graça, o Senhor é convosco. Bendita sois vós entre as mulheres e bendito é o fruto do vosso ventre, Jesus. Santa Maria, Mãe de Deus, rogai por nós, pecadores, agora e na hora da nossa morte. Amém. Eis aqui a serva do Senhor. Faça-se em mim segundo a vossa palavra. Ave Maria, cheia de graça, o Senhor é convosco. Bendita sois vós entre as mulheres e bendito é o fruto do vosso ventre, Jesus. Santa Maria, Mãe de Deus, rogai por nós, pecadores, agora e na hora da nossa morte. Amém. O Verbo de Deus se fez carne e habitou entre nós. Ave Maria, cheia de graça, o Senhor é convosco. Bendita sois vós entre as mulheres e bendito é o fruto do vosso ventre, Jesus. Santa Maria, Mãe de Deus, rogai por nós, pecadores, agora e na hora da nossa morte. Amém. Rogai por nós, Santa Mãe de Deus, para que sejamos dignos das promessas de Cristo. Oremos. Infundi, Senhor, em nossos corações a vossa graça. Nós vos suplicamos, a fim de que, conhecendo pela embaixada do anjo a encarnação de Jesus Cristo, vosso Filho, pelos merecimentos de sua paixão e morte na cruz, cheguemos à glória da ressurreição, pelo mesmo Cristo nosso Senhor. Amém. Glória ao Pai, ao Filho e ao Espírito Santo, como era no princípio, agora e sempre.

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1: 6:06.
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2: 6:09.
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0: que em África os deuses dançam. E todos cometeram o mesmo erro: proibiram os tambores. Na verdade, se não nos deixassem tocar os batuques, nós, os pretos, faríamos do corpo um tambor. Ou mais grave ainda, percutiríamos com os pés sobre a superfície da terra e assim abrir-se-iam brechas no mundo inteiro.
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3: 7:03.
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10: 7 horas e 7 minutos.

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4: Daniel Bitello chegando a primeira de hoje. Fábio Júnior e o seu melhor amigo.
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0: Ivete Sangalo e Alejandro Sanz com Coração Partido. Antes, Brilho, Noite do Prazer, Caetano Veloso, Emílio Santiago, Vando e Caetano Veloso com Maria Gadu, O Leãozinho, na segunda parte, edição de fim de semana, dos clássicos da música popular brasileira.
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0: Luan e Vanessa, 4 Semanas de Amor.

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0: Thiago York, Emílio Santiago com Saigon, Chão de Giz, Zé Ramalho e Luan Vanessa, 4 Semanas de Amor. Grande abraço.
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3: 8:10.
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0: Olá, bom dia! Um ótimo dia para você ligado, curtindo aqui a Província FM 98,7, a nossa comunitária nota 10 e claro, fazendo amigos para sempre. Hoje, segunda-feira, 5 de outubro de 2026, vamos juntos até as 11h30, é claro, com muita música para alegrar o seu dia, a sua segunda, a sua início de semana, né? Isso também é informação para você de meia hora, informações internacionais, locais, dicas para o seu lar, mundo animal, dia de hoje na história, curiosidade do dia, alimentação saudável, tecnologia. Bom, tem as vagas de emprego disponíveis no Cine ou Programa Saúde e Consciência, uma parceria com a Faculdade de Medicina da UFMG, você participando, interagindo pelo 3551-4330, nosso WhatsApp fixo, para dar início ao nosso Manhã de Sucessos, desta segunda abençoada por nosso Deus, Pai Criador, fonte da vida. Vamos com a mensagem do dia, as previsões astrais.
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2: O sorriso é o cartão de visita das pessoas saudáveis. Distribua-o gentilmente. O amor é a melhor música na partitura da vida. Sem ele, você será um eterno desafinado. A bondade é a flor mais atraente do jardim de um coração bem cultivado. Plante estas flores. A alegria é o perfume gratificante, fruto do dever cumprido. Esbanje-o, o mundo precisa dele. A fé é a bússola certa para os navios errantes, incertos, buscando as praias da eternidade. Utilize-a sempre. A esperança é o vento bom empurrando as velas do nosso barco. Chame-o para dentro do seu cotidiano.
3: 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Cuidados com a sua casa.
4: É recomendável lavar as roupas sempre em água fria, evitando assim o risco de desbotamento, principalmente das peças escuras. Água quente também pode causar o encolhimento de peças mais sensíveis. Assim, vale conferir a instrução de lavagem na etiqueta da roupa.
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4: Meus amores, muito bom dia, já tô por aqui chegando, claro, com as previsões astrais pra você. Hoje é 5 de outubro de 2026, segundona, hein? Dia das Aves e Dia Mundial dos Professores. Estamos vivendo a 41ª semana do ano já, hein? Na Lua Minguante. Apagando velhinhas hoje, o ator Irã Malfitano, o cantor e compositor Moacir Franco e a atriz britânica Kate Winslet. Nossos parabéns para eles e também para você que está de aniversário hoje.
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4: Os nascidos em 5 de outubro são do signo de Libra, com a personalidade de peixes. São amorosos, emotivos e sentimentais, melindrosos e ressentidos. Pode se magoar com pequenas coisas e palavras impensadas, se isolar e se afastar, sem nada dizer ou declarar. Esses são os nascidos no dia de hoje. Eu vou abrindo as previsões, dizendo a você um ótimo dia, grande semana para nós. Olá, Áries, de 21 de março a 20 de abril. Áries, o foco não somente atual, mas nos próximos 2 anos, é relacionamento nativo de Áries. Colaboração em parcerias, percebendo suas responsabilidades, pode trazer bons resultados. Talvez tenha receio de se relacionar, mas é uma atitude defensiva. Medo de se sentir inadequado, viu, Áries? Número de sorte, 46, e a Coreia Azul. Olá, você de Touro, de 21 de abril a 20 de maio. Touro, um novo ritmo de vida é necessário, que traga mais paz e equilíbrio a você. A harmonia dos relacionamentos é fundamental, devendo decidir com quem vai compartilhar a vida, hein? Relações profissionais estão favorecidas com a consciência das responsabilidades mútuas, viu, Touro? Número de sorte, 22, e a cor é rosa.
6: Gêmeos.
4: Olá, Gêmeos, 21 de maio a 20 de junho. Gêmeos, período que favorece fortalecimento do vínculo afetivo e amadurecimento emocional. Você almeja viver mais de acordo com a sua singularidade, sem deixar de ser, claro, responsável. Estão em voga as atividades criativas, recreativas e a expansão dos talentos vocacionais. Número de sorte para você, Gêmeos. Hoje é o 16 e a cor é a laranja. Daqui a pouquinho eu tô de volta, hein? Falando para você de Câncer, Leão e Virgem. Não percam.
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4: Simpatia para atrair fartura. Num domingo qualquer, assista a uma missa e no final deposite no altar uma moeda de qualquer valor. Ao sair da igreja, mole sua mão com água benta, faça o sinal da cruz e peça ajuda a São Benedito para conseguir tudo o que precisa e não passar por mais nenhuma necessidade. Quando chegar em casa, acenda uma vela branca sobre um pires para o santo. Enquanto ela queima, reze um Pai Nosso e um Ave Maria. Jogue o que sobrar da vela no lixo. Reutilize o pires e visite a igreja onde deixou a moeda pelo menos uma vez por mês.
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Vamos seguindo, galera, porque agora tem previsões para você que nasceu em Câncer, 21 de junho a 21 de julho. Câncer, decisões relativas ao lar, família, sentimentos, relacionamentos, imóveis e privacidade. Este é um momento muito importante para você em que deve se centrar e amadurecer. Agora, novas relações podem se acontecer a partir do desapego de antigos padrões, viu, Câncer? Renascimento, número de sorte 11, a cor é vermelha. Olá, Leão, de 22 de julho e 22 de agosto. Leão, uma relação mais harmoniosa e equilibrada com as pessoas é o propósito atual leonino. A ética deve prevalecer e o sentimento de que tem muito a aprender com os outros também. Momento de compartilhar, de perceber a beleza contida em cada contato e relacionamento, Leão. Número de sorte 23, é a cor azul. Virgem. Fechando esse bloco, eu falo pra você de Virgem. 23 de agosto a 22 de setembro. Virgem, estabelecer sólidas parcerias é a base do desenvolvimento de seus recursos. Momento de perceber quem são as pessoas com quem compartilha verdadeiros valores. Relacionamentos harmoniosos implicam em respeito, individualidade e liberdade de cada um, Virgem. Número de sorte 49, a cor é amarelo. Fique ligado comigo, daqui a pouquinho eu tô de volta, trazendo pra você previsões para Libra, Escorpião e Sagitário. Rapidinho, hein?

mercado oferece cursos que ajudam o motorista a manter o controle. São classificados, em geral, como de direção defensiva ou evasiva, mas também ensinam técnicas para prevenir ou escapar de situações limite.

0: Já tô de volta com mais previsões astrais pra você. Alô, Libra, 23 de setembro a 22 de outubro. Libra, excepcional oportunidade de mudança de atitude, sendo mais decidido e assertivo. Hora de fortalecer a individualidade e isso, claro, terá reflexo sobre os seus relacionamentos. Não pode exigir dos outros o que não faz para si mesma. Hora de conhecer quem você é. Número de sorte para você, Libra. Aposte no 77, a cor é marrom. Escorpião. Vem comigo, Escorpião. 23 de outubro a 21 de novembro. Escorpião, um momento de refletir sobre a qualidade dos seus vínculos e relacionamentos. O reaparecimento de certas pessoas indica que há questões ainda a serem resolvidas. Relações e alianças terão como propósito a evolução espiritual dos envolvidos, viu, Escorpião? Número de sorte, 52, e a cor é preta. Sagitário. Olá, Sagitário, de 22 de novembro a 21 de dezembro. Sagitário, as amizades e interação com grupos e a sociedade são o foco de atenção agora. Momento importante para realizar os seus ideais com a força criativa do coração e da intuição. Dia que favorece o otimismo, a confiança, a alegria e isso naturalmente atrai positividade. Número de sorte, Sagitário. 99, a cor é lilás. Eu volto daqui a pouquinho com o último bloco. Capricórnio, Aquário e Peixes, eu volto já já.
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2: A higiene dos dentes é necessária tão logo apareça o primeiro dentinho. Os pais podem realizá-la utilizando uma escova pequena, com cerdas macias e planas.
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0: Visões astrais. Alô, alô, você de Capricórnio? 22 de dezembro a 20 de janeiro. Capricórnio, observe quem são as pessoas com quem pode compartilhar importantes realizações. O desenvolvimento profissional passa em primeiro lugar pelos bons relacionamentos, sabia? Tudo dependerá das pessoas com quem você está envolvido. Cultive as relações. Número de sorte, Capricórnio, 84, e a cor é cinza. Alô, Aquário, de 21 de janeiro a 19 de fevereiro. Aquário, a percepção do significado espiritual da vida se torna mais forte nos aquarianos. Ênfase no contato com pessoas com quem você evoluirá. Viagens favorecidas, momento de ir além dos aspectos básicos da vida cotidiana. Transcenda seus limites, Aquário. Número de sorte 10 e a cor é verde. Agora eu falo pra você de Peixes, de 20 de fevereiro a 20 de março. Peixes, o progresso pessoal e profissional depende do que você compartilha com as pessoas. Momento em que perceberá com que pessoas há algo de muito importante realizar. O poder, não se esqueça, está na união, como também no desapego e nas transformações. Número de sorte, Peixes. Hoje é 64 e a cor é bege. É isso aí, pessoal. Ficamos por aqui com as previsões astrais de hoje. Muito obrigada pela sua audiência. Nos falamos amanhã. Ótima semana para nós.
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2: Olá. A gravidez na adolescência não gera impactos apenas no corpo, mas também na vida social das meninas. De acordo com o Ministério da Saúde, 79% das mães adolescentes precisaram abandonar os seus estudos. Eu sou Deise Amaral e hoje a nossa conversa é com Flávia Ribeiro, professora do Departamento de Ginecologia e Obstetrícia da Faculdade de Medicina da UFMG. Ouça como foi a conversa.
3: Professora, para começar, explica pra gente, a gravidez na adolescência pode ser considerada uma gestação de risco?
4: Bom, a primeira coisa que é necessário a gente falar, Débora, eu acho que é uma definição de um termo. Tem a gravidez intencional e a gravidez não intencional. Porque em determinadas culturas ou determinadas situações, a gravidez pode ser um desejo, né? E não cabe a gente aqui fazer um julgamento. Principalmente quando a gente está falando de meninas acima de 14 anos, porque abaixo de 14 anos é um campo mais específico que talvez depois a gente possa falar um pouco melhor. Mas esse grupo que você descreveu, né, que é um grupo que muitas vezes, né, vive em países de baixa média renda, tem poucas oportunidades no ensino, muitas vezes até param a escola com uma gravidez não intencional, e perdem a oportunidade ou adiam a oportunidade de entrar no mercado de trabalho, é o tema central, né? Eu acredito que esse seja o tema central e a preocupação da Organização Mundial de Saúde. Então, eu vou tentar, sempre que falar sobre isso, usar esse termo não intencional, tá bom? Que é outro termo aí defendido pela Organização Mundial de Saúde.
3: Ah, e em relação a essa gestação de risco?
4: Isso. Nem sempre. A gente pode falar aí de meninas de 18, 19 anos com boa saúde, que não necessariamente estariam expostas a um risco maior. Mas considerando o grupo adolescente como um todo, são muitas vezes pessoas que estão aí mais relaxas do seu próprio tratamento, não, muitas vezes não acompanham a saúde de forma adequada. Então, fatores associados podem deixar essa gravidez como uma gravidez de risco. E também uma outra coisa que é necessária a gente considerar, que é um período que o corpo ainda está em formação.
3: Ok. E quais complicações a gravidez precoce pode trazer?
4: Uma delas, eu até mencionei, perda de continuidade escolar, né? Muitas vezes a criança ou adolescente, quando se vê grávida, né, de uma gravidez que não foi programada, e principalmente se ela não tiver uma rede de apoio importante, apoio da família, da comunidade, do próprio parceiro, pode ser que essa pessoa abandone os estudos e comprometa as suas perspectivas futuras. Isso também é um problema que a gente precisa conversar, né? Uma vez que acontece a gravidez não intencional, é uma necessidade de que o coletivo, né, todos nós somos responsáveis por também criar alternativas para poder resgatar essas gestantes, né, essas mães de gravidez não intencional. Então, são duas linhas de trabalho importantes aí. Uma é a prevenção da gravidez não intencional na adolescência e a outra é a rede de apoio, né, para as mulheres, meninas que já acabaram tendo essa gravidez não intencional, que nós precisamos acolhê-las. Né, esse é um fato.
3: Ok. Em relação ao acompanhamento médico, existe uma diferença de uma gravidez de uma mulher adulta para a gravidez de uma mulher adolescente, uma menina adolescente?
4: Muitas vezes a gente precisa entender essa adolescente no seu contexto, além das questões específicas da mulher em si, né? Da mulher e da gestação, como que foi em casa, se existe esse apoio, o apoio à continuidade escolar, né? Inclusive após o nascimento da criança, se existe um projeto de continuidade na escola, se existe uma situação de bem-estar, né? Ou se existe associação com hábitos de vidas que não possam ser favoráveis. Então, né, a gente tem que estar atenta aí mais ainda ao etilismo e ao uso de substâncias, principalmente quando a gente está falando de grupos vulneráveis, de pessoas que muitas vezes não têm, né, esse contato. Já aconteceu, inclusive, a gravidez não intencional, muitas vezes por falta de apoio, de aconselhamento, de informações. Então, como que está acontecendo isso? Então, é preciso um olhar muito individualizado para essa adolescente, com apoio multiprofissional, envolvendo assistente social, enfermagem, num contexto de permitir que essa gestação evolua com tranquilidade, né, e gere uma criança saudável, e que esse contexto depois também dessa nova família que está se formando seja adequado.
2: Agradecemos a participação da professora Flávia Ribeiro. O programa de hoje fica por aqui, mas amanhã conversaremos sobre a desigualdade social e a gravidez na adolescência. Participe com a gente deixando seu comentário, dúvida ou sugestão no nosso WhatsApp. O número é 031-985-760326. Essa edição foi produzida por Alexandre Bueno, com o apoio da CADTech. Eu sou Deise Amaral, informação é saúde, e até a próxima!
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7: Conquistou a maior quantidade de assentos no Senado Federal nas eleições gerais de 2026. Nesta ocasião, 54 dos 81 lugares foram renovados. O PL elegeu 19 senadores. Junto aos 9 que já integravam a bancada da sigla na casa, serão 28 senadores do PL dentro do total de 81, ou seja, mais de um terço. Nesta eleição, o PL elegeu 35% dos senadores. Na passada, quando foram renovados 27 assentos, o percentual da sigla foi de 29%. O professor Rodrigo Stumpf Gonzalez, do Departamento de Ciência Política da Universidade Federal do Rio Grande do Sul, URGS, analisa este cenário.
8: A composição do Senado, de alguma forma, ficou muito colada com os resultados das eleições estaduais. Em vários casos, a gente verifica que os candidatos a governador foram puxadores de voto que ajudaram a ou manter bancadas, por exemplo, Bahia e PT, ou conquistar bancadas, como no caso do Rio Grande do Sul, o Zuco e os candidatos aliados ao bolsonarismo, ou seja, nem sempre ligados ao partido, ou seja, não é que os partidos fizeram bancadas grandes, mas as alianças políticas locais, seja de um bloco, o bloco mais lulista ou o bloco mais bolsonarista, nas eleições estaduais acabaram puxando votos, o que faz com que o PL seja um dos grandes vitoriosos, em especial por essa votação na região sul-sudeste.
7: O Partido dos Trabalhadores, PT, por outra parte, obteve 6 assentos no Senado, o que corresponde a 11% dos lugares em disputa. Na eleição anterior, o percentual deste partido foi de 14%.
8: O PT perdeu um pouco, mas ainda conseguiu manter uma bancada razoável. E o MDB conseguiu, apesar de nos estados, como candidatos próprios a governador, não ter tido um grande êxito, mas conseguiu manter uma bancada razoável em nível nacional. E o resto é pulverizado, ou seja, o que poderíamos chamar de centrão continua forte, mas pulverizado numa série de partidos em que nenhum deles se destaca. O único que realmente se destaca nesse caso, que até não pode ser considerado exatamente do centrão, é o PL, que esse realmente cresceu e provavelmente vai se tornar o partido mais importante da casa e é provável que venha a pleitear futuramente a presidência do Senado, o que pode interferir também na política nacional.
7: O segundo partido que mais elegeu senadores neste ano foi o Movimento Democrático Brasileiro, MDB. A sigla elegeu 7 senadores. A partir de fevereiro do próximo ano, quando ocorre a posse dos eleitos, o PL terá a maior bancada, com 28 representantes. O PT com 9 e o MDB com 8 são os outros partidos com mais parlamentares no Senado. Grupo Rádio Web nas eleições 2026. O primeiro voto é na democracia. Produção e reportagem, Diego Brião.
9: O senador Flávio Bolsonaro, do PL, e o atual presidente do Brasil, Luiz Inácio Lula da Silva, do PT, disputam no próximo dia 25 de outubro o segundo turno da eleição, que vai decidir quem será o presidente do Brasil pelos próximos 4 anos. Em um primeiro turno marcado por nenhum debate de televisão com os dois candidatos, o eleitor e a eleitora tiveram menos oportunidades para comparar propostas de suas candidaturas em relação a diversos assuntos, e um deles é o meio ambiente. O secretário-executivo do Observatório do Clima, Márcio Astrini, avalia que neste assunto existe uma diferença muito evidente entre os projetos apresentados pelos candidatos.
10: O presidente Lula apresenta propostas bastante robustas para o meio ambiente. Não são propostas perfeitas, mas são propostas que, por exemplo, vão no caminho de aumentar a proteção ambiental no Brasil e dar sequência a uma série de números até positivos que tiveram na atual gestão.
9: No caso de Flávio Bolsonaro, Astrini aponta que espanta no programa de governo do candidato do PL a ausência de uma agenda de políticas específicas para o combate às mudanças do clima e para a proteção ambiental.
10: Por diversas vezes ele falou publicamente, escreveu artigos de jornais negando as mudanças climáticas. Então, Flávio Bolsonaro é um negacionista do clima. E o que nos surpreendeu muito na agenda do candidato Flávio foi a ideia que ele apresenta no plano de governo de dar continuidade à política do seu pai, quando seu pai foi presidente da República, o que para a agenda ambiental significou uma tragédia. Nós tivemos quase todos os índices com relação ao meio ambiente piorados no Brasil, uma ineficiência de combate ao crime ambiental muito grande.
9: O Observatório do Clima é uma rede de mais de 160 entidades ambientalistas da sociedade civil. O observatório foi fundado em 2002 e desde então pressiona governos por ações efetivas para mitigação e adaptação às mudanças do clima. Agência Rádio Web, produção e reportagem, Breno Zonta.
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4: O blush opaco é um coringa. Ele deve ser aplicado na encova natural da face, para diminuir ou enfatizar os contornos. Isso faz com que o centro do rosto fique mais iluminado.
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5: Pois bem, na província FM, 8 horas 40 minutos, esse é o nosso Manhã de Sucessos, um bom dia, um bom trabalho para você também trabalhando, ligado, curtindo aqui a nossa programação. Bom, deixa eu lembrar já para você aqui, ó, que vem aí o 7º Bazar do Movimento Familiar Cristão de Ouro Preto. É sábado, 10 de outubro, a partir das 9, indo até as 14 horas, lá no Centro de Pastoral Cônigo Agostinho, tá certo? Na rua, deixa eu aproximar aqui, na rua Professor Francisco Pignatário, número 10, na Bauxita. Então tá aí o bazar do MFC, do Movimento Familiar Cristão de Ouro Preto, no sábado, dia 10 de outubro. Roupa, calçados, né, para adultos e crianças, também acessórios para casa. Então, já coloca aí na sua agenda o dia do bazar do MFC no sábado, né? Das 9 às 14, no Centro de Pastoral Cônigo Agostinho, na Bauxita. Apoio Província Social. 8 horas 41 minutos.
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0: De hora na Província FM tá virando 9:01.
1: Olhar no fundo dos olhos do seu filho e da sua filha não só cria aquela conexão que apenas cada mãe e pai vai entender. O gesto também ajuda a prevenir o câncer ocular mais comum em crianças de até 5 anos. Se o retinoblastoma não for diagnosticado cedo, pode ter consequências graves, como perda da visão ou mesmo da vida. O Dr. Mauro Goldbaum, secretário-geral do Conselho Brasileiro de Oftalmologia, explica que esse tumor afeta as retinas dos pequenos.
2: A retina é a camada dentro do olho, onde a gente vai ter as células que enxergam. Então o olho funciona meio como uma máquina fotográfica, mas o que seria o filme, o que vai registrar a imagem, seriam essas células da retina, que de certa forma então cumpre essa função principal do olho.
1: O Conselho Brasileiro de Oftalmologia é uma das entidades médicas que apoia a campanha De Olho nos Olhinhos, dos jornalistas Dayana Garbim e Thiago Leifert, que chega à sua 5ª edição com ações em todos os estados do Brasil para conscientização e atendimento médico. A iniciativa surgiu em 2022, depois que a filha do casal, Lua, foi diagnosticada com a doença no ano anterior, quando tinha apenas 11 meses. Desde então, Dayana alerta pais e demais responsáveis.
3: Fiquem de olho nos olhinhos, especialmente dos bebês, até um ano de idade. Não é normal estrabismo, o olhinho torto, não é normal se tem um reflexo branco, como se fosse um olho de gato, movimentos irregulares. A gente precisa da atenção dos olhinhos das crianças, porque o retinoblastoma é uma doença muito grave, que pode levar à morte e à cegueira. Então a gente precisa de diagnóstico precoce para aumentar as chances de cura dessas crianças.
1: A campanha começou no dia 18 de setembro e vai até o Dia das Crianças, em 12 de outubro. A missão é que nenhuma criança com indícios de retinoblastoma demore para encontrar atendimento médico precoce. Para isso, o narrador do canal de TV SBT conta que a ONG do casal atua todos os dias.
4: A gente ajuda famílias o ano inteiro e médicos também, que mandam mensagem pra gente falando: olha, tô no meu consultório, acabei de achar um retinoblastoma, o que que eu faço? Para quem eu encaminho, para onde eu vou, com quem eu falo? E a nossa ONG faz esse caminho para as pessoas. A gente ajuda a achar um centro de referência. Se for por convênio, a gente mostra como fazer o caminho. Se for SUS, a gente ajuda no tratamento fora de domicílio.
1: A campanha contra o retinoblastoma está em parques, praças, farmácias, shoppings, pontos de ônibus, aeroportos, embalagens de fraldas e também será divulgada na TV, no cinema, nas redes sociais e aqui no rádio, com parceria da Agência Rádio Web. Para mais informações, acesse o site deolhonosolinhos.org. Agência Rádio Web, produção e reportagem, Breno Zonta.
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14: Diabetes, cuidados no seu dia a dia.
15: Para as pessoas com diabetes, o pé merece uma atenção especial. Como são vulneráveis a ferimentos, é preciso examiná-los todos os dias. Esse deve ser um hábito principalmente para aqueles que sofrem de neuropatia. Essa vigilância é necessária porque não raro surge um calo em nossos pés, mesmo sem sentirmos dor quando usamos sapatos.

Pois bem, na Província FM, 9 horas 7 minutos. Vamos seguindo com o nosso Manhã de Sucessos desta segunda-feira, 5 de outubro de 2026. Ah, deixa eu trazer aqui para você. A Prefeitura destina terreno para ampliação do cemitério de São Miguel em Saramanha. A Prefeitura de Ouro Preto assinou um protocolo que destina uma nova área de 6.600 metros quadrados para ampliação do cemitério de São Miguel, localizado em Saramanha. O acordo firmado com a paróquia de Cristo Rei e a Irmandade de São Miguel Arcanjo, que assumirá, né, a administração do novo espaço anexo. O terreno foi incorporado recentemente ao patrimônio do município após acordo com a empresa Novelis, né, a antiga Alcan, que detinha a propriedade da área. O local já havia sido declarado de utilidade pública pelo executivo com a finalidade de expandir o campo santo e viabilizar novas estruturas. Além da ampliação do espaço para sepultamentos, o protocolo selou o compromisso para a construção de uma capela velório. A edificação atende uma antiga reivindicação dos moradores da localidade e será executada por meio de uma parceria envolvendo a prefeitura, a paróquia e a irmandade religiosa. A formalização da sessão ocorreu durante as celebrações do dia de São Miguel Arcanjo, padroeiro de Saramanha. E o prefeito Ângelo justificou a transferência da gestão do espaço à organização comunitária pelo histórico de atuação no local. Na Província FM, 9 horas 9 minutos. Daqui a pouquinho atendo pedidos musicais. Quem canta pra gente nesta manhã de segunda-feira? Ah, é a Vanessa Rangel.

0: Bem na Província FM, 9h13, interagindo pelo nosso zap, tem a Karina, a nossa amiga ouvinte, a Karina, né, do Antônio Dias, sempre ligada, curtindo e quando pode participando também, né, Karina? A gente agradece, viu, pela audiência, pela interação. Ela diz: bom dia, eu gostaria de oferecer uma música para minha mãe, Edna, que está fazendo aniversário hoje. Eu gostaria de que fosse a música Pai Nosso, do Padre Marcelo Rossi. Que todos tenham um bom dia, ótimo início de semana, abençoado por Deus. Muito obrigada. De nada, a gente que agradece, viu, Karina, pela audiência, pela participação. E Edna, né, mãe, parabéns. E o Edna, felicidade, muitos anos de vida e saúde. É o que deseja a filha Karina, do Antônio Dias, e toda a equipe aqui da província. Vamos de Padre Marcelo.
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1: 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Na província FM, 9:30.
2: Pesquisa de endividamento e inadimplência do consumidor, divulgada pela Confederação Nacional do Comércio de Bens e Serviços e Turismo, mostrou que 82% das famílias brasileiras tinham dívidas a vencer em agosto de 2026, patamar recorde pelo sétimo mês consecutivo. Entre as famílias com renda de até 3 salários mínimos, o endividamento chegou a 85% e a inadimplência subiu para quase 40%, avanço registrado entre todas as faixas de renda. Silvana Pugedo, especialista em gestão administrativa financeira e diretora de relações institucionais no CRAMG, Conselho Regional de Administração de Minas Gerais, fala sobre como o medo de não conseguir pagar as contas pode afetar o desempenho de uma pessoa no trabalho e destaca por que falar de saúde financeira também passou a ser importante na organização.
3: Não dá mais para fingir que a gente separa o CPF do CNPJ. Se a vida financeira vai mal, a saúde mental vai junto. O estresse financeiro gera uma ansiedade crônica. No trabalho, isso se traduz naquela sensação de cabeça longe. A pessoa comete mais erros bobos, perde prazos, fica irritada com facilidade e a produtividade despenca. E sobra pouca energia mental para focar no serviço. Mas hoje a gente entende que um boleto atrasado tira tanto o sono de um trabalhador quanto uma cobrança por metas. Falar de dinheiro em um ambiente corporativo virou uma questão de saúde pública e de cuidado com a pessoa.
2: O levantamento também aponta que 19% das famílias comprometem mais da metade da renda com dívidas e que o tempo médio de atraso das contas subiu para 65 dias. A parcela que declara não ter condições de pagar o que está em atraso chegou a quase 13%, o maior nível desde fevereiro. A especialista em gestão administrativa financeira ressalta o que as empresas podem fazer para acolher o trabalhador sem transformar a vida financeira dele em exposição ou constrangimento na organização.
3: Ela pode oferecer programas gerais de educação financeira para todos os trabalhadores, consultas confidenciais com especialistas ou psicólogos via benefício corporativo e parcerias com cooperativas de crédito que ofereçam empréstimos com juros bem mais baixos para quitar dívidas caras. Quando a solução está disponível para todos de forma anônima, o funcionário busca ajuda sem medo de ser julgado ou demitido. A dívida afeta a mente afeta o trabalho e o trabalho afetado piora a dívida. Se ela perde o emprego, a renda zera e as dívidas explodem de vez. Por isso que interromper esse ciclo logo no começo é fundamental.
2: Com a NR1 e a obrigatoriedade de gestão de riscos psicossociais, fatores externos que afetam o desempenho e o clima no trabalho passaram a integrar a análise das organizações. Agência Rádio Web, produção e reportagem, Priscila Mendes.

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Pois bem, vamos seguindo com o nosso Manhã de Sucessos na Província FM 98,7, a nossa comunitária nota 10. Como em todas as segundas, quartas e sextas, com as vagas de emprego disponíveis no Cine, que fica no segundo andar da rodoviária em Ouro Preto, 10 vagas de vigilante patrimonial, pede referência, início intermitente, depois mensalista. Ainda uma, duas, três, quatro vagas de vendedor, entre vendedor interno e externo, a maioria pede referência. Há 10 vagas de trabalhador volante na agricultura, auxiliar de campo. Ainda no Cine de Ouro Preto, uma vaga de topógrafo, trabalhar na Mina Fernandinho. Uma vaga de técnico de suporte de TI, técnico de campo. 2 vagas de atendente de lanchonete, artista de sanduíche, trabalhar 12x36 sem experiência no Samba Ouro Preto. 3 vagas de servente de limpeza, vaga volante para o estado de Minas Gerais, é necessário disponibilidade para viagens. Há uma vaga de serralheiro para a Cachoeira do Campo, ainda uma vaga de motorista de ônibus urbano, pede referência, trabalhar em Itabirito. Uma vaga de eletricista de instalações, veículos, automotores e máquinas, trabalhar em Itabirito. Há 15 vagas, 35 vagas de repositor de mercadorias, todas sem experiência. Há 2 vagas de recepcionista de hotel para moradores de Cachoeira e região. Uma vaga, duas vagas de promotor de vendas, uma temporária, 30 dias. Há no Cine de Ouro Preto uma vaga de porteiro, trabalhar em hospital, 12x36. Uma vaga de polidor de pedra, sem experiência, exclusivo para Cachoeira. Uma vaga de pizzaiolo, 3 meses de experiência. 2 vagas de operador de estação de tratamento de água, Saniouro. 2 vagas de operador de escavadeira, alojamento, trabalhar em Araçuaí. 3 vagas de operador de empilhadeira. 4 vagas, 4, 10, 10. 10 vagas de operador de caixa, sem experiência. 1 vaga de motorista entregador, sem experiência. 5 de motorista de ônibus urbano, sem experiência. 1 de motorista de caminhão, trabalhar na Mina do Funil. 1 vaga de mensageiro, bagagista de hotel. 1 vaga de mecânico eletricista diesel. 3 vagas de lavador de embalagem, sem experiência. 2 vagas de instalador reparador de redes telefônicas e de comunicação de dados. Há 5 vagas de instalador de linhas subterrâneas, montador de estrutura elétrica. 2 vagas de garçom, horário noturno. 1 vaga de encanador de manutenção de redes. 1 vaga de empregado doméstico, faxineiro, pede referência. Ainda no Cine, 2 vagas de cozinheiro geral. 1 vaga de costureiro em geral, sem experiência, trabalhar em hospital. Há 10 vagas de instalador de linhas elétricas de alta e baixa tensão, sem experiência. Há também 6 vagas de consultor de vendas, 5 temporárias, 90 dias. 1 vaga de caseiro, trabalhar em Santa Rita de Ouro Preto. Outra vaga de caseiro, os empregadores aceitam casal. Há ainda 1 vaga de camareira de hotel, 1 de barman noturno, 1 de auxiliar de mecânico, trocador de óleo, 10 vagas de auxiliar de manutenção predial, Cachoeira do Campo. No Cine, 3 vagas de auxiliar de manutenção elétrica e hidráulica, mais 1 de manutenção elétrica e hidráulica. Há 4 vagas de auxiliar de limpeza, sem experiência, higienização hospitalar. 2 vagas de auxiliar de lavanderia, sem experiência. Há ainda 2, 3, 9, 10, 11, 12 vagas de auxiliar de cozinha. 4 vagas, 5 vagas de atendente lanchonete. 2 vagas de atendente balconista sem experiência para Cachoeira. Mais 2 de atendente balconista também sem experiência para Cachoeira. Ainda 1 vaga de aprendiz de auxiliar administrativo, sem experiência, de 14 a 21 anos, sem experiência. Há 1 vaga de ajudante serralheiro para Cachoeira do Campo, e ainda 2 vagas de ajudante motorista sem experiência, Cachoeira e região. 1 outra de ajudante motorista sem experiência, entrega de gás. E ainda 1 vaga de açougueiro, temporário, 30 dias, feirista, aberto para contratação permanente, ter referência.
É importante você fazer o seu cadastro pelo aplicativo, site ou presencialmente, para que você possa ser direcionado corretamente uma vaga de acordo com o seu currículo. Deus abençoe que você consiga um bom emprego. Na Província FM, 9 horas 42 minutos.

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3: 1, 2, 3. 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Vamos no... Tá, então tá legal.

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2: Mesmo com a seleção indiana mais fechada na defesa, o Brasil conseguiu transformar o domínio em gols ainda no primeiro tempo. Aos 28 minutos, o Estevão recebeu pela direita, passou pela marcação, cortou para o meio e bateu de canhota para abrir o placar. No fim do primeiro tempo, foi a vez do Pedro ampliar. Ele recebeu o passe do Estevão e, depois de um desvio do goleiro indiano, mandou para o fundo da rede. Aos 13 minutos do segundo tempo, o Samuel Lino marcou o terceiro da seleção. O atacante recebeu um passe de letra do Pedro e bateu. E no último minuto de jogo em Calcutá, ele de novo, o Lino, confirmou a goleada, marcando o segundo com a camisa do Brasil e o quarto da partida em cima da frágil seleção indiana. Carlo Ancelotti aproveitou o amistoso para dar oportunidades a jogadores que tiveram menos minutos em campo nos dois últimos jogos contra a Austrália.
3: Conhecendo muito melhor esses jogadores, eu acho que Jair jogou muito bem. Bom tempo, o primeiro jogo melhor que o segundo jogo. Breno entrou mostrando suas qualidades. Arthur Dias fez muito bem. Os goleiros também. Estamos, neste aspecto, estamos, eu acho, muito bem. Temos que dar-lhe oportunidade, porque se vê que jogadores que têm mais dificuldade, jogadores que não têm minutos no clube, têm mais dificuldade para jogar um jogo competitivo, como pode ser Estevão e como pode ser Endrick.
2: O próximo jogo da seleção brasileira na data FIFA será contra o Japão, no dia 14 de novembro. Agência Rádio Web, produção e reportagem, Felipe Medeiros.
4: O Atlético Mineiro venceu o Bragantino por 1-0 neste sábado na Arena MRV, em jogo atrasado da 21ª rodada do Campeonato Brasileiro. A vitória deixou o time mineiro mais próximo da zona de classificação à Copa Libertadores de 2027. O único gol do jogo foi marcado ainda no primeiro tempo, quando Bernardi aproveitou uma falha da defesa do time paulista e balançou as redes. Na segunda etapa, o Bragantino pressionou em busca do empate, empilhou chances, mas esbarrou na grande atuação de Gabriel Delfim, goleiro do Galo. Com o resultado, o Atlético Mineiro chegou aos 43 pontos e subiu para a 7ª colocação do Campeonato Brasileiro. Já o Bragantino permaneceu com 36 pontos e caiu para a 11ª posição na tabela. Agência Rádio Web, produção e reportagem, Carolina Prazeres.
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2: O iFood anunciou um plano de 24 bilhões de reais em investimentos no Brasil até março de 2027, alta de 41% sobre o ciclo anterior, em meio ao avanço de concorrentes chineses no mercado de delivery. Entre as principais apostas estão mais de 2 bilhões de reais em inteligência artificial, entregas de até 20 minutos e novos serviços logísticos para lojas que vendem fora do aplicativo. Além da tecnologia e do delivery, os recursos serão direcionados a serviços financeiros, novas categorias de produtos e ferramentas para restaurantes.

São 8 minutos, vamos seguindo com o nosso Manhã de Sucessos desta segunda-feira, 5 de outubro de 2026. Vamos trazer os destaques dos jornais. Está lá no Liberal. Banda Euterpe Cachoeirense abre programação dos seus 170 anos com concerto gratuito e oficina. Câmara de Ouro Preto pede avaliação para a instalação de unidade de Defensoria Pública Estadual. Patinhas de Ouro, a OPA lança projeto de proteção animal em Ouro Preto. Câmara de Ouro Preto entrega certificados a alunos que participaram de projeto de cidadania. Café Confia reúne autoridades e entidades para discutir recursos destinados às crianças e adolescentes. Aí alguns dos destaques do jornal O Liberal. Já o Diário de Ouro Preto traz... Saiba, aqui, ó. Justiça Eleitoral entra na reta final de preparação de urnas, Polícia Federal investiga suposta ameaça à Embaixada dos Estados Unidos, Educação concentra debates na Câmara de Ouro Preto durante prestação de contas, ainda a Câmara de Mariana discute a atuação da Procuradoria, a Festa do Cuscuz de Padre Viegas, Regimento Interno e outros temas. A Assembleia acompanha a auditoria de urnas eletrônicas. Aí alguns dos destaques do Diário de Ouro Preto. Lembrando o portal www.centralprovincia.com, no Instagram, @centralprovincia, no YouTube é Central Província, Província Rádio, é portal, é notícia. 10 horas, está até virando ali no nosso relógio digital. 10 horas, 10 minutos na Província FM.

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1: 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Na província FM, 10 horas 28 minutos.
2: O ministro Luiz Fux do Supremo Tribunal Federal deu um prazo de 72 horas para o governo explicar a medida provisória que proibiu as apostas online no Brasil. Com o prazo, uma eventual decisão de Fux sobre a validade da MP deve ficar para depois do primeiro turno das eleições, marcado para este domingo. Luiz Fux é relator de ações que já discutem a regulamentação das apostas esportivas e passou a concentrar também os processos apresentados contra a nova medida do presidente Lula. Entidades que representam as empresas de apostas pedem ao Supremo a suspensão da proibição. Eles alegam insegurança jurídica, ausência de estimativa do impacto financeiro da medida e questionam o uso de uma medida provisória para extinguir as autorizações. As plataformas autorizadas já estão proibidas de receber novas apostas. Os sites permanecem disponíveis apenas para que os usuários retirem os valores que ainda possuem nas contas. A previsão é que as páginas saiam do ar depois das 11h59 da noite da próxima segunda-feira, dia 5. Clubes de futebol também pediram para participar do processo. Eles alegam risco de perda de receitas de contratos de patrocínio e defendem uma espécie de transição. A MP já está em vigor, mas ainda precisa ser aprovada pelo Congresso Nacional. Agência Rádio Web, de Brasília, Yuri Hudson.
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5: Bem, na Província FM, 10 horas 35 minutos, 10h35. Lembrando, hein, que a partir das 11, você sabe, por aqui, Jovem Guarda e MPB, como em todas as manhãs. Vamos fazer o seguinte, vamos atender o pedido musical da nossa amiga ouvinte, a Jéssica, no centro, sempre ligada e quando pode participando, interagindo também, né, Jéssica? A gente agradece aí pela audiência. Ela pediu Aonde Quer Que Vá, aqui na nossa programação, 10h36.
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2: Olá, boa noite.

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0: na província, 10 horas e 56 minutos. Daqui a pouquinho, o Jovem Guarda e MPB. Antes, vamos passar pelo nosso zap, tá interagindo. O nosso amigo Santônio Verso, da Padre Rolino, São Cristóvão. São Antônio, bom dia.
1: Bom dia, isso aí. É a Tônia Verso, novamente. Tá ouvindo esse programa aqui. E no meu rotina de sempre, né? Que é meu almoço agora que eu tô fazendo aqui. E cuidando da minha velha aqui. Né? Aqui é Deus e nós dois mesmo. Eu que pedi tocar uma música minha, mas a gente despertar mais, ficar mais perto durante a semana aqui, com a cabeça mais erguida. É Clara Nunes e Muga, Feira de Sangaio, é um forrozão, aquele forró jogar para si mesmo. Eu mais eu quero desejar a vocês aí muita saúde, muita paz, uma boa semana, que Deus nos ilumine para nós vencer mais um aqui, né? E oferecer para todos meus amigos ouvindo a rádio, especialmente os aqui de São Cristóvão. Obrigado, bom dia para vocês aí. Tchau.
0: Bom dia para o senhor também, São Antônio. A gente agradece sempre pela audiência e pela participação. Uma ótima semana para todos nós.

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1: 11:01.
2: A massiva vitória da extrema-direita nas disputas ao Senado neste domingo reforça o clima bélico entre a Casa e o Supremo Tribunal Federal, o STF. A relação já vinha se desgastando nos últimos anos, focada principalmente no ministro Alexandre de Moraes, após as condenações pelos crimes de tentativa de golpe de Estado. Encerradas as disputas deste domingo, o grupo formado pelo PL, Republicanos, PP e Novo somou 27 senadores, totalizando 43 na casa. O número total ainda é insuficiente para, sozinho, aprovar processos de impeachment contra os ministros do Supremo. Contudo, a conquista reforça o poderio e coroa uma estratégia que já vinha sendo anunciada, como lembra o cientista político e presidente do Instituto Cultiva, Huda Hit.
3: Eles parecem ter uma capacidade de mobilização de cravar em alguns nomes. Uma estratégia muito bem definida por eles. Eles não diluem voto. Aqui em Minas, eu posso dar de novo como exemplo. Nessa eleição, eles jogaram muito peso no Nicolas. O PT também está elegendo alguns deputados federais com boa votação, né? A segunda mais votada é do PT, quase desconhecida. Mas aí vem a diferença, o PT dilui a votação em vários candidatos, o PL não.
2: Além de pressionar o STF, o resultado também coloca a campanha do presidente Luiz Inácio Lula da Silva, do PT, em uma situação no mínimo delicada. Hit lembra que mesmo com uma eventual virada no segundo turno, Lula enfrentará um Congresso tão hostil a ponto de inviabilizar um próximo governo petista.
3: Não governaria, né? O problema é que, como eu disse, o povo brasileiro deu o discurso hegemônico para a extrema-direita. Hegemonia significa capacidade de eu galvanizar os interesses populares. É isso que é hegemonia. Hegemonia não é força.
2: Dos 81 senadores, o PL terá a maior bancada, com 28 ao total. O PT fica com a segunda maior bancada, com 9. O MDB terá 8 na próxima legislatura. Republicanos e PP, 6 cada um. Enquanto União Brasil e PSD terão 5 senadores. O PSB, 4 e o Novo, 3. Podemos e PSDB terão 2 senadores. Rede e PDT terão 1 senador cada. Grupo Rádio Web 25 anos, áudio que amplifica conexões. Produção e reportagem, Eduardo Amaral.
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Mundo Pet, cuidados diários com seu bichinho de estimação. Ajuste bem o peitoral do cão. O peitoral deve ficar firme, mas sem apertar nem limitar os movimentos. Confira o ajuste de tempos em tempos, principalmente em filhotes que estão crescendo.

0: Antes, amanhã, vamos o quê? Amanhã, né? Vamos o quê? De Jovem Guarda e MPB. Te mandar um abraço aqui pra Juliana. Antes, a Juliana aqui na Vila Aparecida, né? Ela diz, bom dia, Isaías. Ótima semana com a proteção de Nossa Senhora Aparecida. Tô curtindo vocês. Amém. A gente agradece, viu, Juliana, pela interação, pela participação, pela audiência. Um bom dia pra todos nós. Uma ótima semana pra você e a família também, tá certo? 11:08.
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1: 11:26.
2: Sete categorias de produtos de higiene pessoal, cosméticos e perfumes poderão ser produzidos de forma artesanal no Brasil. A lista foi publicada nesta segunda-feira pela Anvisa, Agência Nacional de Vigilância Sanitária. Estão no rol produtos de perfumaria com base alcoólica, como perfumes, colônias e águas perfumadas, odorizantes de ambiente, incluindo velas aromáticas, sachês perfumados, difusores e sprays. A lista da Anvisa também inclui produtos sólidos para banho e imersão, como sais, sabonetes em barra para o corpo, shampoos e condicionadores sólidos, óleos, manteigas corporais e bálsamos, desodorantes para axilas em barra sem sais de alumínio. A norma entra em vigor em 60 dias e busca orientar os produtores sobre o que é permitido. A agência reguladora fez ainda recomendações em relação aos rótulos, publicidade e segurança. Entre as restrições, por exemplo, estão promessa de combate à queda de cabelos, no caso de shampoos e condicionadores, efeitos antiacne ou clareador para os sabonetes, ou ainda a divulgação como antitranspirantes ou hidratantes para perfumes e colônias. Todos os produtos deverão trazer alertas mínimos de segurança, como uso externo, suspensão do uso em caso de irritação e evitar contato com os olhos e mucosas. Com informações da Agência Brasil, da Rádio Nacional no Rio de Janeiro, Priscila Terezo.
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6: Você sabia? O maior verme da classe cestoda já encontrado em um ser humano media 35 metros de comprimento.
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1: Pois bem, a Fátima Jorge do São Cristóvão hoje está abraçando e parabenizando pelo aniversário o Tiago Ferreira Silva. Parabéns, felicidade, muitos anos de vida e saúde. É o que deseja a Fátima Jorge do São Cristóvão e toda a equipe aqui da província. Estendendo a todos os aniversariantes do dia, parabéns! Estamos chegando no fim do nosso Manhã de Sucessos desta segunda-feira. Na sequência, uma programação, tem um aumento de oração, né? Uma programação variada no seu horário do almoço. Uma da tarde, Christian Ferreira chega com o Pop Show. Eu, Isaías Brandino, vou ficando por aqui. Volto amanhã, se Deus quiser, a partir das 8. E é claro que eu te espero, hein? Até lá. Um grande abraço. Tchau, tchau. Fui.
7: 11:29. 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
11: Muito som pra você a partir de agora pra fazer aquela viagem gostosa. Eu, você, você e eu. Ah, que delícia. Top Classic começando. Eu sou Rodrigo Moreira. A partir de agora te faço companhia com o melhor da sua estação. Vem, faça essa viagem. Aquela viagem gostosa das inesquecíveis que você quase esqueceu.
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1: Em nome do Pai, do Filho e do Espírito Santo. Amém. O anjo do Senhor anunciou a Maria e ela concebeu do Espírito Santo. Ave Maria, cheia de graça, o Senhor é convosco. Bendita sois vós entre as mulheres e bendito é o fruto do vosso ventre, Jesus. Santa Maria, Mãe de Deus, rogai por nós, pecadores, agora e na hora da nossa morte. Amém. Eis aqui a serva do Senhor. Faça-se em mim segundo a vossa palavra. Ave Maria, cheia de graça, o Senhor é convosco. Bendita sois vós entre as mulheres e bendito é o fruto do vosso ventre, Jesus. Santa Maria, Mãe de Deus, rogai por nós, pecadores, agora e na hora da nossa morte. Amém. E o Verbo de Deus se fez carne e habitou entre nós. Ave Maria, cheia de graça, o Senhor é convosco. Bendita sois vós entre as mulheres e bendito é o fruto do vosso ventre, Jesus. Santa Maria, Mãe de Deus, rogai por nós, pecadores, agora e na hora da nossa morte. Amém. Rogai por nós, Santa Mãe de Deus, para que sejamos dignos das promessas de Cristo. Oremos. Infundi, Senhor, em nossos corações a vossa graça. Nós vos suplicamos, a fim de que, conhecendo pela embaixada do anjo a encarnação de Jesus Cristo, vosso Filho, pelos merecimentos de sua paixão e morte na cruz, cheguemos à glória da ressurreição, pelo mesmo Cristo nosso Senhor. Amém. Glória ao Pai, ao Filho e ao Espírito Santo, como era no princípio, agora e sempre.

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1: 12 horas e 6 minutos.
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8: Horas e 10 minutos.
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0: Que sequência agradável, Fábio Júnior, Desejos e Delírios, Celine Dion e Beatles, Celine Dion e Bee Gees, Immortality, Phil Collins, A Ghost of Light. Phil Collins, fechando com essa sequência maravilhosa. Já tem mais pra você.
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3: Uma hora.
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1: O Brasil vai decidir seu próximo presidente em um segundo turno. O senador Flávio Bolsonaro, do PL, e o presidente Lula, do PT, vão se enfrentar em 25 de outubro. A diferença entre os dois candidatos foi de cerca de 2 milhões e 500 mil votos. Flávio Bolsonaro sai na frente com 47% dos votos válidos no primeiro turno. O senador busca trazer sua família de volta à presidência da República. Flávio Bolsonaro venceu em todos os estados do Sudeste, Sul e Centro-Oeste. No Norte, venceu em Roraima, Rondônia, Tocantins e Acre. O candidato da oposição agradeceu seus eleitores e destacou que a votação demonstra que a população quer mudança.
2: Estou muito feliz de verdade com o resultado que nós vemos aqui agora. São quase 56 milhões de brasileiros e brasileiras que deram esse voto de confiança para mudança. A palavra é mudança. O Brasil não aguenta mais e eu estou muito satisfeito porque muitos institutos de pesquisa davam a gente atrás, os nossos trackings davam a gente na frente, como aconteceu, com uma chance real de que nós tivéssemos uma vitória no primeiro turno. Foi por muito pouco, mas eu fiquei muito feliz com a quantidade de brasileiros que foram às ruas, foram às urnas, melhor dizendo, para se manifestarem, não se omitiram, porque queriam essa mudança.
1: O presidente Lula registrou 45% dos votos válidos e terá que buscar uma virada para conseguir seu quarto mandato. Lula ficou na frente em todos os estados do Nordeste, além do Pará, Amapá e no Amazonas. Em coletiva, o atual presidente também agradeceu aos brasileiros que foram às urnas e afirmou que o segundo turno será uma oportunidade de comparar propostas.
3: Mas a gente tem o segundo turno e o segundo turno é a hora da prova dos nove. É a hora da gente mostrar a verdadeira fotografia do Brasil de hoje e o Brasil que a gente quer. Então, a partir de amanhã, a gente começa uma nova campanha. Uma campanha em que apenas entre dois candidatos a gente vai poder mostrar a diferença entre as propostas que existem para o Brasil.
1: Eles vão disputar os votos de Augusto Cury, do Avante, que terminou com quase 3%, Renan Santos, do Missão, com 2%, e Ronaldo Caiado, do PSD, também com 2%. Os demais candidatos não alcançaram 1% dos votos válidos. As abstenções chegaram a 21% do eleitorado. Brancos e nulos, somados, alcançaram quase 4% dos votos. Da Rádio Nacional em Brasília, Gésio Passos.
4: Quem não conseguiu comparecer às urnas neste domingo pode justificar a ausência sem sair de casa. O procedimento pode ser feito de forma totalmente digital pelos canais oficiais da Justiça Eleitoral, como o aplicativo e-título e o autoatendimento eleitoral no site do TSE, o Tribunal Superior Eleitoral. Também é possível justificar a ausência comparecendo a um cartório eleitoral. Em qualquer um desses meios, a documentação que comprove o motivo da ausência à eleição deverá ser anexada ao requerimento para análise da autoridade judiciária da zona eleitoral responsável pelo título. Caso a justificativa seja aceita, haverá o registro no histórico do título eleitoral. Se a justificativa não for aceita, será necessário pagar uma taxa. Pelo e-título, o eleitor deve clicar em justificativa de ausência, preencher o formulário referente ao turno em que faltou e anexar documentos que comprovem a impossibilidade de comparecer às urnas. A justificativa é obrigatória para eleitores entre 18 e 70 anos que deixarem de votar e deve ser feita em até 60 dias após cada turno. Para este primeiro turno, O prazo termina no dia 3 de dezembro. Da Rádio Nacional, no Rio de Janeiro, Solimar Luz.
5: Em 20 estados, a eleição para governador foi definida no primeiro turno. Na região norte, 4 estados já escolheram seus governadores. Em Rondônia, Marcos Rogério, do PL, foi eleito com 57%. Em Roraima, Arthur Henrique, do PL, obteve 69% dos votos. No Pará, Dr. Daniel, do Podemos, recebeu 52%. E no Amapá, o candidato Dr. Furlan, do PSD, foi eleito com 62%. No Nordeste, o pleito foi decidido em 8 estados, em 6 deles com candidatos reeleitos, exceto em Alagoas e no Maranhão. Na Bahia, Jerônimo Rodrigues, do PT, foi reeleito com 55% dos votos. Em Pernambuco, Raquel Lira, do PSD, venceu com 53%. No Ceará, Eumano de Freitas, do PT, recebeu 53%. Na Paraíba, Lucas Ribeiro, do PP, teve 64% dos votos. No Piauí, Rafael Fonteles, do PT, ficou com 70%. Em Sergipe, Fábio Mitigeri, do PSD, obteve 59% dos votos. Em Alagoas, João Henrique Caldas, do PSDB, recebeu 52%. E no Maranhão, Eduardo Braide, do PSD, foi eleito com 54%. No Centro-Oeste, os governadores de 3 estados foram decididos neste primeiro turno, todos reeleitos. Em Goiás, Daniel Vilela, do MDB, teve 59% de votos. Em Mato Grosso, Otaviano Piveta, do Republicanos, alcançou 62% dos votos. E em Mato Grosso do Sul, Eduardo Riedel, do PP, foi reeleito governador com 67%. No Sudeste, estão definidos os governadores de 2 estados. Em São Paulo, Tarcísio de Freitas, do Republicanos, foi reeleito com 63% dos votos. E em Minas Gerais, Cleitinho Azevedo, do Republicanos, recebeu 55%. Na região sul, os 3 estados já têm seus governadores eleitos. No Paraná, Sérgio Moro, do PL, recebeu 50,1% dos votos. Em Santa Catarina, Jorginho Melo, do PL, foi eleito com 68%. E no Rio Grande do Sul, Luciano Zucco, do PL, foi eleito com 58%. Da Rádio Nacional, em São Paulo, Sara Kines.
6: O ministro Luiz Fux, do Supremo Tribunal Federal, deu um prazo de 72 horas para o governo explicar a medida provisória que proibiu as apostas online no Brasil. Com prazo, uma eventual decisão de Fux sobre a validade da MP deve ficar para depois do primeiro turno das eleições, marcado para este domingo. Luiz Fux é relator de ações que já discutem a regulamentação das apostas esportivas e passou a concentrar também os processos apresentados contra a nova medida do presidente Lula. Entidades que representam as empresas de apostas pedem ao Supremo a suspensão da proibição. Eles alegam insegurança jurídica, ausência de estimativa do impacto financeiro da medida e questionam o uso de uma medida provisória para extinguir as autorizações. As plataformas autorizadas já estão proibidas de receber novas apostas. Os sites permanecem disponíveis apenas para que os usuários retirem os valores que ainda possuem nas contas. A previsão é que as páginas saiam do ar depois das 11h59 da noite da próxima segunda-feira, dia 5. Clubes de futebol também pediram para participar do processo. Eles alegam risco de perda de receitas de contratos de patrocínio e defendem uma espécie de transição. A MP já está em vigor, mas ainda precisa ser aprovada pelo Congresso Nacional. Agência Rádio Web, de Brasília, Yuri Hudson.
7: A semana começa com alerta de temporais no centro-oeste e no sul do país, enquanto no norte e no nordeste o tempo fica instável com chuvas isoladas. Já no sudeste, a chuva vem forte com trovoadas e ventos. A previsão é do Instituto Nacional de Meteorologia, que emitiu aviso amarelo de perigo potencial para tempestades já a partir desta segunda-feira em Mato Grosso do Sul. Para os outros estados do Centro-Oeste, a expectativa é de chuva com trovoadas. O mau tempo também segue no Paraná, Santa Catarina e parte do Rio Grande do Sul, regiões em que a chuva não dá trégua e as temperaturas permanecem baixas, com as máximas em torno dos 19 graus. Apenas na região da fronteira com o Uruguai é que o tempo fica ensolarado. Segundo o INMET, há previsão de chuva com trovoadas para todo o estado de São Paulo, no Triângulo Mineiro e no centro-sul e oeste do Rio de Janeiro. Nas outras áreas do sudeste, o tempo fica instável, com chuvas ocasionais. No norte do país, a chuva vem acompanhada de trovoadas no Amazonas, norte e leste de Rondônia, sudoeste do Pará, centro-oeste de Roraima e oeste de Tocantins. No Acre e Roraima, o calor persiste e os termômetros variam nas capitais entre 23 graus em Rio Branco e 37 graus em Boa Vista. O céu fica com muitas nuvens no Nordeste. Há possibilidade de chuvas isoladas apenas ao longo da faixa litorânea e entre o oeste do Maranhão e da Bahia. Entre as capitais, a temperatura mínima será de 22 graus em Maceió e a máxima de 38 graus em Teresina. Da Rádio Nacional no Rio de Janeiro, Cristiane Ribeiro.
8: A imprensa internacional repercutiu os resultados do primeiro turno das eleições gerais no Brasil neste domingo. O britânico The Economist escreveu que os resultados mostram que o movimento radical no Brasil não foi sepultado e que o país ainda não superou a polarização de quase uma década. A rede Al Jazeera destacou que a eleição acontece em um momento decisivo para a maior economia da América Latina, com preocupações em relação à criminalidade, ao custo de vida e sobre a relação tensa com os Estados Unidos. A agência de notícia Reuters destacou que, apesar das preocupações com as finanças e o crescimento econômico, a campanha eleitoral no Brasil ofereceu pouco debate sobre esses temas. O argentino Clarim chamou de reviravolta surpreendente e dramática o conservador Flávio Bolsonaro contrariar as pesquisas. Mas a incerteza para o segundo turno permanece. Já o inglês The Guardian disse que o candidato de extrema-direita e filho do ex-presidente Jair Bolsonaro teve um desempenho acima do esperado. O jornal alemão Deutsche Welle disse que a eleição foi marcada por uma onda de direita também no Senado e nos governos estaduais. A rede estatal francesa destacou que outros familiares do ex-presidente obtiveram vitórias nesse domingo e que durante a campanha, Flávio Bolsonaro prometeu anistiar o pai, que está preso. No meio dessas manchetes, as declarações do presidente norte-americano chamaram a atenção. Donald Trump trocou o nome do Brasil pelo nome da Índia, ao comentar as eleições nesse domingo. Trump elogiou o fato dos resultados de uma votação com 125 milhões de eleitores saírem no mesmo dia. Da Rádio Nacional em São Luís, Gabriel Correa.
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11: O primeiro turno das eleições deste ano registrou uma abstenção de 21%, o equivalente a quase 33 milhões e meio de eleitores. O número de ausentes é o maior desde 1998. Dos 160 milhões de eleitores aptos a votar, cerca de 125 milhões compareceram às urnas, quase 79%. Após a divulgação dos resultados, o presidente do Tribunal Superior Eleitoral, Cássio Nunes Marques, afirmou que vai trabalhar para diminuir a abstenção no segundo turno.
12: Não é o ideal, a abstenção de 20%. A ideia é intensificar e aperfeiçoar todos os mecanismos disponíveis para a Justiça Eleitoral para que a gente consiga diminuir esse percentual num segundo turno.
11: O primeiro turno registrou ainda 2 milhões e 200 mil votos em branco e 3 milhões e 600 mil votos nulos. A votação no segundo turno acontece no domingo, 25 de outubro. Da Rádio Nacional em Brasília, Renato Ribeiro.
13: O senador Flávio Bolsonaro, do PL, e o atual presidente do Brasil, Luiz Inácio Lula da Silva, do PT, disputam no próximo dia 25 de outubro o segundo turno da eleição, que vai decidir quem será o presidente do Brasil pelos próximos 4 anos. Em um primeiro turno marcado por nenhum debate de televisão com os dois candidatos, o eleitor e a eleitora tiveram menos oportunidades para comparar propostas de suas candidaturas em relação a diversos assuntos, e um deles é o meio ambiente. O secretário-executivo do Observatório do Clima, Márcio Astrini, avalia que neste assunto existe uma diferença muito evidente entre os projetos apresentados pelos candidatos.
14: O presidente Lula apresenta propostas bastante robustas para o meio ambiente. Não são propostas perfeitas, mas são propostas que, por exemplo, vão no caminho de aumentar a proteção ambiental no Brasil e dar sequência a uma série de números até positivos que tiveram na atual gestão.
13: No caso de Flávio Bolsonaro, Astrini aponta que espanta no programa de governo do candidato do PL a ausência de uma agenda de políticas específicas para o combate às mudanças do clima e para a proteção ambiental.
14: Por diversas vezes ele falou publicamente, escreveu artigos de jornais negando as mudanças climáticas. Então, Flávio Bolsonaro é um negacionista do clima, e o que nos surpreendeu muito na agenda do candidato Flávio foi a ideia que ele apresenta no plano de governo de dar continuidade à política do seu pai. Quando seu pai foi presidente da República, o que para a agenda ambiental significou uma tragédia. Nós tivemos quase todos os índices com relação ao meio ambiente piorados no Brasil, uma ineficiência de combate ao crime ambiental muito grande.
13: O Observatório do Clima é uma rede de mais de 160 entidades ambientalistas da sociedade civil. O observatório foi fundado em 2002 e desde então pressiona governos por ações efetivas para mitigação e adaptação às mudanças do clima. Agência Rádio Web, produção e reportagem, Breno Zonta.
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15: O Atlético Mineiro venceu o Bragantino por 1 a 0 neste sábado na Arena MRV, em jogo atrasado da 21ª rodada do Campeonato Brasileiro. A vitória deixou o time mineiro mais próximo da zona de classificação à Copa Libertadores de 2027. O único gol do jogo foi marcado ainda no primeiro tempo, quando Bernardi aproveitou uma falha da defesa do time paulista e balançou as redes. Na segunda etapa, o Bragantino pressionou em busca do empate, empilhou chances, mas esbarrou na grande atuação de Gabriel Delfim, goleiro do Galo. Com o resultado, o Atlético Mineiro chegou aos 43 pontos e subiu para a 7ª colocação do Campeonato Brasileiro. Já o Bragantino permaneceu com 36 pontos e caiu para a 11ª posição na tabela. Agência Rádio Web, produção e reportagem, Carolina Prazeres.
13: Segunda-feira, 5 de outubro de 2026, esse é o Giro de Notícias. Eu sou Breno Zonta e você acompanha os destaques do momento. Os candidatos derrotados no primeiro turno da eleição presidencial se posicionaram sobre o segundo turno. Ronaldo Caiado, do PSD, Renan Santos, do Missão, e Augusto Cury, do Avante, os três, que tiveram 2% dos votos válidos cada, não manifestaram apoio nem a Flávio Bolsonaro, do PL, nem a Lula, do PT. Romeu Zema, do Novo, que recebeu 0,2% dos votos, declarou que estará contra o Partido dos Trabalhadores. Um dia depois do primeiro turno da eleição para a presidência do Brasil, o Ibovespa opera em forte alta nesta segunda. Perto das 11 da manhã, o principal índice da Bolsa Brasileira subia 8,25%, a quase 209 mil pontos. No mesmo período, o dólar registrou queda de 4,5%, cotado a R$ 4,98. No Rio de Janeiro, mesmo com todas as sessões apuradas, a eleição para governador está indefinida. Nesta segunda, o candidato do Republicanos, Antony Garotinho, pediu urgência no julgamento de sua candidatura, que foi indeferida pelo Tribunal Regional Eleitoral do Rio, mas enviou recurso que será julgado pelo Tribunal Superior Eleitoral. Se o TSE rejeitar esse recurso, os 274 mil votos para Garotinho, que representam 3% dos válidos, serão definitivamente invalidados. E com isso, o candidato do PL, Douglas Ruas, que teve 49,7% dos votos, passaria para 50,8% e venceria sem necessidade de segundo turno contra o candidato do PSD, Eduardo Paes. E ainda sobre eleições, um recado importante para você.
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13: A próxima legislatura, que começa no dia 1º de fevereiro, terá a maior bancada feminina da história do Senado do Brasil. Das 81 cadeiras da casa, 17 serão ocupadas por mulheres. Eram 11 em 2018 e 10 em 2022. No último domingo, entre as 54 vagas renovadas, foram 12 senadoras eleitas, também a maior quantidade em uma única eleição. O Giro de Notícias é uma produção da Agência Rádio Web. Texto e apresentação, Breno Zonta. Edição, Mário Melo.
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ótima tarde pra você. Estamos chegando, segunda-feira, 5 de outubro. Como é que estão as coisas por aí? Tudo bem? Numa boa? Graças a Deus, como é que foi o final de semana? Bom demais, né? Deu pra dar aquela descansada legal, ficou no trabalho, depois aí da votação. E como é que foi o seu candidato nas eleições? Foi bem? Aí sim, hein? Pois é. Daqui a pouquinho mais detalhes sobre o primeiro turno das eleições presidenciais do nosso Brasil. Também notícias aí dos governadores, senadores. Notícias aí da nossa tarde aqui na cidade Patrimônio Mundial. Desejando para você um ótimo início de semana. Agradecendo a você que sintoniza a província na sua casa, no seu carro, no seu trabalho. Mais cedo a gente acompanhou por aqui o Manhã de Sucessos com Isaías Brandino. Agora há pouco você estava aí curtindo música boa no seu horário de almoço e também as primeiras notícias e informações importantes desta segunda-feira, 5 de outubro. E daqui a pouquinho, chegando junto comigo, Cris Marques, trazendo para você sua novela preferida. Também Tony Silva, Bruno Mendes, Daniel Esperon, falando de esporte. O Galo venceu ontem o Bragantino, gol do Bernard. Na volta aí do Brasileirão, daqui a pouquinho mais detalhes também do Cruzeiro, do América. América que tá praticamente já na Série C. Daniel Esperon, Tony Silva e Bruno Mendes trazendo essas informações. E também daqui a pouquinho notícias da cidade Patrimônio Mundial. 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E aqui na nossa cidade, Patrimônio Mundial, Luiz Inácio Lula da Silva, do PT, foi o candidato a presidente mais votado aqui na cidade no primeiro turno. Com 100% das sessões totalizadas no município, Lula recebeu 28.812 votos, o equivalente a 60,93% dos votos válidos. Flávio Bolsonaro, do PL, ficou em segundo lugar entre os eleitores ouro-pretanos com 14.272 votos, cerca de 30,18%. A diferença entre os dois primeiros colocados foi de 14.540 votos. A terceira posição ficou o escritor Augusto Cury, do Avante, com 1.866 votos. Depois vem Renan Santos, com 971 votos, seguido por Ronaldo Caiado, com 871, e Romeu Zema, com 369. Os demais candidatos ficaram abaixo de 1% dos votos válidos. Samara Up recebeu, o do União Popular recebeu 69 votos. A Clariana Barão, do DC, 19. Hertz Dias, do PSTU, 15. Edmilson Costa, do PCB, 11. Rui Costa Pimenta, do PCO, 9. E veterinário Wilson Grassi, do Democrata, 6 votos. Os números foram consolidados pelo Tribunal Superior Eleitoral, TSE, após a totalização de todas as sessões de Ouro Preto. A última atualização ocorreu às 21h37 de ontem. Seu voto tá aí no meio, você votou em quem? Ganhou, não ganhou, foi pro segundo turno? Eu sei que daqui a pouquinho vamos ter novamente as inserções, daqui a pouquinho tem informação, notícias sobre isso aqui também. E claro, notícia do Brasil e do mundo. 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E vem com tudo também para o segundo turno. Yuri Hudson, toda a sua equipe aí da Rádio Web. Cidade Patrimônio Mundial apresentando agora 23 graus. Possibilidade de chuva 14%, umidade 77%. Ventos de 8 quilômetros. A nossa produção está bebendo bastante água. Faça como todos nós aqui, beba bastante água, é importante. Hoje está a água além do normal, hein? Assim que é bom. E tem gente boa fazendo aniversário hoje. É cantor britânico. Hoje é aniversário do ano, vamos começar o programa aqui com eles. Brian Francis Johnson nasceu em Gateshead em 5 de outubro de 1947, é cantor, compositor britânico. Desde 1980, é o vocalista da banda de rock, hard rock australiana AC/DC.
Hoje também, viu, Brian Johnson, é dia da ave, dia do boia fria, dia internacional dos professores, dia mundial da habitação, dia universal da criança, morte de Caramuru em 1558 e promulgação da 8ª Constituição Brasileira em 1988.

Chaves, também no nosso bloco das piadas, é só o Zunguinha. Tá todo mundo de férias, Letizgo, Zé Bonito, Marco Luque. Hoje o Zunguinha é o titular aqui das piadas. Em 2016, Brian Johnson foi afastado da banda por problemas auditivos, retornando em 2018. Em 71, Brian tornou-se um dos membros fundadores da banda de glam rock, Georgie. Depois de alguns singles que se tornaram hits, chegando ao top 10 do Reino Unido com a marca de com a música All Because of You, a banda terminou em 78 e depois foi reestruturada por Brian. Mas assim que assinaram um novo contrato com a gravadora, Brian Johnson foi convidado para o ensaio do AC/DC, cujo vocalista Bon Scott havia falecido em 19 de fevereiro de 80. Brian entrou na banda substituindo Bon Scott após sua morte. Um fã de 14 anos enviou uma carta ao AC/DC falando do vocalista Brian Johnson da banda George. Malcolm Young se lembrou do show ao qual tinha ido com o próprio Bon Scott e os dois terem comentado sua grande fascínio por Brian. Então a banda chamou-o para uma audição, permanecendo vocalista da banda até hoje. Nasceu em 5 de outubro de 47, completa hoje 79 anos.

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4: Tem algum exaltamaníaco hoje aqui?

0: Péricles e Ferrugem, as vozes, a carta. A gente ouviu também Simaria e Daniel, Quando o Mel é Bom, e AC/DC, Brian Johnson, 79 anos hoje, Back in Black.
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0: Daqui a pouquinho tem novelas, esportes e notícias dessa segunda-feira, 5 de outubro, 1h57.

Headlights na província, Loki Alan Walker é sucesso para você e Kaido. 2 em ponto, daqui a pouquinho tem novela, esporte, notícia no seu rádio.

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2: Olá pessoal, muito bom dia, já tô chegando com o resumo da sua novela preferida. Começa com a novela das seis, A Nobreza do Amor. Tá acompanhando? Pois é. Começa a festa de Cosme e Damião. Ana Maria parabeniza Mundica pelo trabalho no ateliê, enquanto Fuad se aproxima de Belmira. Januário se declara para Ana Maria e os dois acabam se beijando, hein? Já Miguel lamenta estar preso, recebe o apoio de Adonis. Viriato provoca Bartô por causa das armações contra Veneranda. E enquanto Dona Menina tem um mau pressentimento, Virgínia chega à cidade acompanhada de quem? De Gendal. Eita, que essa chegada promete virar a cidade de cabeça para baixo, não é mesmo? Tudo isso é A Nobreza do Amor. Amanhã tem mais, mas daqui a pouquinho, a novela das sete.
3: Celebridades, quem deixou saudade? Em 5 de outubro de 2011, morre Stephen Paul Jobs, inventor, empresário e magnata americano do setor da informática. Notabilizou-se como cofundador, presidente e diretor executivo da Apple e por revolucionar 6 indústrias: computadores pessoais, filmes de animação, músicas, telefones, tablets e publicação digital. Além de sua ligação com a Apple, foi diretor executivo da empresa de animação por computação gráfica Pixar e acionista individual máximo da The Walt Disney Company.
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5: O tradicional Santa Cruz está de volta à Série B do Campeonato Brasileiro. A terceira divisão do Brasileiro chega à rodada final do quadrangular com 3 dos 4 acessos em aberto. Somente o tricolor do Arruda garantiu vaga na Série B do ano que vem. Os 2 primeiros de cada grupo sobem, enquanto os líderes vão para a final para disputar o título de campeão da terceira divisão do futebol brasileiro. O Santa está garantido no grupo B. O Maringá é o segundo com 8 pontos e o Floresta é o terceiro com 5. Eles vão se enfrentar na última partida. Já no grupo C não há nada definido. A chave tem Ferroviária, líder com 8 pontos, Inter de Limeira em segundo com 7, Brusque em terceiro com 6 e Paysandu em quarto com 4 pontos. A Ferroviária sobe se vencer ou empatar com a Inter de Limeira em casa. Se perder, o Brusque não pode vencer o Paysandu em Santa Catarina. O Brusque, para subir, precisa apenas vencer o Paysandu na última rodada, já que teremos um confronto direto das equipes paulistas.
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7: Cleitinho, do Republicanos, foi eleito em primeiro turno para o governo de Minas Gerais, com 55,4% dos votos válidos. Patrusa Ananias, do PT, ficou em segundo lugar, com 26,3% dos votos. Cleito Gontijo de Azevedo, o Cleitinho, é natural de Divinópolis, cidade a 120 quilômetros de Belo Horizonte. Iniciou a carreira em cargos eletivos em 2016, quando foi eleito vereador. Em 2018, se tornou deputado estadual. Nas eleições de 2022, chegou ao Senado Federal. Em suas redes sociais, Cleitinho disse que vai governar para todos e afirmou que vai ser o governador que vai trazer a pacificação para o país, com Minas sendo exemplo para o restante do Brasil. A primeira cadeira do Senado de Minas ficou com Domingos Sávio, do PL. Sávio teve 24,2% dos votos. Médico veterinário, ele nasceu em São Tiago, que fica no Campo das Vertentes. Foi deputado estadual e líder da maioria na Assembleia Legislativa de Minas Gerais. Chegou à Câmara dos Deputados em 2010, onde cumpre o 4º mandato como deputado federal. A segunda vaga ficou com Marília Campos, do Partido dos Trabalhadores, que teve 19,4% dos votos válidos. Psicóloga, nascida em Ouro Branco, Marília foi prefeita de Contagem na região metropolitana de Belo Horizonte por 4 mandatos. De Brasília, Fran de Paula, da Rádio Agência Nacional.
8: A escolha do próximo presidente da República será definida em segundo turno, marcado para o dia 25 de outubro. Nenhum dos candidatos alcançou a maioria absoluta dos votos válidos no primeiro turno. Com 100% das urnas apuradas, Flávio Bolsonaro, do PL, ficou em primeiro lugar com 47,03% dos votos válidos, seguido por Luiz Inácio Lula da Silva, do PT, com 45,16%. Ao todo, Flávio Bolsonaro recebeu cerca de 56 milhões e 100 mil votos. Enquanto Lula somou 53 milhões e 800 mil votos. Na sequência ficaram escritor Augusto Cury, do Avante, com 2,89% dos votos válidos, Renan Santos, do Missão, com 2,24% e Ronaldo Caiado, do PSD, com 2,18%. Os demais candidatos registraram menos de 1% dos votos válidos. Segundo o Tribunal Superior Eleitoral, 1,84% dos eleitores votaram em branco, enquanto 2,93% dos votos foram anulados. A abstenção chegou a 21,08% do eleitorado apto, o equivalente a mais de 33 milhões de eleitores que não compareceram às urnas. Os votos brancos e nulos não são considerados votos válidos para a definição do resultado eleitoral, segundo o TSE. Na distribuição regional dos votos, Flávio Bolsonaro liderou na maioria dos estados das regiões Norte, Sul, Sudeste e Centro-Oeste. No Nordeste, Lula ficou à frente em todos os estados. Entre os eleitores brasileiros que votaram no exterior, Lula liderou com 47,57% dos votos válidos contra 43,49% de Flávio Bolsonaro. Segundo o TSE, mais de 916 mil eleitores estavam aptos a votar no exterior, o equivalente a cerca de 0,5% do eleitorado brasileiro. As urnas eletrônicas foram distribuídas em sessões eleitorais de 186 cidades em 134 países. A apuração completa das eleições gerais de 2026 pode ser consultada no portal tse.jus.br. Reportagem Paloma Custódio.
9: A campanha eleitoral de 2026 entra em uma nova fase a partir desta segunda-feira para candidatos à presidência da República e ao governo do Distrito Federal e de mais 6 estados, onde haverá segundo turno para governador. De acordo com o calendário do Tribunal Superior Eleitoral, depois de 24 horas do fim da votação do primeiro turno, candidatos, partidos e federações que disputam o segundo turno já podem retomar as atividades de campanha. A partir das 5 da tarde desta segunda-feira, estão autorizadas atividades como comícios, distribuição de material gráfico, caminhadas, carreatas e o uso de alto-falantes e carros de som, sempre dentro das regras eleitorais. Os comícios e a sonorização fixa podem ser realizados até 22 de outubro. Já no sábado, 24, véspera da eleição, ainda serão permitidas atividades de rua, como distribuição de material gráfico, caminhadas, carreatas e passeatas, com ou sem carros de som, até às 10 horas da noite. A propaganda eleitoral gratuita no rádio e na televisão volta nesta sexta-feira, dia 9, e segue até o dia 23, 2 dias antes da votação. O segundo turno será no domingo, dia 25, nos mesmos locais de votação e horários do primeiro, das 8 da manhã às 5 da tarde, pelo horário de Brasília. Da Rádio Nacional, no Rio de Janeiro, Solimar Luz.
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O sujeito entra no ônibus, mas bebo de cair. Senta do lado de um pastor. O pastor olha para ele com aquele ar de piedade e diz: meu filho, você não vê que esse é o caminho que vai pro inferno? Ele grita: para, motorista, que eu peguei o 11 errado.

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1: Tô chegando, galera. É o Tititi no seu rádio, aqui com notícias dele, Renato Aragão. Notícia não muito boa, viu? Renato Aragão foi acionado na justiça pela própria filha, Juliana Rangel. Ela cobra uma dívida de mais de R$872 mil, referente ao empréstimo feito em 2018. Segundo Juliana, dos R$950 mil emprestados, apenas R$77 mil foram devolvidos. A justiça do Rio marcou uma audiência de conciliação para o dia 26 de outubro. A assessoria de Renato diz que aguarda citação oficial para se manifestar. Mas que coisa feia, família, não é mesmo, gente? Já já eu volto falando de Brad Pitt, 62 aninhos já, hein?
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2: Valeu, Cris, daqui a pouco você volta. Sucesso, 2:12, música, informação no seu rádio, 2:12, segunda-feira, 5 de outubro. Época boa, quem pegou aí, né? Você que pegou essa época do Renato Aragão, do Brad Pitt, que vai fazer 62. Eu não peguei esse time por aí, não. 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

0: Castro e Menos é Mais na província, nem pagando. Simone Mendes, você perdeu, 2:18, hora certa, Posto Ouro Preto.
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3: Boa tarde pra você, agora 2h23.
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0: garotinho chegou em casa chorando, se acabando no choro. A mãe pergunta: o que foi, meu filho? Foi a vizinha ali, mãe, que me bateu. A mãe saiu correndo, foi lá, falou: o que você fez com meu filho? Por que que ele tá chorando daquele jeito? A vizinha disse: ele foi mal educado, me chamou de gorda. Ela disse: e você acha que vai emagrecer batendo nele?
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2: O jornalista Celso Freitas pode continuar no SBT depois de deixar a bancada diária do SBT News. Aos 73 anos e com mais de 5 décadas de carreira, o apresentador tinha acertado desde a sua contratação que permaneceria no comando do canal de notícias somente até o fim de outubro. Agora, segundo informações do Na Telinha, a emissora tenta encontrar uma maneira de manter Celso em seu elenco. Uma das possibilidades discutidas nos bastidores é colocá-lo à frente do SBT Repórter, formato que permitiria uma rotina menos intensa do que o seu telejornal diário. Quando negociou sua ida para o SBT, Celso já havia manifestado o desejo de diminuir o ritmo profissional e ter mais tempo para viajar e cuidar da vida pessoal. A emissora, porém, vê valor jornalístico e também comercial na permanência do apresentador. Celso Freitas acumula 54 anos de experiência na televisão, incluindo longas passagens pela Globo e também pela Record.
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3: Neste Dia Nacional da Micro e Pequena Empresa, celebrado em 5 de outubro, o cenário do empreendedorismo brasileiro ganha um alerta. As mulheres estão à frente de mais de 41% dos pequenos negócios abertos no Brasil, mas representam 44% dos empreendimentos que encerram as atividades. Os dados são de um levantamento do Sebrae. No ano passado, foram cerca de 4.960.000 pequenos negócios abertos no país. Entre os 2.790.000 que fecharam, a participação feminina foi proporcionalmente maior. Para Ana Cláudia Badra Kotaiti, presidente do Conselho da Mulher Empreendedora e da Cultura, o CEMEC, a diferença reforça a necessidade de discutir as condições de permanência das mulheres no mercado.
4: Não basta incentivar a abertura, é preciso olhar para o que acontece depois. Como essa empreendedora consegue crédito, se capacita, melhora a gestão e enfrenta os primeiros desafios.
3: Uma das principais dificuldades para a continuidade dos negócios é o acesso ao crédito. Segundo o Sebrae, dos 109 bilhões de reais concedidos em crédito às micro e pequenas empresas, quase 30% foram destinados a negócios liderados por mulheres. Para Ana Cláudia, o debate sobre empreendedorismo feminino precisa mudar de foco. Em vez de concentrar esforços apenas nas aberturas de empresas, é preciso criar condições para que elas atravessem os primeiros anos e tenham acesso a financiamento. Para ela, cabe ao Congresso Nacional colocar essa questão na agenda econômica e discutir medidas que deem às pequenas empresas mais condições para se manter e crescer. Ao comentar o Dia Nacional da Micro e Pequena Empresa, o presidente da Confederação das Associações Comerciais e Empresariais do Brasil, a CACB, Alfredo Kotaiti Neto, destacou a importância dos pequenos negócios para a economia brasileira, apesar das dificuldades.
5: Vamos sempre valorizar muito os empreendedores e esse dia seja registrado como um dia importante, sempre com os agradecimentos de toda a sociedade civil do Brasil pelo seu trabalho, seu empenho e pelo empreendedorismo brasileiro.
3: Conheça as ações do CEMEC para apoiar e fortalecer o empreendedorismo feminino no portal cemecmulher.com.br. Reportagem Paloma Custódio.
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6: Eleitores que não foram às urnas e os que ainda estão indecisos podem definir o resultado das eleições deste ano. No primeiro turno, mais de 33 milhões e 400 mil eleitores não votaram. A abstenção foi de 21,08%, o maior índice desde 1998. Dos quase 159 milhões de eleitores aptos a votar, cerca de 125 milhões compareceram às urnas, quase 79% do eleitorado. O cientista político Breno Vieira explica que uma abstenção entre 20% e 22% já era esperada.
7: Apesar de esperado, é um contingente eleitoral bastante grande, né? É cerca de 33 milhões de eleitores. Por se tratar de um volume grande, é um volume que pode de certa forma, decidir, né? Uma questão de uma eleição, quando a gente vê que principalmente as últimas eleições presidenciais estão sendo ganhadas, né, em termos bem na margem.
6: A abstenção deste ano ficou próxima da registrada em 2022, quando 20,95% dos eleitores não compareceram às urnas. Naquele ano, no segundo turno, a abstenção caiu para 20,59%. Para Breno Vieira, o comparecimento dos eleitores pode influenciar o resultado.
7: Em 2022, o primeiro turno teve uma abstenção próxima, né, de 21% e caiu depois no segundo turno. Diferente, por exemplo, de 2018, né, onde a gente vê uma abstenção no primeiro turno bem menor e no segundo turno bem maior. Então, as pessoas podem comparecer e podem realmente mudar, né, essa questão de como vai ser projetado o voto. É uma outra eleição, recomeça-se a pensar como vai ser esse contexto eleitoral.
6: O especialista em ciência política Ariel Calmon explica que no segundo turno a estratégia é manter os votos já obtidos, principalmente na disputa pela presidência da República, e conquistar novos.
8: Agora as campanhas elas vão ter o desafio de manter as suas bases mobilizadas para evitar o aumento da abstenção no dia 25 e reestruturar esse diálogo com o eleitor moderado. Tanto Lula quanto Flávio vão ter que focar nesse eleitor moderado.
6: Ariel Calmon fala sobre a dificuldade para os candidatos no segundo turno.
8: Mas a dificuldade maior está no presidente Luiz Inácio, porque é um choque para a campanha do PT terminar o primeiro turno atrás do senador Flávio Bolsonaro e, de acordo com o que nós temos de candidatos também derrotados em primeiro turno, eles são mais alinhados ideologicamente a Flávio Bolsonaro, e as pesquisas mostram que uma eventual transferência de voto desses candidatos derrotados em primeiro turno favoreceria Flávio Bolsonaro.
6: O presidente do Tribunal Superior Eleitoral, Cássio Nunes Marques, afirma que a abstenção é um problema. Segundo ele, a Justiça Eleitoral vai trabalhar para aumentar o comparecimento dos eleitores no segundo turno.
9: A abstenção para as pessoas que não são obrigadas a comparecer às urnas, ela tem um indicativo muito elevado. Com os idosos, ela chega a 50% e entre 16 e 17 anos, 20%. Mas está dentro do esperado. Não é o ideal, a abstenção de 20%. A ideia é intensificar e aperfeiçoar todos os mecanismos disponíveis para a Justiça Eleitoral para que a gente consiga diminuir esse percentual num segundo turno.
6: Mato Grosso do Sul, Rio de Janeiro, Minas Gerais e São Paulo tiveram os maiores índices de abstenção. Na outra ponta, Ceará, Roraima, Piauí e Sergipe registraram os menores índices. O primeiro turno teve ainda 2 milhões e 200 mil votos em branco e 3 milhões e 600 mil votos nulos. A votação no segundo turno acontece no domingo, 25 de outubro. Da Rádio Nacional em Brasília, Renato Ribeiro.
10: Girando com a notícia. Em Minas Gerais, segundo o Colégio Eleitoral do país, com quase 17 milhões de eleitores, o senador Cleitinho Azevedo, do Republicanos, foi eleito governador do estado com mais de 55% dos votos válidos. Ele esteve à frente em todas as pesquisas de intenção de votos. O deputado federal Patrus Ananias, do PT, ficou em segundo lugar com pouco mais de 26% dos votos. O atual governador, Matheus Simões, amargou um quarto lugar, com menos de 5% dos votos, logo atrás do candidato do PL, Flávio Roscoe. Apesar de não compor oficialmente o palanque de Flávio Bolsonaro em Minas, Cleitinho manifestou publicamente seu apoio ao candidato do PL. Durante uma entrevista coletiva em Divinópolis, cidade natal do governador eleito, ele disse que vai dar prioridade para as regiões mais carentes do estado.
11: O Vale e o Norte de Minas são as regiões mais carentes de Minas Gerais. A fatia do bolo sempre foi menor para ela. A partir de agora, a fatia do bolo do orçamento de Minas Gerais vai ser dividida igual. Vale de Jequitinhonha e Norte de Minas vai ter muita atenção comigo. De cara, eu já vou montar uma mini cidade administrativa com lá dentro do Vale de Jequitinhonha e do Norte de Minas, para poder, durante todo o mês, poder estar lá, despachar de lá, para mostrar para o mundo, para o Brasil, o que é o Vale. O Vale é o Vale da Riqueza, para a gente trazer investimento para essa região.
10: Para o Senado, foram eleitos por Minas Gerais o deputado federal Domingo Sávio, do PL, com quase 5 milhões de votos, e Marília Campos, do PT, ex-prefeita de Contagem, na região metropolitana de Belo Horizonte, com cerca de 3 milhões e 900 mil votos. Chama a atenção à votação obtida pelo deputado federal do PL, Nicolas Ferreira. Ele teve mais de 3 milhões de votos. Na disputa de 2022, o deputado do campo bolsonarista teve cerca de 1,5 milhão de votos. 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O primeiro voto é na democracia.
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12: Mesmo com a seleção indiana mais fechada na defesa, o Brasil conseguiu transformar o domínio em gols ainda no primeiro tempo. Aos 28 minutos, o Estevão recebeu pela direita, passou pela marcação, cortou para o meio e bateu de canhota para abrir o placar. No fim do primeiro tempo, foi a vez do Pedro ampliar. Ele recebeu o passe do Estevão e, depois de um desvio do goleiro indiano, mandou para o fundo da rede. Aos 13 minutos do segundo tempo, Samuel Lino marcou o terceiro da seleção. O atacante recebeu um passe de letra do Pedro e bateu. E no último minuto de jogo, em Calcutá, ele de novo, o Lino, confirmou a goleada, marcando o segundo com a camisa do Brasil e o quarto da partida em cima da frágil seleção indiana. Carlo Ancelotti aproveitou o amistoso para dar oportunidades a jogadores que tiveram menos minutos em campo nos dois últimos jogos contra a Austrália.
13: Conhecendo muito melhor esses jogadores, eu acho que Jair jogou muito bem. Bom tempo, o primeiro jogo melhor que o segundo jogo. Breno entrou mostrando suas qualidades. Arthur Dias fez muito bem. Os goleiros também. Estamos... Neste aspecto estamos, eu acho, muito bem, temos que dar-lhe oportunidade, porque se vê que jogadores que têm mais dificuldade, jogadores que não têm minutos no clube, têm mais dificuldade para jogar um jogo competitivo, como pode ser Estevão e como pode ser Hendrick.
12: O próximo jogo da seleção brasileira na data FIFA será contra o Japão, no dia 14 de novembro. Agência Rádio Web, produção e reportagem, Felipe Medeiros.
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14: E olha o Tititi no seu rádio de volta, hein? Aos 62 anos e com quase 40 de carreira, Brad Pitt apresentou o seu novo filme no Festival de San Sebastian. Em Coração Selvagem, ele interpreta um ex-militar que tenta sobreviver no Alasca após um acidente de avião, ao lado do seu cão de combate. Durante a divulgação do longa, Brad falou sobre momentos difíceis da vida e destacou a importância de seguir em frente, buscando sempre a próxima pequena vitória. É, se pra ele tá difícil, imagina pra nós, né? Próximo bloco, fique por aqui, porque eu volto falando dele, maravilhoso Jesus Luz. É já já.
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1: Boa tarde pra você, agora 2h37, daqui a pouquinho tem novela, esporte, notícias no seu rádio nesta segunda-feira, começando bem demais a semana 5 de outubro.

0: Polo aí. Cristina, é sucesso na província. Patrick. E é isso aí, Patrick Costa, Palavra Tem Poder, com Henrique, Juliana e Laura Pausini Mientes. 2h48, hora das informações, Cris Marques, por você.
1: Vamos seguindo, tô de volta com mais emoções da sua novela preferida. Agora tem Por Você. Hoje em Por Você, a semana começa com violência, tensão e uma decisão que vai mexer com o hospital. Lucas é agredido e ameaçado, mas recebe ajuda de Juarez. Enquanto isso, Bela cuida do rapaz e Vitor enfrenta problemas depois de se automedicar e falhar durante o procedimento médico. Para piorar, Vanessa entrega uma lista de demissões em massa. Revoltada com a situação, Bela toma uma atitude inesperada. Pede demissão diante da própria Vanessa. É, e aí, será que vão aceitar o pedido de demissão dela? Emoções de Por Você, daqui a pouquinho tem Quem Ama Cuida.
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3: A Série B do Campeonato Brasileiro chegou à sua 31ª rodada. Os resultados: Atlético 1, Sport 2, Novo Horizontino 3, Goiás 0, São Bernardo 3, CRB 1, Londrina 0, Criciúma 2, Juventude 3, Operário 0, Fortaleza 1, Náutico também 1,

0: Goianiense com 52 pontos ganhos. Na zona de rebaixamento, o Avaí tem 30, Londrina 28, América Mineiro 17 e Ponte Preta 13 pontos ganhos.
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2: Segunda-feira, 5 de outubro de 2026, este é o Giro de Notícias. Eu sou Norberto Notari e você acompanha os destaques do momento. As ações do Brasil dispararam em Nova York neste domingo após o senador Flávio Bolsonaro, do PL, candidato à presidência da República, ter terminado com vantagem a apuração do primeiro turno das eleições nacionais. Ele disputa contra o presidente Luiz Inácio Lula da Silva, do PT. De acordo com a projeção dos analistas, o mercado recebe o nome do político de forma positiva. A maioria dos políticos citados nas apurações sobre o Banco Master conquistou um mandato nas eleições deste domingo. Entre os eleitos estão Jax Wagner, do PT da Bahia, Hugo Mota, do Republicanos da Paraíba, e Antônio Rueda, do União Brasil do Rio de Janeiro, além de Nicolas Ferreira, do PL de Minas Gerais. Entretanto, Ciro Nogueira, do PP, que tentava a reeleição ao Senado pelo Piauí, e ACM Neto, do União Brasil, candidato ao governo da Bahia, ficaram entre os derrotados. O presidente Luiz Inácio Lula da Silva, candidato à reeleição pelo PT, teve sua pior votação em termos de votos válidos em um primeiro turno desde 1998. Na ocasião, ele foi escolhido por 31,7% da população e perdeu ainda no primeiro turno para Fernando Henrique Cardoso, do PSDB. Ontem, a apuração fechou com o mandatário computando 45,02% dos votos válidos. O presidente da Argentina, Javier Milei, e o primeiro-ministro de Israel, Benjamin Netanyahu, parabenizaram o senador Flávio Bolsonaro, do PL, pelo desempenho no primeiro turno das eleições presidenciais. Em publicação nas redes sociais, o mandatário argentino classificou o resultado como uma eleição histórica. E sobre a eleição, um recadinho importante para você.
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2: O técnico da seleção portuguesa afirmou que não vai pedir desculpas a Cristiano Ronaldo. Em entrevista coletiva após vitória de Portugal sobre a Noruega por 2-1, Jorge Jesus afirmou que a situação está resolvida e que o craque volta quando quiser. A briga entre os dois veio a público depois que o treinador deixou o atacante aquecendo por 30 minutos sem o colocar em campo. Ronaldo deixou a delegação após o ocorrido. O Giro de Notícias é uma produção da agência Rádio Web. Texto e apresentação, Norberto Notari.
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7: Agora que a eleição já passou e modo de falar. Ainda tem o segundo turno aqui ou ali, mas o grosso já foi. Agora nós vamos focar no que realmente importa. As coisas que nós que somos pobres tem que passar no final do ano. Agora chegou a hora, não tem como fugir, mano. Se deu trabalho pra nós achar o trítulo de eleitor pra votar, imagina pra achar o pisca-pisca de Natal em cima do guarda-roupa. Agora é hora de reservar nossas energias pra reclamar do preço do Planetone. Porque a Bastiana, minha mulher, saiu com a conversa aí que queria um tarde Planetone trufado, que eu nem sei o que que é isso, mas deve ser feito com peça de iPhone, porque é caro pra encardir. Amigo secreto da firma, nós vai pensar se vai passar raiva esse ano ou não. Já tá na hora de decidir isso aí também já. Comprar roupa nova pro Natal, nós vai comprar roupa nova pro Natal ou nós vai usar a mesma roupa do ano passado? Que o Papai Noel é todo ano com a mesma roupa e ninguém reclama. Já tem que pensar isso aí também. E a

0: Farofa, ah, a farofa do final de ano. Vai com uva passa ou sem uva passa? Se a eleição deu briga, imagina esse assunto aí. Assunto delicado. Inclusive, eu tô achando que o brasileiro anda brigando muito por causa de política, viu? Se vocês entendessem muito bem de direita e esquerda, pelo menos seta vocês iam dar na hora de dirigir e de arrepiar o chão da barbearia.
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2: Este é o Tititi no seu rádio que vai seguindo, falando agora de Jesus Luz e Rafaela Mesquita, que deram aquela esquentada no clima durante um passeio na Cachoeira, na terça-feira passada. O casal, que completou recentemente um ano de namoro, apareceu nas redes sociais curtindo juntinho o dia em meio à natureza. Na legenda, os dois disseram que estavam sem pressa, sem pensar em nada, apenas aproveitando o momento, a água e, claro, a companhia um do outro. É o amor, né, gente? E no próximo bloco vou falar da Yasmin Brunet, hein?
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Maria Santíssima, que em vossa imagem milagrosa de Aparecida espalhais inúmeros benefícios sobre o Brasil. Eu, embora indigno de pertencer ao número dos vossos servos, mas desejando participar dos benefícios da vossa misericórdia, prostrado a vossos pés, consagro-vos o entendimento, para que sempre pense no amor que mereceis. Consagro-vos a língua, para que sempre vos louve e propague a vossa devoção. Consagro-vos o coração, para que depois de Deus vos ame sobre todas as coisas. Recebei-nos, ó Rainha incomparável, no ditoso número dos vossos servos. Acolhei-nos debaixo da vossa proteção. Socorrei-nos em nossas necessidades espirituais e temporais, e sobretudo na hora da nossa morte. Abençoai-nos, ó Mãe Celestial, e com vossa poderosa intercessão, fortalecei-nos em nossa fraqueza, a fim de que, servindo-vos fielmente nesta vida, possamos louvar-vos, amar-vos e render-vos graças no céu, por toda a eternidade, assim seja. Pela intercessão de Nossa Senhora Aparecida, Rainha e Padroeira do Brasil, a bênção de Deus Onipotente, Pai, Filho e Espírito Santo, desça sobre vós e permaneça sempre.

Meu filho amado, minha filha querida, recebe neste momento meu olhar de mãe, que vela por ti com carinho e amor. Apresento diante do coração do meu filho Jesus todas as tuas dores emocionais. Peço que ele cure tuas feridas, acalme tuas angústias e devolva a paz ao teu coração. Entrego também ao Senhor as tuas causas financeiras, pedindo que não te falte o pão de cada dia, nem a dignidade do trabalho, que a providência divina visite a tua casa e multiplique tudo o que você oferece com amor. Intercedo pela tua família, que haja união, respeito e bênçãos em cada lar. E rogo de modo especial pelos doentes de tua família. Que Jesus seja força na fraqueza, esperança no sofrimento e consolo em cada lágrima. Meu filho, minha filha, não temas. Eu, tua mãe Aparecida, o caminho contigo. Confia, porque o meu filho nunca abandona aqueles que nele esperam.

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4: São 3h16, daqui a pouquinho Líria Vaz com a gente ao vivo, direto de Belo Horizonte, notícia da Assembleia de Minas Gerais.
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9: A morte do cantor Rick, parceiro de Renner, continuou provocando manifestações emocionadas da família. Mônica Nascimento, filha do sertanejo, publicou um desabafo sobre o luto e pediu que as pessoas não cobrem dela firmeza neste momento. Rick morreu depois da queda do helicóptero em que viajava e o velório também, sepultamento, foi privado para toda a família e mais amigos próximos.
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0: alegria.
1: O marido chega em casa com um pacote de absorvente e um paracetamol. No que a esposa diz: ô homem, pra que esse paracetamol e esse absorvente, se aqui não tem ninguém que tá com dor de cabeça nem menstruada? O marido diz: era essa a informação que eu precisava. Hoje você não me escapa.

0: PL foi o partido que mais elegeu deputados e senadores. Com isso, vai ser a maior bancada, tanto na Câmara quanto no Senado, na próxima legislatura. Na Câmara, o percentual de renovação foi menor do que o de manutenção, por assim dizer. 35,67% serão novos, de primeiro mandato. Isso quer dizer que dos 513 deputados, 183 estão entrando agora. 58,6%, ou seja, 301 foram reeleitos. E o PL levou a maior parte das vagas, 121 deputados ao todo. Bancada ainda maior que em 2022, 24 deputados a mais, aliás. Atrás do PL, com mais número de deputados, mas bem atrás, está a federação PT, PCdoB e PV, com 82 parlamentares. Bancada que ainda vai ser menor, porque elegeu 6 deputados a menos que na última eleição. A gente sabe que ter a maior bancada garante a escolha dos cargos mais disputados, inclusive com possibilidade de eleger o presidente da casa. Já no Senado, foram 54 senadores eleitos, a renovação foi de 2/3, tanto é que votamos em 2 senadores. O PL elegeu 19, com isso também por lá vai ser a maior bancada. Vai sair dos atuais 15 para 28 senadores a partir do ano que vem. O PT se manteve com 9 senadores e o MDB perdeu 2. Sai dos 10 que tem hoje para 8. Ainda assim será a terceira maior bancada do Senado. E um detalhe, em 5 localidades, Distrito Federal, Mato Grosso do Sul, Rio de Janeiro, Rondônia e Santa Catarina, teve dobradinha. Os 2 senadores eleitos são justamente do PL. Com isso, a importância do partido e o poder dele, além da influência na governabilidade, aumentam. É o Senado que tem poder, por exemplo, de fazer impeachment de ministros no STF. Já na Bahia, também teve dobradinha, mas do PT. Rui Costa e Jax Wagner eleitos. Jax Wagner, na verdade, reeleito. E atenção, a posse dos deputados é no dia 1º de fevereiro. É uma data diferente da posse presidencial, que a partir do ano que vem será no dia 5 de janeiro. Da Rádio Nacional em Brasília, Priscila Mazenotti.
1: A quantidade de eleitores deficientes cresceu 42% e a Justiça Eleitoral ampliou os recursos de acessibilidade esse ano. De um lado, cresceu para quase 2 milhões o número de eleitores com algum tipo de deficiência aptos a votar. Do outro, 510 candidatas e candidatos declararam possuir algum tipo de deficiência nessas eleições gerais. A maioria com deficiência física e visual e disputando cargos no legislativo. Para acompanhar o aumento do eleitorado com necessidades especiais, a estrutura nos locais de votação também teve que ser ampliada. O número de sessões eleitorais com acessibilidade subiu de 156 mil em 2022 para mais de 220 mil este ano, uma alta de 41%. Foram locais com rampas e passagens livres de obstáculos para facilitar a circulação e o acesso de pessoas com mobilidade reduzida. No caso da deficiência visual, as urnas contaram com orientação por áudio e fornecimento de fones de ouvido. Para deficiência auditiva, a tela da urna exibiu um intérprete de Libras no canto inferior para os eleitores surdos. Da Rádio Nacional em São Luís, Gabriel Corrêa. Girando com a
2: notícia. 7 categorias de produtos de higiene pessoal, cosméticos e perfumes poderão ser produzidos de forma artesanal no Brasil. A lista foi publicada nesta segunda-feira pela Anvisa, Agência Nacional de Vigilância Sanitária. Estão no rol produtos de perfumaria com base alcoólica, como perfumes, colônias e águas perfumadas, odorizantes de ambiente, incluindo velas aromáticas, sachês perfumados, difusores e sprays. A lista da Anvisa também inclui produtos sólidos para banho e imersão, como sais, sabonetes em barra para o corpo, shampoos e condicionadores sólidos, óleos, manteigas corporais e bálsamos, desodorantes para axilas em barra sem sais de alumínio. A norma entra em vigor em 60 dias e busca orientar os produtores sobre o que é permitido. A agência reguladora fez ainda recomendações em relação aos rótulos, publicidade e segurança. Entre as restrições, por exemplo, estão promessa de combate à queda de cabelos, no caso de shampoos e condicionadores, efeitos antiacne ou clareador para os sabonetes, ou ainda a divulgação como antitranspirantes ou hidratantes para perfumes e colônias. Todos os produtos deverão trazer alertas mínimos de segurança, como uso externo, suspensão do uso em caso de irritação e evitar contato com os olhos e mucosas. Com informações da Agência Brasil, da Rádio Nacional no Rio de Janeiro, Priscila Terezo.
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4: Neste sábado, as soberanas do São Paulo empataram em 1-1 com as bravas do Corinthians e conquistaram o título do Brasileirão Feminino de 2026. A conquista do título nacional aconteceu diante de um público recorde. Foram 49.405 torcedores que assistiram ao jogo no estádio do Morumbis. O recorde anterior pertencia ao Corinthians, quando 44.529 torcedores acompanharam a final do Brasileirão de 2024. O clube alvinegro venceu por 2-0 e ficou com o título naquele ano. Depois da vitória de 2-1 no primeiro jogo, o São Paulo só precisava do empate. Bia Menezes fez o gol são paulino, enquanto Juliette empatou para o lado corintiano. As brabas tiveram a chance de virar o jogo para o Corinthians, mas a goleira do São Paulo, que havia falhado no gol de empate do primeiro tempo, se redimiu ao defender o pênalti de Gabi Zanotti no segundo tempo. Além do troféu, o tricolor encerrou uma sequência de 6 títulos consecutivos do Corinthians na competição. Esta foi a segunda vez que o São Paulo conquistou o Brasileirão Feminino. O primeiro título foi em 1997. Agência Rádio Web, produção e reportagem, Carolina Prazeres.
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5: Muito bom ter você ligado aqui no Tititi no seu rádio. Yasmin Brunet falou nas redes sociais sobre a sua relação com a depressão e relembrou momentos difíceis que enfrentou. A modelo contou que teve o primeiro episódio por volta dos 13 anos de idade e passou por períodos intensos durante a adolescência e na juventude também. Yasmin também revelou que costumava somatizar os problemas e chegou a enfrentar fortes crises de enxaqueca. O relato foi publicado nas redes sociais na terça-feira passada. E no último bloco, ela, né, Juliette, tá aqui no Tititi também.
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Estamos de volta, são 3h36, 3h26 na província. Daqui a pouquinho a Líria com a gente, ao vivo, notícias lá da Assembleia. Assembleia que vai, claro, sofrer aí alguma renovação nas nossas Minas Gerais.

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0: Esse é o Suel ao vivo na província, te levar pro altar. The Weeknd, Dua Lipa, Late Nights e Separação, Eduardo Costa. Faltando 20 para as 4 nessa segunda, 5 de outubro. Daqui a pouco tem novela, esporte, notícia.
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0: Simone Mendes é sucesso, o lançamento dela, Quem Você Pensa Que É, Mumuzinho, Solteiro Apaixonado e Duda Bertelli, Loira Pro Max. Faltando 11 para as 4.
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0: Rick Martin, Pedro Sampaio, Piquito, Piquito. Faltando 8 minutos para as 4 horas dessa segunda-feira, dia 5 de outubro, hora de informação no seu rádio. Cris Marques já está na área. Vai trazer as emoções para hoje de quem ama, cuida. Novela do Tony Ramos. Vai lá, Cris.
1: Resumo de novela. E vamos que vamos, tem Quem Ama Cuida chegando pra você. Hoje, segunda-feira, em Quem Ama Cuida. Segredo revelado, reencontro inesperado e barraco à vista. É em Quem Ama Cuida. A semana começa quente em Quem Ama Cuida. Pedro leva um susto daqueles ao abrir a porta do escritório e dar de cara com Heitor Brandão, que todos acreditavam estar morto. Heitor revela que quer descobrir a verdade sobre a morte de Arthur e pede segredo sobre estar vivo. Pilar fica sabendo que Andréia foi investigada e Adriana surpreende todo mundo ao aparecer na casa dela para defender Joel. Ah, e a confusão aumenta quando Andréia devolve o anel de noivado a Rafael e pede um tempo no relacionamento. E tem mais, Francisca aparece de surpresa e deixa Pilar assustada. E no meio de tanta reviravolta, Pedro conta a Adriana que Heitor está vivo. Amanhã tem mais, hein? Eu volto. Até lá então.
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3: Mesmo com a parada para a data FIFA, o Campeonato Brasileiro teve mais um jogo sendo realizado no sábado e o Atlético Mineiro venceu o Bragantino por 1-0 na Arena MRV. Bernard marcou o gol da vitória no primeiro tempo depois de uma falha do zagueiro da equipe do Bragantino. Esse jogo foi válido ainda pela 21ª rodada do Brasileirão da Série A e com essa vitória, o Atlético Mineiro chegou aos 43 pontos, é o 7º colocado. Já o Bragantino ocupa a 11ª posição com 36 pontos ganhos. O brasileiro da Série A vai ter a 29ª rodada começando nesta quarta-feira com os jogos Red Bull Bragantino e Mirassol, Internacional e Corinthians, Remo e Grêmio, Vitória e Chapecoense, Botafogo e Vasco e ainda da Cruzeiro e São Paulo. Na quinta-feira, o complemento da rodada: Santos e Flamengo, Atlético Paranaense e Atlético Mineiro, Fluminense e Coritiba, Palmeiras e Bahia.
4: Na nova configuração da Câmara e do Senado, o PL saiu como grande vencedor. Vai ter a maior bancada nas duas casas, serão 121 deputados e 28 senadores, número bem superior que a segunda maior bancada, que é composta por 88 deputados da Federação PT, PCdoB e PV e apenas 8 senadores do Partido dos Trabalhadores. Nesse novo desenho, chama a atenção de especialistas, agnada a extrema-direita. A preocupação é, inclusive, com retrocessos. Com o debate de pautas ligadas mais a valores

0: conservadores e menos progressistas. É o que diz a cientista política Alina Ribeiro.
1: Existe uma pauta do conservadorismo que é muito forte, existe uma ideia de família que é muito específica, e aí nos discursos eles colocam a esquerda como se ela fosse contra a família, né? Mas não fica muito claro que tipo de família é essa. Enfim, acho que vai ser importante a gente olhar muito bem, não só para essa ascensão da direita, mas que direita essa direita representa. E o que me parece é que é uma direita antidemocrática e que pode sim gerar retrocessos muito importantes para o Brasil.
0: A votação na Câmara dos Deputados estabeleceu alguns recordes. Dois candidatos do PL bateram os 3 milhões de votos. Nicolas Ferreira em Minas e Lucas Pavanato em São Paulo. Ter maioria nas casas é importante por diversos motivos. Entre eles, o presidente da Câmara é o terceiro na linha sucessória, ele que substitui o presidente e o vice em caso de ausências. Além disso, é também o presidente da Câmara quem inicia processos de impeachment, por exemplo. Já no Senado é onde ocorrem as sabatinas de autoridades e onde tem andamento os processos contra ministros do Supremo Tribunal Federal. A avaliação é da advogada constitucionalista Damares Medina.
2: Se os senadores aprovam em sabatina o nome do ministro indicado pelo presidente da República, o Supremo Tribunal Federal é competente no futuro para julgar esses próprios senadores. E o que que essa simetria gera em um ambiente de erosão constitucional, de erosão democrática, de crises que os ministros têm enfrentado, né? Então, para 2027, nós esperamos um Senado que vai se posicionar de uma maneira muito assertiva com relação aos desdobramentos das investigações que estão em curso no Supremo Tribunal Federal e para além do Supremo também, né? Porque nós sabemos que os senadores também estão envolvidos em várias denúncias, né?
0: Já o doutor em ciência política e professor da Universidade de Brasília, Jefferson Santos, o recado passado pelo eleitor nas urnas é o de que temas importantes ao eleitor não foram tratados na campanha e que agora é preciso realinhar os próximos passos. E ele lembra, a eleição ainda não acabou.
3: A eleição não acabou ainda, né? A gente tem alguns estados e a gente tem a eleição federal para a presidência. É uma eleição importante e que não está decidida. Então, a campanha está aberta. Eu acho que a partir desta semana é uma nova eleição se é colocada na praça, né? Então, a agenda legislativa ela também vai responder um pouco ao resultado eleitoral.
0: De modo geral, a renovação na Câmara ficou em 35%. Dos 513 deputados, 183 são de primeiro mandato. No Senado, foram 54 senadores eleitos, 14 deles reeleitos. Da Rádio Nacional em Brasília, Priscila Mazenotti.
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0: mulher vai visitar a filha recém-casada na sua nova casa, né? Ao abrir a porta do quarto, encontra a moça nua na cama e ela se admira. Por que você está nua, minha filha? Ela diz, eu não tô nua, mamãe. Eu tô usando o pijama do amor para quando meu marido chegar. Ah, é? Diz a velha, né? Ela gostando da história, achando poética a resposta da filha. Ao voltar para casa, tira a roupa, se deita na cama. Quando o marido chegar lá, que vê ela pela dona, pergunta, o que que é isso, velha? O que é que você tá pelada assim? Ela então diz, eu não tô pelada, meu velho, eu estou usando o pijama do amor. Ele diz, tá bom, então, você podia pelo menos ter dado uma passadinha nele.
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3: Último bloco do Tititi pra você que tá acompanhando comigo. Juliette mostrou que a despedida de solteiro foi daquelas de ficar na memória. A ex-BBB reuniu nas redes sociais os momentos mais animados e caóticos da festa com os amigos, realizada no último final de semana na Paraíba. Com muito bom humor, ela brincou, abre aspas, confundir a minha despedida de solteira com o fim do mundo, fecha aspas. Juliette vai se casar com o Kaique Cervene em dezembro, ele que é atleta, né? E amanhã eu volto com mais Tititi, e você, claro, sempre o meu convidado especial.
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4: 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Valeu, Cris, são 4 horas na província.
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0: Guilherme Santiago, solteiro de fachada, Marvila, Ayla, Mandalim, Nike Shortinho, 4 e 8 na província, segundona, 5 de outubro, hora certa, Posto Ouro Preto, 4 e 8.
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3: O documentário Elza, sobre Elza Soares, chega ao Festival do Rio com material inédito e narração da própria cantora, hein? O longa terá sua estreia mundial durante a Premiere Brasil do festival, realizado entre 1º e 11 de outubro. Um trailer divulgado antes da exibição trouxe a voz da artista, conduzindo parte da narrativa sobre sua própria trajetória, que promete ser emocionante.
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0: mulher vai visitar a filha recém-casada na sua nova casa, né? Ao abrir a porta do quarto, encontra a moça nua na cama e ela se admira. Por que você está nua, minha filha? Ela diz, eu não tô nua, mamãe. Eu tô usando o pijama do amor pra quando meu marido chegar. Ah, é? Político encontra um amigo que também é político, né? Aí diz pra ele, sabia que hoje eu decidi tomar uma das decisões mais importantes da minha vida? Vou dizer mesmo o que que é e vou me separar. O amigo disse, acho uma boa decisão, viu? Tua mulher não vale nada mesmo. Todo mundo aqui da Assembleia já saiu com ela. O espantado, rapaz, eu ia dizer que tava pretendendo me separar do partido.
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0: O Tribunal Superior Eleitoral registrou atrasos na divulgação dos resultados das urnas neste domingo, 4 de outubro. Segundo o presidente do TSE, ministro Cássio Nunes Marques, o tribunal manteve o controle da situação e seguiu os protocolos de segurança previstos para o processo de apuração. De acordo com o ministro, a apuração e a totalização dos votos envolvem diferentes etapas e sistemas. Nunes Marques afirmou que houve um congestionamento de dados no sistema responsável pela divulgação dos resultados.
1: Antes da eficiência ou da rapidez, prezamos, antes de tudo, pela segurança. Havia a necessidade de checagem de todos esses sistemas numa ordem que demandava um tempo significativo. No que é essencial, nosso sistema mais uma vez mostrou-se absolutamente confiável. E, como sempre, os resultados estão sendo divulgados de forma transparente, pública e segura.
0: Segundo a apuração final do TSE, 1.904 urnas precisaram ser substituídas neste domingo, o equivalente a 0,35% do total de equipamentos disponibilizados para a votação. A Polícia Federal informou que 194 pessoas haviam sido conduzidas por crimes eleitorais. Também foram apreendidos mais de R$1.800.000 em bens e valores. Entre os principais crimes investigados estão propaganda eleitoral irregular e corrupção eleitoral, especialmente a compra de votos. Nunes Marques também destacou a atuação da Sala Nacional de Situação Climática, criada para monitorar condições meteorológicas que pudessem afetar as eleições. Segundo o ministro, o Paraná concentrou as maiores dificuldades neste domingo em razão das fortes chuvas, dos ventos e de problemas no fornecimento de energia.
1: Todas as urnas eletrônicas no estado do Paraná funcionaram com energia gerada por bateria nessas localidades em que houve tanto oscilação quanto à falta de energia, não tivemos nenhum problema em decorrência disso.
0: Sobre a possibilidade de interferência internacional nas eleições, o presidente do TSE afirmou que não havia indicativo concreto de atuação estrangeira. Segundo ele, as equipes do tribunal responsáveis pelo monitoramento do tema não haviam identificado esse tipo de interferência. Reportagem Paloma Custódio.
2: Assim que os resultados da apuração para a presidência da República indicaram matematicamente um segundo turno, o presidente do Tribunal Superior Eleitoral, ministro Cássio Nunes Marques, se dirigiu à coletiva com os jornalistas na sede do tribunal. Do fechamento das urnas até a confirmação do resultado, às 9 da noite, transcorreram 4 horas, quando 97% das urnas já haviam sido apuradas. Ao lado do presidente do Supremo Tribunal Federal, ministro Edson Fachin, o presidente do TSE ressaltou que o fim da apuração não é o que encerra uma eleição, mas sim quando a vontade soberana do eleitorado é conhecida e respeitada.
1: Cada voto depositado hoje representa uma manifestação legítima da vontade popular. Ao longo deste dia, a Justiça Eleitoral esteve mobilizada em todo o país para assegurar que cada cidadã e cada cidadão pudesse votar com segurança, tranquilidade e liberdade. Gostaria de destacar o papel do e-título, que se consolidou como uma importante ferramenta de apoio ao eleitorado. Até as 19 horas de hoje, foram registradas aproximadamente 8,6 milhões de emissões do e-título apenas no dia de hoje e mais de 22 milhões de consulta aos locais de votação. O aplicativo também registrou cerca de 4,3 milhões de justificativas.
2: Nunes Marques destacou a presença de observadores internacionais do processo eleitoral. Relatórios parciais do ParlaSul e manifestações da Organização dos Estados Americanos, OEA, e da União Interamericana de Organismos Eleitorais registraram a transparência e a normalidade das eleições. O ministro afastou as preocupações sobre interferências externas, com exceção de problemas relacionados a condições climáticas, como no caso do Paraná.
1: Houve queda de linha de transmissão, principalmente no estado do Paraná. Nós tivemos dezenas de municípios que às 8 horas da manhã, início da votação, não tinha energia. Mas o Tribunal Regional Eleitoral do Paraná, já também monitorado pelos seus grupos internos e pela sala climática do TSE, já havia se preparado para essa situação. Todas as urnas eletrônicas no estado do Paraná funcionaram com energia gerada por bateria nessas localidades em que houve tanto oscilação quanto a falta de energia, não tivemos nenhum problema em decorrência disso.
2: O sistema de alertas de desinformação eleitoral registrou uma redução de aproximadamente 86% nas denúncias em relação à última eleição. De 1º de agosto até o último sábado, foram registradas 2.604 denúncias. Em 2022, esse número alcançou mais de 18 mil denúncias no mesmo período. Das 499.248 urnas de votação, apenas 1.851 precisaram ser substituídas. Esse número representa 0,37% do total de urnas eletrônicas. Outras 53 urnas de contingência também foram substituídas. O Ministério da Justiça e Segurança Pública registrou 907 crimes eleitorais em todo o país, além da apreensão de R$ 626 mil. As ocorrências mais frequentes foram crimes de boca de urna, com 311 registros, e propaganda eleitoral irregular, com 272 ocorrências. Foram mobilizadas mais de 321 mil pessoas das Forças de Segurança Pública para garantir a segurança do processo eleitoral. Com áudios da TV Justiça, Agência Rádio Web, produção e reportagem, Eduardo Kowaleski.
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4: São Paulo, sem segundo turno. Tarcísio de Freitas, do Republicanos, foi reeleito governador do estado. O candidato recebeu quase 14 milhões e meio de votos, o equivalente a 62% dos votos válidos. O principal adversário de Tarcísio, Fernando Haddad, do PT, terminou a eleição em segundo lugar, com 8 milhões e 400 mil votos, pouco mais de 36% do total. Ex-prefeito da capital paulista, ex-ministro da Educação e ex-ministro da Fazenda, Haddad voltou a disputar o Palácio dos Bandeirantes depois de ter sido derrotado pelo próprio Tarcísio, em 2022. Já Tarcísio assumiu o governo de São Paulo em janeiro de 23. Antes de chegar ao governo paulista, foi ministro da Infraestrutura no governo Jair Bolsonaro e ocupou cargos técnicos no Serviço Público Federal. No primeiro mandato como governador, Tarcísio consolidou-se como um dos principais nomes do Republicanos e da direita brasileira. Entre as maiores marcas do primeiro mandato estão privatizações, como a da Companhia de Abastecimento de Água do Estado, a Sabesp, e concessões, como as linhas de trem da CPTM. Também foi uma gestão marcada por investimentos em infraestrutura, proximidade com o setor privado e críticas na área de educação, por questões como erros em materiais didáticos, militarização de escolas e uso de ferramentas digitais no lugar de professores. Já as duas vagas do Senado ficaram com Guilherme Derrite, do PP, e André do Prado, do PL, que tiveram o apoio do próprio Tarcísio. Derrite é capitão da reserva da PM, foi deputado federal e ex-secretário de Segurança Pública de Tarcísio de Freitas, onde teve uma gestão marcada pelo aumento da letalidade policial. André do Prado já foi prefeito de Guararema e era presidente da Assembleia Legislativa de São Paulo. Da Rádio Agência Nacional em São Paulo, Eliane Gonçalves.
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6: Quando o assunto é seleção brasileira, a crítica não para, principalmente depois do fraquíssimo futebol apresentado diante de uma fraquíssima seleção da Índia. Mesmo com o placar de 4-0, a seleção não enganou ninguém. Quem aproveitou a chance foi Samuel Lino, o atacante do Flamengo. Entrou na segunda etapa e marcou dois gols, definindo a vitória da seleção brasileira. O jogador acredita ter deixado uma boa imagem à comissão técnica da seleção brasileira.
7: Fico feliz por poder ter ajudado, feito meus primeiros gols com a camisa da seleção e fiz uma data FIFA boa, confiante. Acho que fiz uma boa sessão de treinamentos e deixei meu nome aí na continuidade e tá no radar aí da seleção.
6: Jogadores liberados, todos voltando para os seus clubes. A nova convocação acontecerá em novembro, para os dois últimos jogos do ano de 2026, no dia 14, diante do Japão, e no dia 17, diante da seleção de Singapura. As duas partidas vão acontecer no Estádio Nacional de Singapura.
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Comercial, ótima tarde para você, ligado em 98.7 nesta segunda-feira, dia 5 de outubro, aí na sua casa, no carro, no trabalho, alô rodoviária. Terminal rodoviário 8 de julho, sempre ligado na província. Daqui a pouquinho, principais notícias dessa segunda.

0: bom perdedor, não vou ficar. Paula Toller ao vivo e a Rai Stay on This Road. Daqui a pouco tem principais notícias até o momento desta segunda-feira, dia 5 de outubro, 4h38.
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0: Zé Neto e Cristiano, quase todo dia. Para quem sabe sonhar e esperando na janela, Paula Fernandes, 4h47 na província.
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2: A campanha eleitoral de 2026 entra em uma nova fase a partir desta segunda-feira para candidatos à presidência da República e ao governo do Distrito Federal e de mais 6 estados, onde haverá segundo turno para governador. De acordo com o calendário do Tribunal Superior Eleitoral, depois de 24 horas do fim da votação do primeiro turno, candidatos, partidos e federações que disputam o segundo turno já podem retomar as atividades de campanha. A partir das 5 da tarde desta segunda-feira, estão autorizadas atividades como comícios, distribuição de material gráfico, caminhadas, carreatas e o uso de alto-falantes e carros de som, sempre dentro das regras eleitorais. Os comícios e a sonorização fixa podem ser realizados até 22 de outubro. Já no sábado, 24, véspera da eleição, ainda serão permitidas atividades de rua, como distribuição de material gráfico, caminhadas, carreatas e passeatas, com ou sem carros de som, até às 10 horas da noite. A propaganda eleitoral gratuita no rádio e na televisão volta nesta sexta-feira, dia 9, e segue até o dia 23, 2 dias antes da votação. O segundo turno será no domingo, dia 25, nos mesmos locais de votação e horários do primeiro, das 8 da manhã às 5 da tarde, pelo horário de Brasília. Da Rádio Nacional, no Rio de Janeiro, Solimar Luz.
3: Segunda-feira, 5 de outubro de 2026, esse é o Giro de Notícias. Eu sou Breno Zonta e você acompanha os destaques do momento. Os candidatos derrotados no primeiro turno da eleição presidencial se posicionaram sobre o segundo turno. Ronaldo Caiado, do PSD, Renan Santos, do Missão, e Augusto Cury, do Avante, os três, que tiveram 2% dos votos válidos cada, não manifestaram apoio nem a Flávio Bolsonaro, do PL, nem a Lula, do PT. Romeu Zema, do Novo, que recebeu 0,2% dos votos, declarou que estará contra o Partido dos Trabalhadores. Um dia depois do primeiro turno da eleição para a presidência do Brasil, o Ibovespa opera em forte alta nesta segunda. Perto das 11 da manhã, o principal índice da Bolsa Brasileira subia 8,25%, a quase 209 mil pontos. No mesmo período, o dólar registrou queda de 4,5%, cotado a 4,00.

0: que teve 49,7% dos votos, passaria para 50,8% e venceria sem necessidade de segundo turno contra o candidato do PSD, Eduardo Paes. E ainda sobre eleições, um recado importante para você.
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0: A próxima legislatura, que começa no dia 1º de fevereiro, terá a maior bancada feminina da história do Senado do Brasil. Das 81 cadeiras da casa, 17 serão ocupadas por mulheres. Eram 11 em 2018 e 10 em 2022. No último domingo, entre as 54 vagas renovadas, foram 12 senadoras eleitas, também a maior quantidade em uma única eleição. O Giro de Notícias é uma produção da Agência Rádio Web. Texto e apresentação, Breno Zonta. Edição, Mário Melo.
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5: O Banco Central aprovou novas regras para aperfeiçoar o PIX, ampliar suas funcionalidades e reforçar a segurança do sistema. As mudanças estão previstas na resolução BCB 587 e incluem novidades no PIX automático, regras específicas para cobranças híbridas e novos procedimentos contra fraudes. A partir de 1º de julho de 2027, o PIX automático poderá ser usado em contas salários para pagamentos recorrentes autorizados pelo cliente. A medida amplia as possibilidades de uso da ferramenta, mantendo as restrições já existentes para recebimento e outras operações nessas contas. Outra novidade envolve a cobrança híbrida, que reúne boleto e QR Code do PIX no mesmo documento. Para evitar pagamentos em duplicidade, a nova regra determina o cancelamento automático de um dos instrumentos assim que o outro for pago. Em caso de falhas, o regulamento define responsabilidades das instituições que devem comunicar ao usuário quando houver registro de suspeita de fraude, informar a data da marcação e permitir a revisão da medida. Se a suspeita não for confirmada, o registro deve ser cancelado. Da Agência Rádio Gov em Brasília, Claudimário Carvalho.
6: Mercado financeiro voltou a prever a inflação acima de 5% em 2026, de acordo com o Boletim Focus, divulgado nesta segunda-feira pelo Banco Central. Após o IPCA 15, prévia do IBGE para a inflação oficial, ficar em 0,7% em setembro, os analistas do mercado aumentaram de 4,99% para 5,01% a projeção de inflação neste ano. Isso enquanto a economia global segue pressionada pelos preços do petróleo, acima de 100 dólares o barril, por causa da guerra no Irã. Para a economia, a previsão de crescimento foi reduzida levemente para 1,85% em 2026. Os outros índices permaneceram sem mudanças, dólar a R$ 5,20 e a taxa básica de juros em 13,5% ao ano. Da Rádio Nacional em Brasília, Gabriel Brum.
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10: O Partido Liberal, PL, conquistou a maior quantidade de assentos no Senado Federal nas eleições gerais de 2026. Nesta ocasião, 54 dos 81 lugares foram renovados. O PL elegeu 19 senadores. Junto aos 9 que já integravam a bancada da sigla na casa, serão 28 senadores do PL dentro do total.

0: de 81, ou seja, mais de um terço. Nesta eleição, o PL elegeu 35% dos senadores. Na passada, quando foram renovados 27 assentos, o percentual da sigla foi de 29%. O professor Rodrigo Stumpf Gonzalez, do Departamento de Ciência Política da Universidade Federal do Rio Grande do Sul, URGS, analisa este cenário.
1: A composição do Senado, de alguma forma, ficou muito colada com os resultados das eleições estaduais. Em vários casos, a gente verifica que os candidatos a governador foram puxadores de voto que ajudaram a ou manter bancadas, por exemplo, Bahia e PT, ou conquistar bancadas, como no caso do Rio Grande do Sul, o Zuco e os candidatos aliados ao bolsonarismo, ou seja, nem sempre ligados ao partido, ou seja, não é que os partidos fizeram bancadas grandes, mas as alianças políticas locais, seja de um bloco, o bloco mais lulista ou bloco mais bolsonarista, nas eleições estaduais acabaram puxando votos, o que faz com que o PL seja um dos grandes vitoriosos, em especial por essa votação na região sul-sudeste.
0: O Partido dos Trabalhadores, PT, por outra parte, obteve 6 assentos no Senado, o que corresponde a 11% dos lugares em disputa. Na eleição anterior, o percentual deste partido foi de 14%.
1: O PT perdeu um pouco, mas ainda conseguiu manter uma bancada razoável. E o MDB conseguiu, apesar de nos estados, como candidatos próprios a governador, não ter tido um grande êxito, mas conseguiu manter uma bancada razoável em nível nacional. E o resto é pulverizado, ou seja, o que poderíamos chamar de centrão continua forte, mas pulverizado numa série de partidos em que nenhum deles se destaca. O único que realmente se destaca nesse caso, que até não pode ser considerado exatamente do centrão, é o PL, que esse realmente cresceu e pronto, vai se tornar o partido mais importante da casa e é provável que venha a pleitear futuramente a presidência do Senado, o que pode interferir também na política nacional.
0: O segundo partido que mais elegeu senadores neste ano foi o Movimento Democrático Brasileiro, MDB. A sigla elegeu 7 senadores. A partir de fevereiro do próximo ano, quando ocorre a posse dos eleitos, o PL terá a maior bancada, com 28 representantes. O PT com 9 e o MDB com 8 são os outros partidos com mais parlamentares no Senado. Grupo Rádio Web nas eleições 2026. O primeiro voto é na democracia. Produção e reportagem, Diego Obreão.
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3: O Atlético Mineiro venceu o Bragantino por 1 a 0 neste sábado na Arena MRV, em jogo atrasado da 21ª rodada do Campeonato Brasileiro. A vitória deixou o time mineiro mais próximo da zona de classificação à Copa Libertadores de 2027. O único gol do jogo foi marcado ainda no primeiro tempo, quando Bernardi aproveitou uma falha da defesa do time paulista e balançou as redes. Na segunda etapa, o Bragantino pressionou em busca do empate, empilhou chances, mas esbarrou na grande atuação de Gabriel Delfim, goleiro do Galo. Com o resultado, o Atlético Mineiro chegou aos 43 pontos e subiu para a 7ª colocação do Campeonato Brasileiro. Já o Bragantino permaneceu com 36 pontos e caiu para a 11ª posição na tabela. Agência Rádio Web, produção e reportagem, Carolina Prazeres.
4: Ok, Carol, obrigado pelas informações, agradecendo sempre a Deus por tudo e a você, a sintonia aqui na nossa província. Tá chovendo aqui na cidade, muita atenção, principalmente no trânsito. Você que vai sair aí de casa agora, muita atenção, ok? E mandando um abraço a todos os nossos queridos do MFC, tá chegando aí o 7º Bazar do MFC. Movimento Familiar Cristão de Ouro Preto, roupas e calçados para crianças e adultos. Para adultos e crianças, acessórios aí para sua casa, vai acontecer no dia 10, nesse próximo sábado, de 9 às 14 horas, no Centro de Pastoral Cônego Agostinho, rua Professor Francisco Pignatário, número 10, na Bauxita. Pode pagar em dinheiro, cartão em Pix. 7º Bazar do MFC, preços a partir de R$5. Saideira hoje é com a Mari Fernandes, teu amigo Cuidou.

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3: Dezessete horas e 4 minutos.
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0: 18 horas.
1: Em nome do Pai, do Filho e do Espírito Santo. Amém. O anjo do Senhor anunciou a Maria e ela concebeu do Espírito Santo. Ave Maria, cheia de graça, o Senhor é convosco. Bendita sois vós entre as mulheres e bendito é o fruto do vosso ventre, Jesus. Santa Maria, Mãe de Deus, rogai por nós, pecadores, agora e na hora da nossa morte. Amém. Eis aqui a serva do Senhor. Faça-se em mim segundo a vossa palavra. Ave Maria, cheia de graça, o Senhor é convosco. Bendita sois vós entre as mulheres e bendito é o fruto do vosso ventre, Jesus. Santa Maria, Mãe de Deus, rogai por nós, pecadores, agora e na hora da nossa morte. Amém. O Verbo de Deus se fez carne e habitou entre nós. Ave Maria, cheia de graça, o Senhor é convosco. Bendita sois vós entre as mulheres e bendito é o fruto do vosso ventre, Jesus. Santa Maria, Mãe de Deus, rogai por nós, pecadores, agora e na hora da nossa morte. Amém. Rogai por nós, Santa Mãe de Deus, para que sejamos dignos das promessas de Cristo. Oremos. Infundi, Senhor, em nossos corações a vossa graça. Nós vos suplicamos, a fim de que, conhecendo pela embaixada do anjo a encarnação de Jesus Cristo, vosso Filho, pelos merecimentos de sua paixão e morte na cruz, cheguemos à glória da ressurreição, pelo mesmo Cristo nosso Senhor. Amém. Glória ao Pai, ao Filho e ao Espírito Santo, como era no princípio, agora e sempre.

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1: 18:06.
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1: 18:08.

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3: 18:59.
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4: Olá, boa noite.
5: Boa noite para você que nos acompanha em todo o país.
4: Segunda-feira, 5 de outubro de 2026.
5: Vamos aos destaques do dia.
4: Mais de 125 milhões de brasileiros foram às urnas neste domingo para o primeiro turno das eleições.
5: E forças de segurança pública fazem balanço das operações para combater crimes eleitorais. Gabriela Noronha.
6: De acordo com a Polícia Federal, foram apreendidos 2.850.000 reais durante a atuação no primeiro turno das eleições.
4: Fim das bets.
5: Sites e aplicativos de apostas deixam de operar no país nesta terça-feira.
4: E prazo para resgatar saldo em plataformas termina hoje. Graziela Mendonça.
6: São mais de 1.300.000.000 de reais que ainda aguardam resgate nos sites e aplicativos de bets.
5: Outubro Rosa.
4: Mês de falar sobre cuidados com a saúde da mulher e prevenção ao câncer de mama.
5: Saiba como identificar sinais de alerta e onde começar, onde encontrar assistência especializada pelo SUS. Cleide Lopes.
7: O INCA estima 78 mil novos casos de câncer de mama no ano até 2029.
4: Hoje na apresentação da Voz do Brasil, Luciano Seixas e Mariana Jungmann.
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4: As eleições no Brasil transcorreram com tranquilidade, segundo o balanço das forças de segurança que atuaram em todo o país.
5: As principais ocorrências registradas se referem à propaganda eleitoral irregular e tentativa de compra de votos.
4: E os eleitores não tiveram dificuldades para chegar aos locais de votação.
6: Mais de 321 mil profissionais foram mobilizados em todo o país para garantir a segurança das eleições de 2026. O ministro da Justiça e Segurança Pública, Wellington César Lima, destacou o trabalho conjunto do efetivo, que reúne agentes de forças estaduais, Polícia Federal, Tropa de Contingência, Polícia Rodoviária Federal e Força Nacional.
8: Demonstra muita integração, muita coordenação das forças de segurança e os números de fato são muito pequenos, muito irrisórios no que diz respeito às ocorrências de maior relevo.
6: De acordo com a Polícia Federal, foram apreendidos 2.850.000 reais em bens e valores durante a atuação no primeiro turno das eleições. Até o fim do domingo de votação, foram instaurados 49 inquéritos policiais e 204 pessoas foram conduzidas para as delegacias. O delegado Henrique Oliveira Santos, chefe da Divisão de Repressão a Crimes Eleitorais, falou sobre as principais infrações cometidas.
9: O crime que, por exemplo, mais aconteceu, né, o crime de propaganda irregular no dia das eleições, que já era algo esperado. O segundo crime que mais ocorreu no Brasil inteiro foi o crime de compra de votos.
6: A Polícia Rodoviária Federal também divulgou o balanço. O chefe da comunicação social da PRF, Alexandre Castilho, destaca que além do patrulhamento de rodovias, os agentes atuaram na prevenção e no combate a crimes associados ao processo eleitoral.
10: A PRF registrou quase R$1 milhão em dinheiro vivo e cheques bancários. Ainda houve duas interceptações de ônibus que transportavam eleitores irregularmente.
6: A PRF também restringiu no domingo de eleição o tráfego de veículos de grande comprimento e de cargas superdimensionadas. Segundo a corporação, a medida contribuiu para evitar congestionamentos. Reportagem Gabriela Noronha.
5: E termina hoje o prazo para retirar o saldo em sites ou aplicativos de bets.
4: Com a proibição dos jogos, as plataformas de apostas deixam de operar em todo o país a partir de amanhã.
5: Caso o apostador não retire o saldo a tempo, o valor será devolvido pelos bancos a partir do próximo final de semana.
6: São São mais de 1 bilhão e 300 milhões de reais que ainda aguardam resgate nos sites e aplicativos de bets. O prazo termina às 23 horas e 59 minutos desta segunda-feira. A partir desta terça-feira, os sites e aplicativos deixam de operar, conforme o cronograma de implementação da medida provisória que proibiu as bets no Brasil. A orientação para os usuários é acessar as plataformas em que tem cadastro e solicitar a retirada, ainda que o valor seja pequeno. É a situação da maioria das contas. 96% delas tem saldo abaixo de R$ 25. E quem possui contas em mais de uma empresa deve conferir em cada uma delas. Os valores que não forem retirados voluntariamente dentro do prazo serão devolvidos pelos bancos entre 9 e 14 de outubro. Caso haja algum impedimento para restituição, a partir de 14 de outubro, os recursos serão transferidos à Caixa Econômica Federal, que ficará responsável pela devolução aos apostadores. Graziela Mendonça para a Voz do Brasil.
4: E o Ministério da Fazenda definiu regras e prazos para encerramento das atividades das empresas de apostas que não possuem mais autorização para funcionar no país.
11: De acordo com portaria publicada pela pasta, as empresas têm até a próxima quarta-feira para enviar saldos finais das contas dos usuários. O levantamento deve considerar os valores que os usuários podem resgatar até hoje.
4: E as plataformas têm até o dia 15 de dezembro para regularizar todas as pendências financeiras referentes ao período em que estiveram em funcionamento.
11: A portaria também exige que as empresas mantenham os dados cadastrais atualizados e tenham um representante legal no Brasil para cuidar de possíveis pendências.
4: Estamos no Outubro Rosa, mês de conscientização sobre o câncer de mama.
11: O movimento reforça informações sobre fatores de risco, métodos de prevenção e apoio às mulheres diagnosticadas.
4: Este ano, o Instituto Nacional do Câncer reforça a importância dos exames para a detecção precoce da doença.
7: Antônia Josimária de Oliveira Lima, moradora do Rio de Janeiro, descobriu um câncer de mama no finalzinho de 2015 e em 2016 operou o tumor, fez quimioterapia e ainda hoje segue em acompanhamento no Instituto Nacional do Câncer, o INCA. Para ela, a doença não representou o fim, mas um recomeço.
12: Hoje eu estou bem, graças a Deus, comecei a ter uma vida diferente. Você aprende a se valorizar, você aprende a se amar.
7: De acordo com o Instituto Nacional de Câncer, o INCA, o câncer de mama é o mais comum entre as mulheres do Brasil e no mundo. A doença se manifesta de várias formas, como, por exemplo, o aparecimento de nódulos, alterações na pele da mama, que fica com aparência de casca de laranja, e secreções no mamilo. O INCA estima 78 mil novos casos de câncer de mama no ano até 2029 e que a detecção precoce da doença é um fator determinante para a cura, como falou a chefe da divisão de detecção precoce do INCA, Renata Maciel.
13: Então, ficar sempre atenta, tocar as suas mamas, sentiu algo diferente, procure o mais rápido possível, porque o diagnóstico precoce ele também permite empregos de terapias menos invasivas, né? Menos agressivas, e assim a gente consegue também ter maior chance de cura.
7: O Sistema Único de Saúde oferece gratuitamente todo o tratamento para o câncer. Reportagem Cleide Lopes.
11: E hemocentros de todo o país contarão com recursos federais para a qualificação de serviços.
4: Uma portaria assinada pelo Ministério da Saúde estabelece incentivo federal mensal para aprimorar serviços de hemoterapia.
11: A medida também faz parte das ações para fortalecer a produção nacional de medicamentos derivados do sangue, como a imunoglobulina.
4: O Brasil firmou acordo para ampliar o fornecimento e a transferência de tecnologia do medicamento.
14: A portaria estabelece incentivo federal mensal aos hemocentros de todas as unidades da federação. A medida também prevê melhorias na estrutura dos hemocentros, nos equipamentos e nas condições de processamento e conservação do plasma, componente do sangue utilizado na produção de medicamentos. Além da portaria, também foi anunciado um acordo para ampliar a produção de imunoglobulina e alcançar a fabricação 100% nacional do medicamento. utilizado no tratamento de imunodeficiências, infecções bacterianas e alguns tipos de câncer do sangue. Para isso, a empresa brasileira de hemoderivados e biotecnologia, Hemobras, firmou um acordo de cooperação com a empresa chinesa Tiantan Bio. A parceria prevê a cooperação para o registro no país de uma imunoglobulina humana de uso intravenoso. O ministro da Saúde, Alexandre Padilha, comentou a importância desse tipo de acordo de cooperação.
15: Quando a gente tem uma rede mais consolidada, com mais capacidade de incorporação tecnológica, então a gente consegue ter parcerias internacionais e nacionais tão potentes.
14: A Tiantan Bio também vai apoiar a Hemobras na modernização de sistemas e processos, com ações nas áreas de transformação digital, automação e gestão inteligente. Reportagem, Márcia Fernandes.
11: Outubro é também o mês do idoso, um período para dar visibilidade às pautas relacionadas aos direitos das pessoas com mais de 60 anos.
4: No Brasil, essa população cresceu 11,3% em 2012 para 16,6% em 2025, mostrando uma tendência de envelhecimento populacional.
11: Os dados são da síntese de indicadores sociais, realizada pelo Instituto Brasileiro de Geografia e Estatística, o IBGE.
4: E nós conversamos com a pesquisadora Denise Freire, responsável pelo estudo, para saber mais sobre o retrato que ele mostrou da população com mais de 60 anos no Brasil. Acompanhe.
11: Olá, doutora Denise Freire, prazer ter a senhora conosco aqui, bem-vinda à Voz do Brasil. A senhora que conduziu aí a síntese dos indicadores sociais do IBGE, que apurou alguns dados sobre o envelhecimento da população, e aí a gente quer falar um pouco sobre isso hoje. O principal dado aqui que eu gostaria de começar trazendo é o que trata da população com mais de 60 anos, que cresceu cerca de 53% entre 2012 e 2025, né? A pesquisa apurou o que provocou esse aumento da população idosa, doutora?
16: Olá, é um prazer participar com vocês dessa entrevista. O estudo da síntese mostrou, né, esse aumento da população idosa no período 2012 a 2024, né? Esse é um aumento que possui vários fatores, né, vários aspectos. Então, a gente pode considerar tanto, né, o aumento da expectativa de vida, melhoria de saneamento, né, melhoria também das condições de acesso a medicamentos e à saúde, né? E, por outro lado, também a gente tem uma questão da queda da natalidade, né? Então, reduz a participação de crianças e jovens também na nossa população. Então, cada vez mais tem chamado a atenção esse aumento, né, de pessoas idosas na proporção da população brasileira.
4: Esse crescimento da população mais velha já vinha ocorrendo nas décadas anteriores, né? Foi observado algum tipo de aceleração?
16: Sim, tem havido uma aceleração, né, nesse processo de envelhecimento, nessa participação da população idosa dentro, né, do total da população brasileira, né, de acordo com esses aspectos que a gente citou já.
11: Agora, a pesquisa trouxe também dados sobre a idade das pessoas no mercado de trabalho, né? Aliás, é um dos principais focos da pesquisa, é o mercado de trabalho. E ela apontou uma presença expressivamente maior de homens do que de mulheres trabalhando após os 60 anos, não é isso, doutora? A que se deve isso?
16: Sim, exatamente. Historicamente, né, no mercado de trabalho existe uma participação maior de homens do que de mulheres, né, não só em população idosa, mas de uma maneira geral. Mas quando a gente faz esse recorte de 60 anos ou mais, cerca de metade dos homens ainda permanecem no mercado de trabalho, enquanto que entre as mulheres é cerca de um quarto, né? Existe essa diferença importante, né, por gênero, principalmente em primeiro lugar por causa das condições previdenciárias, né? Aos homens realmente é exigido ficar mais tempo, né, trabalhando e contribuindo para conseguir se aposentar. A mulher, como tem normalmente uma dupla jornada, né? Ela tem também o trabalho de cuidar de parentes, de cuidar da casa, dos filhos, normalmente tem uma condição previdenciária em que ela exige menos tempo de contribuição do que os homens. Então, aos 60 anos, normalmente é difícil para os homens, né, para a maioria dos homens já ter conseguido se aposentar, então a maioria deles não permanece, né, pelo menos metade permanece no mercado de trabalho entre 60 e 69 anos. Né. A partir de 70 anos que a gente conseguiu fazer esse recorte, é, aí sim que há uma queda expressiva na proporção de homens que ainda trabalham. E mais significativa ainda entre as mulheres. Mas isso se deve também às condições de, assim, a gente tem um mercado de trabalho que tem uma informalidade, né, importante, então para as pessoas conseguirem atingir o mínimo exigido pela Previdência Social para conseguir se aposentar também demora, né, nem todo mundo também tem uma continuidade de contribuição ao longo da sua vida laboral, então isso faz com que as pessoas, mesmo, né, com mais idade, né, mesmo às vezes já atingindo a idade mínima de aposentadoria, ainda não consigam se aposentar por falta de contribuição ainda à Previdência.
4: Outro dado sobre o mercado de trabalho é que a presença, o percentual de idosos empregados vem aumentando, embora tenha sofrido uma baixa aí durante o período de pandemia. E eles também ganham mais do que a média da população, né? A senhora pode comentar um pouco esses dados?
16: Sim, exatamente. É, o dado de 2024 apontava que cerca de um quarto das pessoas com 60 anos ou mais ainda estava inserida no mercado de trabalho, né? E é foi o percentual mais elevado da série. Né? Então a gente observa que a cada ano esse percentual de idosos que participam no mercado de trabalho vem aumentando. Né? Na pandemia foi o menor valor, né, em 2020, porque os idosos justamente precisavam, né, se precaver, né, de contaminação, de doença, para pegar a Covid, e realmente a sua participação diminuiu em 2020. Mas desde então, a cada ano, a sua participação vem aumentando e está em uma trajetória de alta. Né? Então, mas assim, são vários fatores, né? Então, assim, além da questão previdenciária também, né, e da questão da informalidade, a gente também pode apontar a questão de arranjos, né, familiares, porque muitos, quando você tem por outro lado uma situação dos jovens, né, com dificuldade de inserção no mercado de trabalho ou de uma inserção muito precária, os idosos acabam permanecendo como principal provedor, né, quando ele participa de uma família, né, com múltiplos membros e que também tem os jovens participando da família, então a pessoa mais idosa, que normalmente ganha mais, né, tem mais experiência, então ela vai tender sempre a ganhar uma remuneração mais elevada, né, do que das outras pessoas, das outras faixas etárias, né, e ela acaba também servindo como uma pessoa provedora, né, e no ambiente atual que, como eu já falei, dessa dificuldade dos jovens, então cada vez mais a gente vai, eu acredito que a gente vai assistir o aumento das pessoas idosas inseridas no mercado de trabalho, tanto homens quanto mulheres.
11: Muito bem, nós conversamos com Denise Freire, pesquisadora responsável pela síntese dos indicadores sociais do IBGE. Muito obrigada, doutora, pela sua entrevista à Voz do Brasil.
16: Muito obrigada.
4: A gente ouviu na entrevista, o Brasil tem cerca de 17% da população brasileira acima dos 60 anos e atravessa uma tendência de envelhecimento populacional.
11: Com esse crescimento, além dos cuidados com a saúde e o bem-estar, é preciso estar alerta para golpes ou crimes virtuais.
4: Apenas no ano passado, o Disque 100 registrou 1000 denúncias de violações virtuais contra pessoas idosas.
11: Além do Estatuto do Idoso, que tipifica crimes contra pessoas com 60 anos ou mais, existem canais de informações e denúncias para proteger esse público.
17: Aos 69 anos, o aposentado Pedro Mesquita não imaginava que pudesse cair no golpe do empréstimo consignado ao atender uma ligação de uma suposta funcionária do banco.
18: Ela propôs que quitava meus débitos do banco com juro bem menor e eu ia pagar parcela bem menor. Foi aonde que ela me ganhou. Um empréstimo lá no meu nome com um valor de 24 mil. Não caia nesse golpe como eu caí, porque foi muito fácil. Eu achava que eu não caía em golpe.
17: Crimes virtuais cometidos contra idosos são punidos com maior rigor de acordo com o Código Penal. E o Estatuto do Idoso, criado em 2003, garante que, nesses casos, o idoso tenha atendimento preferencial e que o processo corra de forma mais rápida na Justiça. No ano passado, o Disque 100 registrou 1000 denúncias de violações de direitos de idosos em ambiente virtual. São crimes como golpes, ameaças e exposição. Para levar mais informações às pessoas idosas, o Ministério dos Direitos Humanos e da Cidadania criou uma cartilha, como explica o secretário nacional dos Direitos da Pessoa Idosa, Alexandre da Silva.
19: Nós precisamos sempre garantir autonomia, independência. Temos uma cartilha também no campo da educação para que as pessoas idosas não caiam nos golpes mais conhecidos. E a gente aproveitou esse material falando também de situações que não são golpes, mas podem ser, na mão de pessoas mal intencionadas, oportunidades, né, enviesadas ali, disfarçadas e para gerar um golpe.
17: Os números do painel de dados da Ouvidoria Nacional de Direitos Humanos mostram que as capitais do Rio de Janeiro e São Paulo concentram a maioria das denúncias de violações de direitos das pessoas idosas. As denúncias podem ser feitas pelo Disque 100, que funciona 24 horas todos os dias da semana. Com locução de Nazi Brum, reportagem Graziele Bezerra.
11: Recuperar uma área degradada vai muito além de plantar árvores. É preciso saber se a vegetação conseguiu se restabelecer e se o ecossistema tem condições de se manter sozinho.
4: Para avaliar esse resultado em todo o país, foi criado um sistema com critérios científicos que mostram se a vegetação nativa está sendo recuperada.
11: Os critérios levam em conta as características de cada bioma brasileiro.
20: Recuperar uma área degradada não significa apenas plantar árvores. O verdadeiro desafio é saber se aquela vegetação voltou a funcionar como um ecossistema capaz de sobreviver sozinho. Em um país com 6 biomas e uma das maiores biodiversidades do planeta, essa avaliação sempre foi um dos grandes obstáculos na restauração ambiental. Agora, órgãos federais criaram um sistema único para medir a qualidade da recuperação da vegetação nativa em todo o Brasil. O pesquisador da Embrapa, Daniel Vieira, destacou que a ideia era conseguir obter indicadores precoces, mas que trouxessem segurança quanto à recuperação da área degradada.
21: Se a gente esperar o tempo ecológico para uma floresta voltar a ser floresta, é um tempo muito grande. Então a gente tem pensado em como utilizar indicadores precoces e que sugerem ou tentam garantir que no futuro essa vegetação vai estar num processo maduro.
20: A principal mudança está na forma de fiscalizar. A avaliação passa a verificar se, depois de pelo menos 4 anos, a vegetação apresenta condições de se manter sem depender de intervenção humana. Para isso, os técnicos vão observar 4 indicadores principais: a cobertura vegetal do solo, a quantidade de plantas nativas que surgiram naturalmente, a diversidade de espécies e a presença reduzida de plantas invasoras. Juntos, esses fatores indicam se a área degradada está seguindo um caminho de recuperação sustentável. Daniel Vieira, da Embrapa, destacou que os indicadores atendem a todos os biomas brasileiros.
21: A gente encontrou indicadores de sucesso que garantem a autossustentabilidade dessas vegetações para os diferentes biomas e formações, para ter um chão comum nesse processo de regularização ambiental e de recuperação da vegetação nativa.
20: Além de dar mais segurança jurídica para projetos de restauração ambiental e reduzir a necessidade de vistorias presenciais, o modelo ajuda o Brasil a acompanhar uma das metas assumidas internacionalmente: recuperar 12 milhões de hectares de vegetação nativa até 2030. Compromisso ligado ao Acordo de Paris e à Década da ONU para a Restauração de Ecossistemas. Reportagem Luana Karen.
4: A Agência Nacional de Proteção de Dados, a ANPD, acaba de lançar uma página na internet exclusiva para receber denúncias contra redes sociais e plataformas digitais que descumprirem as novas regras do Marco Civil da internet.
11: Através da página da ANPD, qualquer pessoa ou empresa pode usar o canal para denunciar plataformas que não ofereçam meios adequados para reportar conteúdos criminosos, anúncios irregulares ou vazamentos de conteúdos íntimos.
4: Para mais informações, acesse gov.br/ANPT.
11: Quem são gestoras e gestores de políticas públicas de todo o país?
4: O Ministério das Mulheres prorrogou o prazo para o envio das respostas ao Censo de Políticas para as Mulheres. O preenchimento agora pode ser feito até o dia 19.
11: O levantamento busca mapear a estrutura, o funcionamento e a capacidade de atendimento dessas unidades em todo o Brasil.
4: O mapeamento também vai ajudar a conhecer o perfil de quem está na gestão, entender o trabalho feito nos estados e municípios e identificar os serviços e equipamentos oferecidos às mulheres.
11: Mais informações em gov.br/mulheres.
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11: Fique agora com as notícias do Poder Judiciário e do Congresso Nacional. Boa noite.
4: Boa noite para você, até amanhã.
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1: STF é o guardião da Constituição Federal que completa 38 anos hoje.
22: Presidente do TSE conclui primeiro turno das eleições 2026 e projeta mesma tranquilidade para a segunda fase do pleito.
1: STJ forma a maioria para admitir o primeiro processo da história de acordo com o filtro da relevância.
22: Boa noite, eu sou Marcela Luiza.
1: E eu sou Walter Lima.
22: A Constituição Federal completa 38 anos nesta segunda-feira. Promulgada em 5 de outubro de 1988, ela encerrou o período do regime militar e colocou a dignidade da pessoa humana no centro do ordenamento jurídico.
1: O Supremo Tribunal Federal é o guardião da Carta Magna e promove ao longo de toda esta semana eventos para celebrar a data.
22: O primeiro encontro comemorativo ocorreu hoje na biblioteca do STF.
1: Na ocasião, o presidente do Supremo, ministro Edson Fachin, destacou a importância da democracia prevista no texto constitucional de 88.
23: 38 anos formam o mais longo período de vigência democrática ininterrupta de nossa história republicana. E isso não é obra do acaso nem de uma só geração. É fruto de escolhas diárias da eleitora que compareceu às urnas ontem, do servidor que cumpre a lei, da juíza que fundamenta suas decisões, da cidadania que reclama, da imprensa que informa, das instituições que se respeitam e cooperam pelo bem do Brasil.
22: A Justiça Eleitoral já se prepara para o segundo turno das eleições gerais de 2026.
1: A afirmação foi feita pelo presidente do TSE, ministro Cássio Nunes Marques, no balanço do primeiro turno das eleições. Na ocasião, ele também destacou a normalidade da votação, a segurança dos sistemas eleitorais e o trabalho realizado em todo o país para garantir o exercício do voto. Guilherme Firmino.
24: Após a apuração, Cássio Nunes Marques agradeceu aos eleitores e aos profissionais envolvidos na eleição e afirmou que a expectativa é de repetir no segundo turno a tranquilidade registrada nesse domingo.
25: Ressalto, todavia, que a eleição não termina quando a votação é encerrada. Ela se completa quando a vontade soberana do eleitorado é conhecida e respeitada.
22: A segunda sessão do STJ formou maioria para admitir o primeiro processo da história da corte para julgamento pelo filtro da relevância.
1: Nesse novo sistema, a questão federal discutida precisa ter relevância econômica, política, social ou jurídica, para além dos interesses das partes. Fátima Uchoa.
26: A análise da relevância foi proposta pelo ministro Sérgio Coquina, presidente da Comissão Gestora de Precedentes do STJ. A discussão é para definir se o condomínio pode cobrar do condômino inadimplente honorários do advogado contratado para ajuizar a ação de cobrança e se há diferença entre essa hipótese e a referente à atuação do advogado fora da justiça. Os votos para definir se a questão apresenta ou não relevância para posterior julgamento de mérito estão sendo tomados em sessão virtual até 7 de outubro e os ministros podem mudar o voto até o final.
22: Começou hoje um mutirão da Justiça do Trabalho para analisar agilizar processos que envolvem pessoas com 60 anos ou mais.
1: É a ação Em Pauta a Melhor Idade, que vai até sexta-feira em todo o país. Rafael Silva.
2: A mobilização Em Pauta a Melhor Idade busca ampliar o acesso à conciliação em casos que envolvam pessoas com 60 anos ou mais. Mas essa é uma ação que deve ser tomada por advogados o tempo todo. Eles devem sempre deixar claro à justiça que aquele processo envolve pessoa idosa e assim chamar a atenção do judiciário para a prioridade no caso.
22: Justiça Federal mantém veto a obras de terminal de gás em Barcarena, no Pará.
1: A decisão atende a pedido do MPF. Vanessa Pereira.
5: A Justiça Federal manteve suspensa a construção de um terminal de gás em Barcarena, no Pará, e proibiu a concessão de novas licenças. A decisão rejeitou o pedido da empresa Termogás e determinou que o empreendimento só avance após a conclusão de estudos técnicos e a consulta prévia às comunidades quilombolas e tradicionais da região. A Justiça também deu 5 dias para o governo do Pará e o INCRA prestarem informações atualizadas sobre o caso.
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22: Uma boa noite.
1: E até amanhã.

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1: Eu sou Paula Groba.
2: E eu sou Humberto Pinheiro.
1: E estes são os destaques de hoje do Jornal do Senado, que começa agora.
2: 13 partidos terão representantes no Senado a partir de 2027.

0: segundo.
1: Boa noite.
0: Boa noite.
1: O resultado das urnas vai redesenhar o mapa político do Senado a partir de 2027. Serão 13 partidos com pelo menos um representante na casa, em uma composição que reforça a força do PL. A legenda terá a maior bancada, com 28 senadores.
0: Mas o que esses números significam na prática para as votações e para as disputas de poder no Senado? O repórter Rodrigo Rezende explica.
2: A maior bancada é a do PL, com 28 integrantes, seguida pela Federação União Progressista com 12, PT com 9 e MDB com 8. Uma das senadoras eleitas pelo PL foi Carol Ditone, de Santa Catarina.
3: Então, o nosso compromisso é com a moralidade das instituições, dos órgãos públicos. Com certeza, nós vamos trazer mais investimentos, mais respeito com Santa Catarina. Acho que o nosso compromisso é esse.
2: O Partido Novo conseguiu eleger 3 representantes e a Rede Sustentabilidade terá novamente uma senadora, com Luiziane, do Ceará. Também terão senadores os seguintes partidos: Republicanos e PSD com 5 cadeiras, PSB com 4, PSDB e Podemos com 2 representantes cada e PDT com 1 vaga. Dos 32 senadores que tentavam a reeleição, 14 foram reeleitos. Com os dados atuais, a bancada feminina terá 18 representantes em 2027, a maior em um início de legislatura. Uma dessas mulheres é Marília Campos, eleita pelo PT em Minas Gerais.
4: Eu sou uma pessoa que dialogo com todos os segmentos, especialmente aqueles segmentos que são civilizados. E é com essa postura que eu seguirei no Senado.
2: A composição partidária final do Senado será definida com o segundo turno da eleição de governadores em 3 estados: Acre, Amazonas e Tocantins. Nessas unidades da federação, senadores em exercício estão no segundo turno e uma possível vitória dará a vaga para o Senado aos seus suplentes.
1: E o Senado, que toma posse no ano que vem, terá uma combinação de nomes conhecidos e estreantes. 14 senadores foram reeleitos para mais 8 anos de mandato, enquanto 2 ex-senadores estarão de volta à casa.
0: E 38 eleitos vão ocupar o Senado pela primeira vez. É uma renovação que muda o perfil da casa, mas que ainda mantém nomes já conhecidos pelos brasileiros. A reportagem é de César Mendes.
5: Os eleitores de 2 estados decidiram manter os senadores que já estavam no cargo nas 2 vagas em disputa. No Amazonas, foram reeleitos Eduardo Braga, do MDB, e Plínio Valério, do PSDB. Em Sergipe, Rogério Carvalho, do PT, e Alessandro Vieira, do MDB. Outros 10 senadores que já estavam no cargo também foram reeleitos: Márcio Bittar, do PL, no Acre; Lucas Barreto, do PSD, no Amapá; Jacques Wagner, do PT, na Bahia; Cid Gomes, do PSB, no Ceará; Veneziano Vital do Rego, do MDB, na Paraíba; Humberto Costa, do PT, em Pernambuco; Marcelo Castro, do MDB, no Piauí; Eduardo Gomes e Carlos Portinho, ambos do PL, no Tocantins e no Rio de Janeiro, respectivamente; e Stevenson Valentim, do Podemos, no Rio Grande do Norte. Para o senador Alessandro Vieira, o novo Senado terá que ser diferente do atual para atender às expectativas dos eleitores.
6: Vai ter que provar para o povo que mereceu essa votação, essa confiança. O Brasil todo espera por um processo de depuração.
5: 2 ex-senadores voltam ao Senado no ano que vem: Renato Casagrande, do PSB do Espírito Santo, e José Medeiros, do PL de Mato Grosso.
1: E na volta dos trabalhos, após o primeiro turno das eleições, senadores vão iniciar a análise da proposta de emenda à Constituição, que acaba com a escala 6-1. O texto define que trabalhadores terão direito a 2 folgas a cada 5 dias trabalhados.
0: A proposta precisa passar por 5 sessões de debates no plenário antes de ser votada em primeiro turno. Repórter Pedro Pincer.
7: Nesta terça-feira, o Senado deve fazer a primeira sessão plenária para debater o fim da escala 6-1, 6 dias de trabalho e 1 de repouso. Depois de 5 debates em plenário, a proposta de emenda à Constituição poderá ser votada em primeiro turno. Se aprovada, segue para o segundo turno com outras 3 sessões de discussão. A senadora Tereza Leitão, do PT de Pernambuco, destacou que a nova jornada permitirá uma nova dinâmica nas famílias brasileiras.
8: Que a mãe e o o pai não chegue exausto para sentar, mas que chegue feliz para ainda conversar, brincar, ler com seus filhos e suas filhas.
9: Já o senador Rogério Marinho, do PL do Rio Grande do Norte, lamentou que a PEC obrigue uma forma de contrato entre patrões e empregados.
10: E quando foi feita a modificação da legislação trabalhista de 2017, o único tema que foi consensualizado entre trabalhadores, empregadores e governo foi a necessidade de que preponderasse o negociado sobre o legislado.
9: O texto permite que as empresas tenham até 2 meses para adaptar a jornada para 42 horas semanais depois que a proposta virar lei. A partir daí, terão mais 1 ano para colocar a jornada em 40 horas.
1: E a Comissão de Constituição e Justiça pode aprovar o projeto que autoriza a divulgação de imagens e áudios de crimes em flagrante dentro de estabelecimentos comerciais.
0: A ideia é que o compartilhamento dessas informações ajude na identificação e denúncia de criminosos. As informações com o repórter Bruno Lourenço.
11: O relator, senador Espiridião Amin, do Progressistas de Santa Catarina, afirmou que o objetivo é combater a impunidade por meio da identificação e denúncia dos infratores.
12: É realmente o reino da maldade você ter uma preocupação maior com o delinquente do que com quem sofre a delinquência.
11: Para evitar abusos, o texto exige que o estabelecimento registre um boletim de ocorrência e proíbe a exposição de terceiros que não estejam envolvidos no crime, e também prevê a responsabilização do lojista caso haja divulgação indevida de imagens sabidamente falsas. Depois da CCJ, o projeto de lei, que já passou pela Comissão de Segurança Pública, vai ao plenário do Senado.
1: Mais de 33 milhões de brasileiros deixaram de votar no último domingo. E entre os que foram às urnas, quase 6 milhões optaram pelo voto nulo ou em branco.
0: Os números mostram o tamanho da parcela do eleitorado que não escolheu nenhum dos candidatos nas urnas. Repórter Marcela Cunha.
13: O número representa mais de 21% do eleitorado e é o maior desde 1998. Por isso, o TSE informou que vai atuar para aumentar o comparecimento no segundo turno, marcado para o dia 25 de outubro. De acordo com o presidente do TSE, o ministro Cássio Nunes Marques, é preciso intensificar as ações, em especial entre os grupos para os quais o voto não é obrigatório, como quem tem 70 anos ou mais.
14: Não é o ideal a abstenção de 20%. A ideia é intensificar e aperfeiçoar todos os mecanismos disponíveis para a justiça eleitoral para que a gente consiga diminuir esse percentual num segundo turno.
13: Segundo o presidente do TSE, a abstenção chega a cerca de 50% entre os maiores de 70 anos e a 20% entre os jovens de 16 e 17 anos. Além das ausências, o primeiro turno registrou 2.200.000 votos em branco e 3.600.000 votos nulos.
1: E quem não foi às urnas no primeiro turno ainda pode votar no segundo. Basta que o título de eleitor esteja regularizado.
0: A Justiça Eleitoral considera cada turno uma eleição independente. Portanto, a ausência na primeira etapa não impede a participação na votação de 25 de outubro, desde que a situação eleitoral esteja regular. Quem explica é a repórter Luísa Mello.
15: Cada turno eleitoral é tratado como um pleito independente. Então, mesmo sem ter participado da primeira rodada de votos, os eleitores podem ir às urnas no segundo turno. Basta que o título esteja regularizado. A ausência no primeiro pleito precisa ser justificada pelo eleitor até 3 de dezembro. O presidente do Tribunal Superior Eleitoral, ministro Cássio Nunes Marques, ressaltou a importância da participação no primeiro turno.
14: Quero, antes de tudo, agradecer às eleitoras e os eleitores brasileiros que compareceram às urnas e exerceram, mais uma vez, o direito fundamental de escolher os seus representantes.
15: De acordo com dados do TSE, a abstenção bateu recorde este ano, com 33 milhões e 400 mil pessoas que não compareceram às urnas. No segundo turno, a votação é apenas para presidente da República e, dependendo do estado, para governador.
0: Edição de Paula Groba e trabalhos técnicos de Eliseu Caires. O Jornal do Senado fica por aqui. Acompanhe agora as notícias da Câmara dos Deputados. Boa noite.
1: Boa noite e até amanhã.
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17: Câmara dos Deputados.
18: Câmara amplia a bancada feminina e passa a contar com 109 mulheres.
19: PL elege maior bancada e terá 121 deputados na próxima legislatura.
20: Nicolas Ferreira e Lucas Pavanato superam os 3 milhões de votos.
21: Boa noite. Os brasileiros foram às urnas neste domingo para participar do processo eleitoral.
22: A eleição presidencial de 2026 registrou mais de 119 milhões de votos válidos no primeiro turno, o maior número já registrado nesta etapa da disputa pelo Palácio do Planalto.
21: Os eleitores também votaram para escolher os próximos governadores, senadores, deputados federais e deputados estaduais.
22: Na Câmara dos Deputados, o PL elegeu a maior bancada para a próxima legislatura. A repórter Silvia Munhato explica como fica a correlação de forças na casa a partir do resultado das eleições deste domingo.
23: O PL elegeu a maior bancada da Câmara dos Deputados neste domingo e vai ter 121 deputados na próxima legislatura, que começa em 1º de fevereiro. Em 2022, o partido havia obtido 97 cadeiras. O segundo colocado para a Câmara foi a Federação PT-PCdoB-PV, com 88 deputados, 6 a mais que na última eleição. Além do PL e da Federação PT-PCdoB-PV, ganharam deputados em relação ao total eleito em 2022, o PSD, Republicanos, Podemos, Novo e Missão. O Novo teve um aumento de 3 para 10 deputados. Entre os que perderam, destaque para a Federação União PP, que passou de 105 para 87. PSDB Cidadania perdeu 7 cadeiras, chegando a 11. E o PDT ficou com 6 deputados, uma perda de 10 cadeiras. PSB e PSOL Rede mantiveram uma bancada de 15 deputados. Os outros que registraram quedas foram MDB, PRD Solidariedade e Avante. Em entrevista ao programa Painel Eletrônico da Rádio Câmara, a consultora legislativa Manuela Nonô cita o crescimento de partidos como PL e Novo como exemplo de uma eleição ideológica e mais à direita.
24: Eu acho que essa foi a eleição dos partidos ideológicos. Seja de um lado, seja de outro, essas agremiações ganharam, foram premiadas pelos eleitores. Os partidos catch-all, aqueles que vale tudo, o famoso centrão, de uma forma geral ele perdeu, tanto na Câmara quanto no Senado. E isso não se deve somente ao eleitorado, também se deve à reforma do sistema político brasileiro que tem acontecido, que tem colocado aí cláusulas de barreira, que proibiu as coligações nas eleições proporcionais. Isso tudo está depurando o sistema, devagar, mas continuamente.
23: Também em entrevista ao painel eletrônico, o professor de ciência política da Universidade de Brasília, André Borges, afirma que foi uma eleição plebiscitária, citando a definição do segundo turno para presidente, que será disputado entre o senador Flávio Bolsonaro e o presidente Lula.
25: Ele mostra, né, um certo padrão, né, no comportamento do eleitorado, no que diz respeito ao fato de que quando a gente tem uma eleição, né, em que o presidente em exercício no cargo concorre à reeleição, invariavelmente, né, esse pleito ele acaba se tornando uma espécie de plebiscito sobre o governo. E eu acho que o grande desafio da campanha do Lula, né, sempre foi o fato de que ele não conseguiu, né, ao longo da campanha, melhorar os índices de aprovação do governo, né?
23: Os dois especialistas explicam, porém, que o sistema ainda mantém vários partidos e com resultados diversos nos estados. Portanto, a Câmara manterá, por exemplo, deputados mais voltados para a busca de recursos para suas regiões. E a falta de uma decisão sobre o executivo no primeiro turno deverá, segundo eles, adiar votações mais polêmicas. Dos 513 deputados federais eleitos, 183 vão exercer seu primeiro mandato na Câmara dos Deputados. Esse número representa uma taxa de renovação de 35,67%. Já o número de deputados reeleitos é de 301, 58,6% do total de deputados que foram eleitos titulares nas eleições de 2022, ou suplentes que foram efetivados como titulares ao longo da atual legislatura. Da Rádio Câmara de Brasília, Silvia Munhato.
17: Eleições.
21: novas deputadas serão 21% do total de parlamentares na Câmara, percentual acima da atual legislatura, mas ainda abaixo do total de mulheres na população brasileira. A repórter Paula Bittar traz uma análise sobre o crescimento da bancada feminina para a próxima legislatura.
2: O número de mulheres eleitas para a Câmara aumentou, mas a representação feminina entre os deputados continua muito abaixo da proporção da população. A partir de 1º de fevereiro do ano que vem, as mulheres representarão 109 dos 513 parlamentares da Câmara, 19 a mais que o número atual. Ainda assim, enquanto são mais de 51% da população brasileira, serão pouco mais de 21% dos deputados federais. 59 delas, ou 54%, foram reeleitas. A federação composta por PT, PCdoB e PV elegeu a maior parcela de mulheres, somando 34 cadeiras, o equivalente a 31% da representação na casa. Os colégios eleitorais do Sudeste foram os principais responsáveis pela formação dessa nova bancada. São Paulo elegeu 16 deputadas, concentrando 14,7% de todas as cadeiras ocupadas por mulheres na casa. Logo atrás, Minas Gerais e Rio de Janeiro garantiram 11 e 10 parlamentares, respectivamente. Fora do eixo Sudeste, Bahia, Pernambuco e Santa Catarina destacam-se com 6 deputadas eleitas em cada estado. Por outro lado, Distrito Federal, Piauí e Roraima encerraram a apuração sem eleger mulheres para a nova legislatura. A deputada Érica Hilton, do PSOL de São Paulo, foi reeleita como a mulher mais votada da história da Câmara dos Deputados, com 1,5 milhão de votos conquistados. Hilton foi uma das duas primeiras mulheres trans eleitas para a Câmara, ao lado de Duda Salabert, do PSOL de Minas Gerais, em 2022. Em Minas Gerais, Duda Salabert aparece como a terceira mais votada, com quase 230 mil votos, e também deve assumir um novo mandato. Magda Morfato, do PL de Goiás, aos 77 anos, será a integrante com mais idade em exercício na casa. A cientista política Hanna Maru se considera positivo o aumento na bancada feminina e atribui essa elevação ao financiamento das campanhas.
3: Os partidos tinham até 8 de setembro para fazer o repasse para mulheres, pessoas negras e indígenas, e de um modo geral, esse prazo foi cumprido. Claro que tiveram partidos que individualmente não cumpriram, mas no montante geral do Fundo Especial de Financiamento de Campanha, esse dinheiro foi destinado. Então, tanto o montante quanto o momento em que ele entra faz toda a diferença para a eleição de mulheres.
2: Na análise da composição da bancada, a cientista política ressalta que ela se divide principalmente em esquerda e direita, com o centro esvaziado. Hanna Maru se aponta, por outro lado, que no Senado a votação foi expressiva para mulheres de direita.
3: A gente tem um crescimento expressivo também de mulheres eleitas, porém, essas mulheres, muitas delas, se colocaram e fizeram sua campanha deslocada de valores ligados aos direitos das mulheres, algumas até se posicionando contra o voto feminino. Então a gente tem um crescimento de mulheres muito mais ligadas ao conservadorismo, muito mais ligadas ao espectro de direita no Senado. E isso é uma tendência do Senado como um todo, né? O crescimento do conservadorismo no Senado foi bastante expressivo. A direita agora, pela primeira vez, é maioria no Senado Federal.
2: Para o Senado, entre as 54 vagas em disputa, 12 foram para mulheres. É o maior número de senadoras eleitas em um mesmo pleito desde a redemocratização. Até então, o recorde havia sido registrado em 2002, quando 8 mulheres conquistaram cadeiras na casa. Em 2018, última eleição em que também foram renovados 2/3 do Senado, 7 mulheres foram eleitas. Com o resultado, a bancada feminina deve passar das atuais 15 para 18 integrantes a partir de 2027. Da Rádio Câmara, de Brasília, Paula Bittar.
4: Política. Campeões de votos ajudam a ampliar as bancadas de seus partidos na Câmara. Antônio Vital tem as informações.
5: O resultado final das eleições para deputado federal apontou a existência de candidatos muito bem votados que funcionaram como puxadores de votos para seus partidos e acabaram contribuindo para que outros parlamentares, que não teriam individualmente votos suficientes para se eleger, também conquistassem uma vaga. Puxadores de votos são aqueles candidatos que obtiveram votação acima do chamado quociente eleitoral, que é o cálculo usado para apontar quantas vagas cada partido tem por estado. Foi o caso, por exemplo, de dois deputados do PL, Nicolas Ferreira, em Minas Gerais, e Lucas Pavanato, em São Paulo. Os dois receberam mais de 3 milhões de votos e ajudaram a ampliar a bancada do PL na Câmara. Em Minas Gerais, o PL elegeu 21 deputados, sendo que 9 deles não teriam sido eleitos sem os votos de Nicolas. Um deles, Sargento Melo Casal, acabou eleito com apenas 25 mil votos. Em São Paulo, os votos a Pavanato ajudaram a eleger 7 deputados que não teriam votos suficientes entre os 19 eleitos pelo PL. Isso porque, na eleição para deputado, os votos são computados para o partido ou federação do candidato. Quanto maior essa soma, mais cadeiras o partido tem. Também em São Paulo, a deputada Érica Hilton recebeu mais de 1,5 milhão de votos, o que ajudou o partido dela, o PSOL, a conquistar 6 vagas na Câmara, uma a mais do que teria direito se não fossem contabilizados os votos para o partido. O ponto em comum entre os campeões e as campeãs de votos é a campanha com forte presença nas redes sociais. Para o cientista político André Borges, da Universidade de Brasília, a campanha pelas redes sociais é uma nova maneira de fazer política que veio para ficar.
25: Candidatos mais localistas, né, ex-prefeitos, ex-vereadores, geralmente eles vão ter aquela votação ali mais concentrada, né, no seu município. E o que a gente observa nos últimos anos é que a campanha através da rede, ela me permite chegar a um custo relativamente baixo, né, a eleitores que estão espalhados ali, né, pelo território do estado, né? Então você passa a ter um tipo diferente de campanha, né? Eu acho que é um novo jeito de fazer política que veio para ficar e que está abrindo espaço também para ascensão de novas lideranças.
5: Consultora legislativa da Câmara dos Deputados, Manuela Nonô, também relacionou a presença nas redes sociais ao resultado da votação.
24: Quando você se torna conhecido pelas redes sociais, se torna quase natural você ter uma votação, embora essas realmente tenham sido extraordinárias. Eu quero dizer aqui que o Nicolas sozinho teve 27,41% dos votos válidos de Minas.

0: Fábio Félix, do PSOL. Rádio Câmara de Brasília, Antônio Vital.
1: Trabalho.
2: A notícia de que postos de gasolina estavam obrigando as frentistas a trabalharem de biquíni motivou um debate sobre os limites das empresas na definição dos uniformes de seus funcionários.
3: A questão chegou à Câmara dos Deputados, onde uma proposta foi apresentada para impedir que as vestimentas nas empresas violem a dignidade do trabalhador. O repórter Luiz Cláudio Canuto tem os detalhes.
4: Está na Comissão de Constituição e Justiça da Câmara dos Deputados projeto que cria regras para uso de uniformes de trabalhadores. A intenção é evitar a violação da dignidade do empregado. Atualmente, a CLT define que cabe ao empregador definir o padrão de vestimenta dos empregados, sendo permitida a inclusão no uniforme de logomarcas da própria empresa ou de empresas parceiras e de outros itens de identificação relacionados à atividade desempenhada. A proposta proíbe diferenças que destoam da finalidade da profissão e veda a imposição de roupas que provoquem riscos físicos ou ambientais desnecessários. A autora do projeto, deputada Laura Carneiro, do PSD do Rio de Janeiro, explicou o que a motivou a apresentar a proposta.
5: Na verdade, esse projeto surge de uma modinha que apareceu de que as mulheres tinham que estar no posto de gasolina vestidas de biquíni, como se a pessoa vai pôr gasolina apenas para ver aquela as mulheres seminuas. E isso é um completo absurdo, um desrespeito às mulheres brasileiras, um desrespeito ao corpo, um desrespeito à identidade e muito mais um desrespeito à profissional. Você não está tratando de uma mulher que vai vender o seu corpo. Ela está vendendo um produto e ela não tem que utilizar o seu corpo para isso. É um completo absurdo. É entender que a mulher é um objeto, é tudo que a gente batalha, é o que alimenta essa política do machismo, né? O que alimenta essa visão torpe de que mulher é objeto, e é isso que a gente combate todos os dias. Então não faz nenhum sentido a gente não ter apresentado esse projeto e eu espero que ele seja aprovado.
4: O texto original proibia qualquer uniforme que expusesse o corpo de forma indevida ou que fosse incompatível com a natureza do trabalho e determinava que as normas internas das empresas sobre uniformes deveriam observar critérios de conforto e respeito à diversidade corporal. Na Comissão de Trabalho, a relatora, a deputada Rogéria Santos, do Republicanos da Bahia, optou por uma redação que retirasse o caráter moralizante da proposta e preservasse a autonomia das empresas na gestão da força de trabalho. A comissão acompanhou a sugestão da relatora. Pelo texto aprovado, o empregador não pode exigir dos empregados o uso de vestimentas incompatíveis com a finalidade da atividade. A proposta aguarda a avaliação da Comissão de Constituição e Justiça. Se aprovada, poderá seguir diretamente ao Senado. Para virar lei, precisa ser aprovada pelos deputados e senadores e depois ser sancionada pela Presidência da República. Da Rádio Câmara de Brasília, Luiz Cláudio Canuto.
1: Segurança Pública.
2: Comissão aprova a realização de campanha contra a divulgação de dados de autor de crimes em escolas. A repórter Maria Neves tem os detalhes.
6: A Comissão de Segurança Pública da Câmara dos Deputados aprovou o projeto que prevê a realização de campanhas de conscientização sobre a divulgação de dados pessoais de autores de homicídios em escolas. Pela proposta, as ações deverão incentivar a cobertura jornalística responsável e ética que priorize o interesse público. O texto original do deputado Dr. Jaziel, do PL do Ceará, proíbe a divulgação de informações como nome e foto do autor de crimes cometidos. Objetivo de provocar terror social ou generalizado. Dr. Jaziel propõe, inclusive, punições para quem incorrer na conduta, mesmo para os meios de comunicação. O relator na Comissão de Segurança Pública, deputado delegado Paulo Bilinski, do PL de São Paulo, no entanto, recomendou a aprovação da versão apresentada pelo relator na Comissão de Comunicação, deputado Kleber Verde, do MDB do Maranhão. Kleber Verde considera que proibir veículos de imprensa de divulgar nomes de pessoas envolvidas em crimes de terrorismo consiste em censura prévia, o que é proibido pela Constituição.
7: Apesar de reconhecermos os nobres desígnios esculpidos da concepção desses projetos de lei, suas concepções materiais violam

0: o mando constitucional que veda a censura prévia, tornando-se incompatíveis com a sistemática do nosso ordenamento constitucional.
1: O projeto, que prevê a realização de campanhas de conscientização sobre a divulgação de dados pessoais de autores de homicídios em escolas, ainda será analisado pela Comissão de Constituição e Justiça. A proposta também terá de ser votada pelo plenário e, se aprovada, terá de seguir para o Senado. Da Rádio Câmara de Brasília, Maria Neves.
2: Termina agora o Jornal Câmara dos Deputados, produzido pela Rádio Câmara, com trabalhos técnicos de Everson Urani e apresentação de Luciana Vieira e José Carlos Andrade. Uma ótima noite para você.
3: O Jornal Câmara dos Deputados volta amanhã. Fique agora com as notícias do Tribunal de Contas da União.
4: Minuto do TCU.
5: O Tribunal de Contas da União avaliou a atuação do governo federal diante dos apagões de energia em São Paulo. A fiscalização analisou a atuação do Ministério de Minas e Energia e da Agência Nacional de Energia Elétrica no acompanhamento dos serviços da empresa Enel. A concessionária atende mais de 8 milhões de consumidores em 24 municípios, incluindo a capital paulista. O TCU constatou que o tempo médio para restabelecer a energia passa de 10 horas e está assim das médias nacional e estadual. Desde que assumiu a concessão em 2018, a Enel acumulou mais de 320 milhões de reais em penalidades. O contrato termina em 2028. Por isso, o TCU determinou que o Ministério e a agência reguladora apresentem, em 60 dias, cronograma para garantir a continuidade do serviço. Saiba mais em tcu.gov.br.
4: 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Boa noite.
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22: 20 horas e 3 minutos.
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